o silêncio de algumas serras e a grandeza das paisagens, e sobretudo a lição profunda que a Madeira nos dá quando a percorremos a pé. Aprendi com quem sabe, com quem ama esta terra de forma séria e comprometida. E é por isso

0: continuar a valorizar o nosso património na mensagem, mas também na ação. Temos de o valorizar nas decisões, no investimento e no reconhecimento público das instituições que a defendem todos os dias. Saúdo o trabalho que tem sido desenvolvido pelo Governo Regional em articulação com várias entidades para estudar a pressão sobre os percursos pedestres e criar mecanismos que assegurem a sua manutenção. Mas digo com clareza, esse empenho tem de existir também para o caminho real. Porque o património histórico não pode ficar para segundo plano. Porque a memória de um povo também precisa de políticas públicas, de proteção efetiva e de compromisso institucional. E felizmente já existe quem faça esse trabalho, com dedicação exemplar. A Associação do Caminho Real da Madeira. Uma instituição nascida da sociedade civil, do amor à terra e da consciência de que o futuro não se constrói apagando o passado, mas honrando com ação concreta. Ao longo de anos de trabalho persistente, esta associação deu corpo a um verdadeiro projeto coletivo, mobilizando milhares de participantes, promovendo dezenas de iniciativas públicas e desenvolvendo vida e caminhos que são parte da nossa herança comum. Isto não é apenas mérito associativo, isto é serviço público, isto é cidadania ativa, isto é Madeira no seu melhor. Por isso, a atribuição do Estatuto de Utilidade Pública à Associação do Caminho Real da Madeira não deve ser vista como um favor, deve ser entendida como um ato de justiça, de reconhecimento institucional e de coerência política. Quem trabalha pela preservação da nossa história, pela valorização do nosso território e por um turismo mais qualificado e sustentável merece respeito, apoio e reconhecimento concreto. E é por isso que hoje aqui deixo uma mensagem clara. Defender o caminho real é defender a Madeira. É defender a nossa memória, a nossa cultura, a nossa identidade e o nosso futuro. Não podemos adiar mais este reconhecimento. Não podemos exigir sustentabilidade sem proteger aquilo que nos torna únicos. Está nas mãos da decisão política fazer o que é justo. E está nas mãos de todos nós continuar a mobilizar consciências para que a Madeira saiba honrar o seu passado e construir com coragem o seu futuro. Fiquem bem.
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1: Bem-vindos a mais um motor de busca aqui na antena do posto emissor do Funchal. Dia 15 de junho, mas do ano de 1215, era assinada a Magna Carta, a base do Estado de Direito atual moderno que detemos. No campo da saúde, lembramos que leis justas protegem também a saúde e a dignidade humanas. No campo da cultura e da literatura, a Magna Carta, este mesmo documento, influenciou as constituições modernas que hoje temos. E como personalidade, o destaque maior vai para Neil Harris, que nasceu neste mesmo dia. Já que falamos da Magna Carta, como curiosidade, esta tinha apenas, imagine-se, 63 cláusulas. E o destaque musical do dia vai para uma banda que me diz muito, é a minha preferida, os Coldplay, com a sua música Fix You. E é com este mesmo destaque musical que convido a si a vir connosco amanhã navegarmos em mais um motor de busca. When you try...

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2: Greve na educação. Esta segunda-feira, os docentes do pré-escolar e do primeiro ciclo da região, com vínculo público, não vão à escola. O presidente do governo anuncia para o próximo ano atualização das verbas atribuídas às casas do povo. PS quer Leitão Amaro explicar, na Assembleia da República, declarações sobre o possível engavetamento da nova lei do mecanismo de continuidade territorial. Os docentes da educação pré-escolar e do primeiro ciclo da região com vínculo público vão estar em greve esta segunda-feira. O coordenador do Sindicato dos Professores da Madeira, Francisco Oliveira, explicou ao posto emissor que a paralisação foi convocada depois de se ter verificado um forte descontentamento entre professores e educadores.
3: Nós achamos que é muito importante dar voz ao descontentamento dos colegas do primeiro ciclo e pré-escolar. E é isso que faremos através desta greve, que é uma greve na nossa convocatória regional, mas que também, através da FEMPROF e de outras organizações, tem também uma expressão nacional. E estamos convencidos de que esta greve surge de uma forma que é de todo fundamentada e que terá uma grande adesão por parte destes colegas, a julgar por aquilo que nos têm feito chegar, porque há de facto uma grande revolta e há uma necessidade de mostrar isto.
2: Entre as reivindicações dos docentes está a redução do horário letivo em 3 horas semanais, no sentido de respeitar a igualdade das reduções já feitas noutros casos da componente letiva.
3: Os horários têm essencialmente 3 componentes. A componente letiva, que é aquilo que se passa em sala de aula com os alunos. A componente de estabelecimento, que são, por norma, 4 horas mais que os professores têm de estar na escola com outras atividades, com outras responsabilidades.

0: A Secretaria Regional da Educação avançar com um calendário escolar pedagogicamente adequado, já que o atual é bastante prolongado.
1: E este prolongamento não prejudica só os profissionais, que, sem dúvida, contribui para o seu desgaste profissional, mas afeta também as crianças. E quando nós dizemos muitas vezes que as crianças estão saturadas, não gostam da escola, gostam de outras coisas, este calendário que nós temos e que a Secretaria aprova para dar resposta a uma necessidade social que não é uma necessidade pedagógica, este calendário prolongado praticamente do início de setembro até meados de julho, no caso do pré-escolar, até finais de junho com atividades letivas, no caso do primeiro ciclo, este calendário é nocivo e vai contra tudo que são as indicações pedagógicas, nomeadamente em termos de investigação científica.
0: O Sindicato de Professores da Madeira acredita que os docentes devem ter um papel fundamental na tomada de decisões que a eles dizem respeito e, por isso, reivindica também uma representação dos professores nos órgãos de gestão das escolas.
1: Desde que começou a fusão de escolas, só há uma escola que tem um representante destes setores nas direções. E isto é inaceitável, porque há formas de funcionamento, nomeadamente em termos de horário, como acabei de dizer, diferentes, há em termos pedagógicos também muitas diferenças e é de todo necessário que as direções e a legislação que estava prevista já ter sido aprovada para as eleições que estão a decorrer neste momento em várias escolas, tinha isso previsto. No entanto, não percebemos porque é que a Secretaria adiou a aprovação dessa legislação para que estes colegas estejam efetivamente representados nos órgãos de gestão.
0: Outra reivindicação tem a ver com a definição de horas específicas para que os docentes se possam dedicar a outras tarefas extracurriculares, como é o caso do desempenho de outros cargos.
1: Estes professores, para além do seu horário normal, têm também responsabilidades em termos de clubes, por exemplo, o Clube Europeu, o Clube das Artes, que faz a exposição que tem decorrido no centro do Funchal para esta altura, no desporto escolar, e tudo isso, ou com a grande parte desse trabalho, nessas responsabilidades, é feita por Carolice. Não está prevista no horário. Portanto, o horário acaba por ser muito mais alargado do que aquilo que é o horário que é entregue no início do ano a cada um dos professores.
0: A greve convocada para esta segunda-feira pelo Sindicato dos Professores da Madeira abrange todos os docentes da educação pré-escolar e do primeiro ciclo da região com vínculo público. Miguel Albuquerque anunciou para 2027 uma atualização em alta das verbas a atribuir às Casas do Povo da região. Numa intervenção na Boa Ventura, por ocasião da Feira das Sopas, o Presidente do Governo prometeu também a construção de um edifício para albergar a Casa do Povo e o Centro de Saúde daquela freguesia do Conselho de São Vicente.
2: No próximo ano, nós vamos atualizar todos os montantes para as Casas do Povo. Ou seja, no próximo orçamento 27, vamos fazer uma atualização de todas as verbas para atribuir às Casas do Povo. Não são atualizadas desde 2017. Queria também reiterar ao Sr. Presidente da Câmara que eu só tenho uma palavra e já anunciei e disse no quadro desta legislatura todo o edifício da sede da Casa do Povo, do Centro de Saúde, vai ser modernizado, vai ser feito um novo edifício para albergar os serviços ao serviço da população. Até porque esta Casa do Povo, este edifício é o mais antigo onde estão sediados a Casa do Povo. E eu queria lembrar que quem cedeu o terreno para esta Casa do Povo até foi o meu avô. Portanto, já tem muitos anos.
0: Os compromissos assumidos durante este fim de semana pelo Presidente do Governo na freguesia da Boa Ventura, no Conselho de São Vicente. O PS quer ouvir com urgência na Assembleia da República o Ministro da Presidência sobre a execução da lei do mecanismo de continuidade territorial. António Leitão Amaro afirmou que a eliminação dos tetos constitui uma tremenda irresponsabilidade e acrescentou que o Governo estaria a trabalhar para encontrar uma solução possível no quadro da legislação vigente. O Ministro Referiu ainda que estão pendentes iniciativas das Assembleias Legislativas no Parlamento sobre o tema e afirmou que o Governo, com base numa avaliação em curso, tomará as decisões possíveis ou irá propor ao país algum caminho com base nessa avaliação. Na opinião do deputado

0: socialista eleito pelos Açores, Francisco César, estas declarações exigem esclarecimento parlamentar urgente por parte do ministro, cuja atitude compara à postura autoritária e despreocupada de Donald Trump.
1: As leis existem, são feitas para a Assembleia da República, o governo cumpre as leis. Ouvir um membro do governo da República admitir que, na prática, não tem vontade política de cumprir uma lei da Assembleia da República, que já está em vigor, é escandaloso, é quase trumpista do ponto de vista da forma como um ministro acha que deve estar em funções. E, portanto, nesta matéria, porque está em causa, digamos, o cumprimento da lei, porque está em causa o acesso dos açorianos e dos madeirenses ao novo mecanismo de continuidade territorial, o antigo subsídio social mobilidade, e que têm direitos e que estão a pagar fortunas das passagens porque o governo não está a aplicar o fim dos tetos no valor dos reembolsos, nós vamos chamar o Sr. Ministro com urgência à Comissão para ouvir o que é que ele tem a dizer e como é que justifica as declarações muito graves que fez.
0: Nestas declarações à Lusa, o deputado socialista dos Açores alertou ainda para um risco grave para o Estado de um contencioso judicial, uma vez que a lei entrou em vigor no passado dia 6 e qualquer pessoa que não receber o seu reembolso tem o direito de processar o Estado em tribunal para reaver esse valor. Na Madeira, o JPP está preocupado com a degradação do património existente na zona do Lazareto, no Funchal. Numa ação de rua que começou no Mercado dos Lavradores e passou por algumas zonas da freguesia de Santa Maria Maior, o historiador Emanuel Gaspar desafiou a Câmara e o Governo Regional a realizarem obras urgentes de reabilitação de edifícios que contam a história da cidade.
2: A zona de Lazareto é uma zona importante da cidade de Funchal, da história de Funchal, desde os seus primórdios, com casas possantes, muito bonitas a nível arquitetónico e que estão completamente ao abandono. Havia ali também os edifícios de Vilhamar, tudo aquela estrutura muito importante para a história de Funchal, porque ali funcionou o primeiro hospital de isolamento da cidade, antes das pessoas poderem atingir o Funchal. Ali funcionou também a prisão, era a prisão política durante o Estado Novo, durante a monarquia. Portanto, é um edifício importante para a história do Funchal e necessita, obviamente, de ser reabilitado. Reabilitado para funções ou sociais, ou educativas, ou culturais, ou habitacionais, assim como o velho forte dos Louros, que é um forte também importante para a defesa da cidade do Funchal, mas que paulatinamente está em degradação, há muitos anos que está em degradação e que precisa da sua reabilitação e recuperação, porque tratamos da memória da cidade do Funchal e essa memória tem que ser preservada a bem da coletividade, a bem de todos, a bem da comunidade.
0: Desafios deixados pelo historiador Emanuel Gaspar, do JPP. E conhecemos agora as previsões do estado do tempo para segunda-feira. Períodos de céu muito nublado, com boas abertas na vertente sul da Ilha da Madeira. Possibilidade de ocorrência de aguaceiros fracos e dispersos na vertente norte e nas terras altas. Vento fraco a moderado, de norte, superando por vezes forte até 40 km por hora nas terras altas da Ilha da Madeira, em especial até ao fim da manhã. 25 graus é a temperatura máxima prevista para o Funchal.

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1: Bem-vindos a mais um motor de busca aqui na antena do posto emissor do Funchal. Dia 15 de junho, mas do ano de 1215, era assinada a Magna Carta, a base do Estado de Direito atual moderno que detemos. No campo da saúde, lembramos que leis justas protegem também a saúde e a dignidade humanas. No campo da cultura e da literatura, a Magna Carta, este mesmo documento, influenciou as constituições modernas que hoje temos. E como personalidade, o destaque maior vai para Neil Harris, que nasceu neste mesmo dia. Já que falamos da Magna Carta, como curiosidade, esta tinha apenas, imagine-se, 63 cláusulas. E o destaque musical do dia vai para uma banda que me diz muito, é a minha preferida, os Coldplay, com a sua música Fix You. E é com este mesmo destaque musical que convido a si a vir connosco amanhã navegarmos em mais um motor de busca. 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

0: Vamos contar-lhe que notícias marcam a atualidade antes de mais. Boa semana. Olá, André Rodrigues.
1: Olá, bom dia.
0: Boa semana também para ti. Então, segunda-feira, logo no início desta manhã, o que é que marca a atualidade?
1: A paz pode estar mais perto. Estados Unidos e Irão chegam a acordo para pôr fim à guerra que dura há mais de 3 meses. Educadores de infância e professores do primeiro ciclo em greve, pode haver constrangimentos em algumas escolas.
0: Olá, Luís Aresta, bom dia.
2: Olá, bom dia. Mau tempo em Miami força a alteração de planos na seleção. O dia de hoje marca a estreia absoluta de Cabo Verde em Mundiais de Futebol.
0: Estou nesta altura 18 graus em Lisboa, 17 no Porto, 18 em Faro. Vamos ter calor, não tanto como nos últimos dias, mas vai estar uma segunda-feira quente. Vamos às notícias, a edição de Andréa Rodrigues.
1: Já lá vamos compreender o alcance do acordo entre Estados Unidos e Irão, anunciado nas últimas horas. Primeiro, as consequências mais práticas deste memorando de entendimento entre os dois países. O petróleo cai a esta hora cerca de 5%. O barril de Brent negocia nos 83 dólares. Para encontrar um valor semelhante é preciso recuar ao início de março deste ano. Esta semana arranca também com alterações no preço dos combustíveis aqui em Portugal. O litro do gasóleo deverá descer 3 cêntimos, já o litro da gasolina deverá subir até 1 cêntimo por litro. É a atualização semanal do preço dos combustíveis. Prepare-se esta segunda-feira para possíveis constrangimentos nas escolas do primeiro ciclo e também nos infantários. Os educadores e professores do primeiro ciclo estão hoje em greve, uma paralisação convocada pelo sindicato STOP. Ouvido pela Renascença, o dirigente nacional do STOP, Daniel Martins, fala em desvalorização destes docentes que, segundo diz, são tratados de forma desigual no sistema de ensino.
3: Por exemplo, uma pessoa com 50 anos de idade, com mais de 15 anos de serviço ou 20 anos de serviço, tem uma redução da componente letiva de 2 horas. E os colegas do primeiro ciclo e pré-escolar não o têm. Além de que os colegas trabalham mais 3 horas em componente letiva, ou estar a acompanhar, estar em aula, e já não bastava essa discriminação, neste momento atua-se outra. Estão sujeitos a mais 15 dias de calendário até ao final do mês de junho, discriminadamente a todos os outros ciclos.
1: Nestas declarações à jornalista Filipa Ribeiro, responsável do STOP, lamenta ainda a falta de recursos nas escolas para os alunos com educação especial. Marcada para esta tarde a leitura do acórdão do caso da morte de Odair Muniz na Cova da Moura, na Amadora, em outubro de 2024. O agente da PSP Bruno Pinto fica hoje a saber se será condenado pelo crime de homicídio de que está acusado. Na última sessão do julgamento, o Ministério Público pediu a condenação ao considerar que o agente da polícia não agiu em legítima defesa. Em Espanha, depois do irmão de Pedro Sánchez, agora é vez da mulher. Begoña Gómez vai ser hoje ouvida em tribunal numa audiência preliminar. É suspeita de tráfico de influências, corrupção, peculato e apropriação indevida. Pedro Sánchez lidera em Espanha um governo minoritário, formado pelo PSOE e também pelo SUMAR, o partido à esquerda dos socialistas. É uma espécie de geringonça espanhola, assente em acordos com partidos independentistas que, por agora, seguram o executivo de Madrid. A seguir às 7h30 vamos perceber o alcance desta polémica no Explicador Renascença. Agora, a atualidade desportiva, Luís Aresta, com destaque para a preparação da seleção portuguesa para o Mundial.
2: E a 2 dias da estreia, frente à República Democrática do Congo, os trabalhos foram antecipados várias horas e serão durante a manhã nos Estados Unidos, pela hora portuguesa, conferência de imprensa às 14h45, seguida de treino às 3h30 da tarde. A decisão segue-se uma tarde de domingo agitada em Palm Beach, com os trabalhos da equipa nacional reduzidos à ativação física num espaço coberto devido às tempestades. Em Monterrey, no Canadá, houve vendaval de golos, com o ex-Sporting Vítor Gyökeres a contribuir para o 5-1 da Suécia à Tunísia no grupo F. O defesa do Braga, Lagerbilk, Bilke, também foi titular a tempo inteiro na seleção sueca. Para o grupo E, a Costa do Marfim ganhou ao Equador por 1-0. Hoje, destaque para a estreia absoluta de Cabo Verde, às 5 da tarde, diante da campeã da Europa, Espanha, no primeiro jogo do grupo H. Por cá, dúvidas no Vitória de Guimarães, Viriato Sampaio, que perdeu por 2 votos as eleições ganhas por Rui Rodrigues, quer ver esclarecida a votação por correspondência, que, na sua opinião, ainda pode reverter o resultado a seu favor. Ao fim de 10 anos, o Porto é campeão de basquetebol. No quarto jogo da final, os portistas venceram por 75-71 e impediram a conquista do pentacampeonato pelo Benfica.
0: Luís Aresta com o desporto. E André, já que o disseste, é a notícia que marca as últimas horas. Estados Unidos e Irão chegaram a acordo para um memorando de paz. Até agora, o que é que se sabe?
1: Bem, sabe-se que há dois pilares essenciais deste acordo. Primeiro, o cessar-fogo imediato entre as partes e depois a reposição da livre circulação no Estreito de Hormuz. A questão nuclear também consta deste memorando de paz, sendo que Teherão concorda em não produzir ou comprar armas nucleares. O regime iraniano aceitará também manter o estado atual do seu programa nuclear, abstendo-se de realizar mais enriquecimento de urânio e também de expandir as suas instalações nucleares. Na rede social Truth, Donald Trump já veio admitir que se o Irão não cumprir com a sua parte do acordo, poderá retomar a ofensiva militar. O acordo definitivo entre Washington e Teherão só será assinado em Genebra na próxima sexta-feira. É um primeiro passo para a paz, admite na Renascença Miguel Baumgartner. Ele é especialista em assuntos internacionais.
4: Nós não estamos a assinar um acordo de paz. O que foi proposto e muito puxado

0: negociações para que ao final se comece então a discutir o acordo de paz para o futuro. Portanto, digamos aqui, ainda é o primeiro passo para chegarmos a um acordo de paz que a mim me parece ainda muito longe.
1: A leitura de Miguel Baumgartner, especialista em assuntos internacionais.
2: Então, mas André, quem é que sai a ganhar com este memorando?
1: Se alguém sai a ganhar, alguém sai a perder, e no caso Israel poderá haver neste memorando de entendimento uma derrota ao levar o regime de Teherão, que tanto tem criticado, à mesa das negociações. Os Estados Unidos juntam-se a Israel e também poderão sair fragilizados por mostrarem que mesmo com força militar não conseguiram uma vitória política. Miguel Baumgartner acredita que o Irão não sairá propriamente vencedor, mas sai reforçado deste acordo e, no final de contas, os Estados Unidos conseguiram reforçar a sua posição militar e política também no Irão.
0: Temos aqui uma posição reforçada por parte do Irão também, naquilo que pode ser o levantamento das sanções. Foram essas sanções que também agravaram o colapso económico que o Irão está quase a atingir e, portanto, o Irão sai reforçado. Se calhar dizer que o Irão é vencedor, talvez seja uma frase muito, muito forte, mas sai reforçado porque não só é o mesmo regime, é por incrível que pareça, ao final desta guerra, os Estados Unidos conseguiram reforçar militarmente e politicamente, o Irão.
1: Miguel Baumgartner, especialista em assuntos internacionais, aqui ouvido por Rita Villarreal, a propósito deste acordo, este princípio de acordo entre Estados Unidos e Irão para alcançar a paz após mais de 3 meses de conflito. É este, naturalmente, Ana, um dos temas
2: claro.
1: Do dia a marcar este dia, esta segunda-feira, tudo também com atualização permanente
2: no site da Renascença. Até já, André, 77, bom dia.
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1: E já cá estamos, 13 minutos depois das 7 da manhã. Bom dia, bom início de semana. A verdade é que entramos na última semana da primavera. É verdade. Quando chegarmos aí, quando se efetivar o próximo fim de semana, o verão já vai dar um arzinho da sua graça. Pelo menos é isso que se espera. Em nome de toda a equipa PF, desejamos-lhe um bom princípio de manhã, um bom princípio de semana, bom trabalho. Se às sete da manhã já tiver acordado para começar a olhar para as suas férias, que curiosamente começam hoje, então vou-lhe dizer que você está na altura certa, no momento certo, até porque há que aproveitar cada momento das férias para relaxar, para descontrair, para esquecer horários, enfim, para todas aquelas coisas que o fazem sentir bem. 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

0: André Amaro a abrir o palco aqui PEF nesta manhã de segunda-feira, 15 de junho, e segundo o Bipman, para esta manhã e para este dia de segunda-feira, temos aí período de céu muito nublado, apresentando-se em geral pouco nublado, durante a tarde vento fraco. E já que falamos em vento, hoje é o dia dedicado, assinalado, Dia Mundial do Vento. Quanto ao estado do mar, costa norte, ondas de norte com 1 metro, na costa sul, as ondas são inferiores a 1 metro, a temperatura da água do mar anda ali quase, quase, como gostamos, 20, 21 graus. E a máxima? A máxima fica ali pregada nos 25 centígrados.
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0: Esperamos que tenha tido um excelente fim de semana e razões não faltaram para que se pudesse divertir. O PEF andou na rua sexta e sábado, entre as 4 e as 5. Estivemos no Cais 8 a lhe contar aquilo que por lá acontecia no que diz respeito ao Festival do Atlântico. Festival do Atlântico que, no próximo sábado, tem aí terceiro país, nada mais nada menos do que a Ucrânia, para nos mostrar também aquilo que vale a partir das 22h30. E esta sexta e sábado o PEF volta à rua novamente, volta a estar novamente no Cais 8 para lhe mostrar e lhe dizer como andam ali o movimento, como está o ambiente, as barraquinhas, o sunset, enfim, concertos e tudo aquilo que vai por lá acontecendo. É uma super equipa que vai começando aos poucos a sair para lhe mostrar como é que anda a nossa cidade, como é que e o que é que vai acontecendo. Tivemos aí as marchas de Santo António também, aliás, e aqui apenas num pequeno à parte, o fogo de artifício da China foi deslumbrante, absolutamente divino. A ver, vamos agora o que nos dá a Ucrânia, depois na primeira edição, Canadá ter-nos mostrado também tudo aquilo ao que vinha. E cada um deles, para já, 5 estrelas. Ora, para além das marchas de Santo António, tivemos naturalmente o dia de Santo António. Ontem foi o dia do Santíssimo Sacramento, por isso mesmo, nada mais, nada menos do que foi um fim de semana absolutamente excepcional. 7h20. Bom dia, bom despertar com o seu PEF.

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2: É já no próximo sábado que temos o regresso de PEF sobre rodas. Acontece de 15 em 15 dias e dessa maneira pode ir preparando também as suas sugestões, opiniões, perguntas que quer deixar em direto também aqui no posto emissor do Funchal. Arranca no próximo sábado das 10 às 11. Pode ir pensando naquilo que pode fazer e pode dizer, acima de tudo, para deixar em direto aqui no PEF as suas sugestões e preocupações. Afinal de contas, a mobilidade é um desafio, digamos assim, para todos nós, dia após dia.
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2: 7h28.

Não se atrase, apesar de ser segunda-feira e apesar de estar o trânsito um pouco mais leve, afinal de contas, a atividade escolar também, praticamente, grande parte dela está encerrada. Estamos a 25 minutos das 8, boa viagem e, acima de tudo, bom pequeno almoço, boa audição com o PEF. E porque hoje é segunda-feira, temos aí coisas do antigamente, mais logo às 5 na nossa programação. E 2 horas mais tarde, por volta das 19, motores em antena. Estamos a 10 minutos menos do que isso de lhe trazer também toda a atualidade regional com o Madeira em Notícia e o Paulo Figueira. Dentro de menos de 10 minutos, 9 minutos e picos, estaremos então aqui na antena do PEF, nos dois canais do posto emissor do Funchal, a atividade que traz, naturalmente, toda a notícia essencial com o destaque e também o seu desenvolvimento. É a primeira das 2 edições, depois a segunda aparece por volta de 1:15. Vânia Fernandes, no PEF.

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4: Muito bom dia, são 7h45, significa isto que está na altura de lhe apresentar a primeira edição desta segunda-feira, 15 de junho, do Madeira Notícia, edição de Paulo Figueira. Bom dia, Paulo.
5: Olá, bom dia. Hoje há greve de educadores de infância e professores do primeiro ciclo. Já vamos perceber os motivos dentro de instantes.
4: Este é apenas um dos destaques que temos nesta edição de segunda-feira, a 8h15. Vamos saber também como é que andou o tempo. Nos dois canais do posto emissor do Funchal, Onda Média e FM. Bom dia, bom início de semana nesta segunda-feira, 15 de junho. Máxima prevista de 25 graus. Já vamos retificar as últimas dentro de instantes. Para já, vamos aos destaques e desenvolvimento.
5: É um protesto convocado pelo SPM. Os professores do primeiro ciclo e educadores de infância do Sistema Público de Ensino estão hoje em greve. Entre as reivindicações encontra-se a diminuição do horário letivo em 3 horas semanais. Como explica Francisco Oliveira, urge respeitar a igualdade das reduções da componente letiva já levadas a cabo noutras áreas.
6: Os horários têm essencialmente 3 componentes. A componente letiva, que é aquilo que se passa em sala de aula com os alunos. A componente de estabelecimento, que são, por norma, 4 horas mais que os professores têm de estar na escola com outras atividades, com outras responsabilidades. E depois, até às 35 horas, completa com o componente individual de trabalho, que é para corrigir textos, para preparar aulas, para preparar outras atividades, por aí fora. Portanto, quando falamos na componente letiva, é a redução, portanto, das 25 horas que eles têm em sala de aula com os alunos, para as 22 horas dessa atividade que é que tem segundo, terceiro ciclo e secundário.
5: Francisco Oliveira considera que este é um dos pontos por detrás do forte descontentamento entre professores e educadores.
6: Nós achamos que é muito importante dar voz ao descontentamento dos colegas do primeiro ciclo e pré-escolar. E é isso que faremos através desta greve, que é uma greve na nossa convocatória regional, mas que também através da FEMPROF e de outras organizações tem também uma expressão nacional. E estamos convencidos de que esta greve surge de uma forma que é de todo fundamentada e que terá uma grande adesão por parte destes colegas, a julgar por aquilo que nos têm feito chegar, porque há de facto uma grande revolta e há uma necessidade de mostrar isto.
5: O coordenador do Sindicato dos Professores da Madeira refere ainda que é urgente a Secretaria da Educação avançar com um calendário escolar pedagogicamente adequado. É que, segundo Francisco Oliveira, o atual é bastante prolongado.
6: E este prolongamento não prejudica só os profissionais, que, sem dúvida, contribui para o seu desgaste profissional, mas afeta também as crianças. E quando nós dizemos muitas vezes que as crianças estão saturadas, não gostam da escola, gostam de outras coisas, este calendário que nós temos e que a Secretaria aprova para dar resposta a uma necessidade social que não é uma necessidade pedagógica, este calendário prolongado praticamente do início de setembro até meados de julho, no caso do pré-escolar, até finais de junho com atividades letivas, no caso do primeiro ciclo, este calendário é nocivo e vai contra tudo que são as indicações pedagógicas, nomeadamente em termos de investigação científica.
5: Outra reivindicação prende-se com a definição de horas específicas para que os docentes se dediquem a outras tarefas extracurriculares.
6: Estes professores, para além do seu horário normal, têm também responsabilidades em termos de clubes, por exemplo, o Clube Europeu, o Clube das Artes, que faz a exposição que tem decorrido no centro do Funchal para esta altura, no desporto escolar, e tudo isso, ou com a grande parte desse trabalho, nessas responsabilidades, é feita por Carolice. Não está prevista no horário, portanto o horário acaba por ser muito mais alargado do que aquilo que é o horário que é entregue no início do ano a cada um dos professores.
5: A greve convocada para hoje pelo Sindicato dos Professores da Madeira abrange todos os docentes do primeiro ciclo, bem como educadores de infância, com vínculo à Secretaria de Educação. Miguel Albuquerque anunciou para o próximo ano uma atualização em alta das verbas a atribuir às Casas do Povo. Numa intervenção na Boa Ventura, por ocasião da Feira das Sopas, que decorreu este fim de semana, o Presidente do Governo prometeu também a construção de um edifício para albergar a Casa do Povo e o Centro de Saúde daquela freguesia.
7: No próximo ano, nós vamos atualizar todos os montantes para as Casas do Povo. Ou seja, no próximo orçamento, 27, vamos fazer uma atualização de todas as verbas para atribuir às Casas do Povo. Não são atualizadas desde 2017. Queria também reiterar ao Sr. Presidente da Câmara que eu só tenho uma palavra e já anunciei e disse no quadro desta legislatura todo o edifício da sede da Casa do Povo, do Centro de Saúde, vai ser modernizado, vai ser feito o novo edifício para albergar os serviços ao serviço da população. Até porque esta Casa do Povo, este edifício é o mais antigo onde estão sediados a Casa do Povo. E eu queria lembrar que quem cedeu o terreno para esta Casa do Povo até foi o meu avô. Portanto, já tem muitos anos.
5: Miguel Albuquerque, na Boa Ventura e os compromissos assumidos durante o fim de semana na deslocação a esta freguesia do Norte, a propósito da Feira das Sopas, que levou até aquela localidade milhares de pessoas. O PS quer ouvir com urgência na Assembleia da República o Ministro da Presidência, em causa da execução da lei do mecanismo de continuidade territorial, o antigo modelo de subsídio de mobilidade. António Leitão Amaro afirmou que a eliminação dos tetos máximos constituiu uma tremenda irresponsabilidade e, de resto, acrescentou que o Governo estaria a trabalhar para encontrar uma solução possível no quadro da legislação vigente. Na opinião do deputado socialista pelos Açores, Francisco César, as declarações exigem esclarecimento parlamentar urgente por parte do ministro, cuja atitude compara à postura autoritária de Donald Trump.
8: As leis existem, são feitas para a Assembleia da República, o governo cumpre as leis. Ouvir um membro do governo da República admitir que, na prática, não tem vontade política de cumprir uma lei da Assembleia da República, que já está em vigor, é escandaloso, é quase trumpista, do ponto de vista da forma como o ministro acha que deve estar em funções. E, portanto, nesta matéria, porque está em causa, digamos, o cumprimento da lei, porque está em causa o acesso dos açorianos e dos madeirenses ao novo mecanismo de continuidade territorial, o antigo subsídio social mobilidade, e que têm direitos e que estão a pagar fortunas das passagens, porque o governo não está a aplicar o fim dos tetos no valor dos reembolsos, nós vamos chamar o Sr. Ministro com urgência à Comissão para ouvir o que é que ele tem a dizer e como é que justifica as declarações muito graves que fez.
5: O mecanismo de continuidade territorial abrange os residentes na Madeira e nos Açores. Nestas declarações à Agência Lusa, o deputado socialista Francisco César alertou ainda para um risco grave para o Estado de um contencioso judicial, uma vez que a lei entrou em vigor no passado dia 6 e qualquer pessoa que não receba o respectivo reembolso tem o direito de processar o Estado em tribunal para reaver este valor. O JPP está preocupado com a degradação do património existente na zona do Lazareto, no Funchal. Numa ação de rua que começou no Mercado dos Lavradores e passou por algumas zonas da freguesia de Santa Maria Maior, o historiador Emanuel Gaspar desafiou a Câmara e o Governo a realizarem obras urgentes de reabilitação.
9: A zona de Lazareto é uma zona importante da cidade de Funchal, da história do Funchal, desde os seus primórdios, com casas possantes, muito bonitas a nível arquitetónico e que estão completamente ao abandono. Havia ali também os edifícios de Vilhamar, toda aquela estrutura é muito importante para a história do Funchal, porque ali funcionou o primeiro hospital de isolamento da cidade, antes das pessoas poderem atingir o Funchal. Ali funcionou também a prisão, era a prisão política durante o Estado Novo, durante a monarquia. Portanto, é um edifício importante para a história do Funchal e necessita, obviamente, de ser reabilitado. Reabilitado para funções ou sociais, ou educativas, ou culturais, ou habitacionais, assim como o Velho Forte dos Louros, que é um forte também importante para a defesa da cidade do Funchal, mas que paulatinamente está em degradação, há muitos anos que está em degradação e que precisa da sua reabilitação e recuperação, porque tratamos da memória da cidade do Funchal e essa memória tem que ser preservada a bem da coletividade, a bem de todos, a bem da comunidade.
5: Os desafios deixados pelo historiador Emanuel Gaspar, do JPP, é necessário uma reabilitação urgente de edifícios que contam a história da cidade do Funchal.

Agora fico com a previsão do estado do tempo para esta segunda-feira, 15 de junho. Períodos de céu muito nublado, com boas abertas na vertente sul da ilha, possibilidade de ocorrência de aguaceiros fracos e dispersos na vertente norte e zonas montanhosas, onde o vento pode superar por vezes forte, em especial até ao final da manhã. Quanto à temperatura, hoje pode esperar 25 graus de máxima na cidade capital.

Quando faltam 3 minutos para as 9, despedimos-nos com a promessa de atualizar toda a informação jornal às 12h45. Bom dia, bom início de semana.

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1: Caros ouvintes, hoje venho falar-vos do Caminho Real 23. E no caso, o Caminho Real 23 da Madeira. Não vos falo apenas de um caminho. Falo-vos da nossa memória, da nossa identidade e da obrigação política de proteger aquilo que nos define como povo. O Caminho Real da Madeira não é apenas um traçado antigo sobre a terra. É a marca viva de gerações que ligaram comunidades, venceram distâncias e construíram, com esforço e coragem, a história da nossa região. Preservar o Caminho Real é muito mais do que conservar pedras e veredas. É defender a alma da Madeira. É respeitar os que vieram antes de nós e assumiram, com coragem, a responsabilidade de deixar às novas gerações uma terra mais consciente das suas raízes, mais orgulhosa da sua história e mais preparada para construir um futuro sustentável. Falo-vos também com emoção pessoal. Sou caminheiro. Conheço o silêncio de algumas serras e a grandeza das paisagens e, sobretudo, a lição profunda que a Madeira nos dá quando a percorremos a pé. Aprendi com quem sabe, com quem ama esta terra de forma séria e comprometida. E é por isso que sei que proteger estes caminhos é proteger uma parte essencial daquilo que somos. Há hoje um interesse crescente de residentes e visitantes pelas nossas serras, pelos nossos percursos, pela autenticidade das experiências que a Madeira oferece. E isso exige visão, planeamento e responsabilidade. Temos de continuar a valorizar o nosso património na mensagem, mas também na ação. Temos de o valorizar nas decisões, no investimento e no reconhecimento público das instituições que a defendem todos os dias. Saúdo o trabalho que tem sido desenvolvido pelo Governo Regional em articulação com várias entidades para estudar a pressão sobre os percursos pedestres e criar mecanismos que assegurem a sua manutenção. Mas digo com clareza, esse empenho tem de existir também para o Caminho Real. Porque o património histórico não pode ficar para segundo plano. Porque a memória de um povo também precisa de políticas públicas, de proteção efetiva e de compromisso institucional. E felizmente já existe quem faça esse trabalho, com dedicação exemplar. A Associação do Caminho Real da Madeira. Uma instituição nascida da sociedade civil, do amor à terra e da consciência de que o futuro não se constrói apagando o passado, mas honrando com ação concreta. Ao longo de anos de trabalho persistente, esta associação deu corpo a um verdadeiro projeto coletivo, mobilizando milhares de participantes, promovendo dezenas de iniciativas públicas e desenvolvendo vida e caminhos que são parte da nossa herança comum. Isto não é apenas mérito associativo, isto é serviço público. Isto é cidadania ativa, isto é Madeira no seu melhor. Por isso, a atribuição do Estatuto de Utilidade Pública à Associação do Caminho Real da Madeira não deve ser vista como um favor, deve ser entendida como um ato de justiça, de reconhecimento institucional e de coerência política. Quem trabalha pela preservação da nossa história, pela valorização do nosso território e por um turismo mais qualificado e sustentável merece respeito, apoio e reconhecimento concreto. E é por isso que hoje aqui deixo uma mensagem clara: defender o Caminho Real é defender a Madeira. É defender a nossa memória, a nossa cultura, a nossa identidade e o nosso futuro. Não podemos adiar mais este reconhecimento. Não podemos exigir sustentabilidade sem proteger aquilo que nos torna únicos. Está nas mãos da decisão política fazer o que é justo. E está nas mãos de todos nós continuar a mobilizar consciências para que a Madeira saiba honrar o seu passado e construir com coragem o seu futuro. Fiquem bem.
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0: Não precisa de legendas nem de muitas explicações. Roberto Carlos e as Baleias, uma das canções mais icónicas do astro brasileiro, a passar aqui no início da segunda parte deste Acorde, nesta segunda-feira, 15 de junho. 15 minutos passam das 8 da manhã, no Dia Mundial do Vento, que hoje se assinala, ou comemora, como entender, e também assinala-se hoje o Dia Mundial da Consciencialização da Violência contra o Idoso. Ora, o PF deixa aí um grande e forte abraço para todos os nossos amigos que estão na nossa sintonia, para quem hoje completa o seu aniversário, grande e forte abraço também em toda a escala, em nome de toda a equipa PF. Fica a saber já agora que em 1946 dava o seu primeiro grito, choro, Demis Roussos, o cantor grego que nos deixou em 2015. Em 63 nascia Helen Hunt, a atriz norte-americana. Ice Cube, o cantor norte-americano e ator, também nascia neste dia, também em 1969. E numa breve pesquisa, acabámos por também encontrar aqui outro aniversariante. Em 1976 nascia Gary Lightbody, o vocalista britânico do Snow Patrol, que hoje também tem festa à porta. Portanto, é um dia diferente, não é? Quem sabe com churrasco, quem sabe longe de tudo e de todos, quem sabe mesmo a preparar já o próximo concerto. Bom, está com o PF e nesta manhã de segunda-feira temos-lhe mais uma sugestão. 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
0: Agora 18 minutos depois das 8, dentro de poucos instantes, trago a antena com a revista de imprensa, o Paulo Figueira, a seguir o Demis Roussos.

0: Ora, então já estamos a postos para ver então o que nos dizem as capas dos matutinos regionais nesta manhã de segunda-feira. Mais uma vez, Paulo Figueira, bom dia.
1: Olá, bom dia. Começamos pelo Diário, que traz cinco assuntos na primeira página. O que se destaca prende-se com a habitação inacessível. É este o título. A Madeira é a região do país onde comprar um T3 é uma tarefa impossível para um casal com salários médios. Para um T2, diz o matutino, a prestação média seria menor, mas mesmo assim bem acima da taxa de esforço. O destaque fotográfico vai para o cemitério de Câmara de Lobos. A Câmara Municipal planeia cemitérios para daqui a uma década. A autarquia quer transformá-los em espaços mais confortáveis e seguros para os visitantes. No topo, serras mais limpas, com intervenção em área superior a 240 hectares. Cimeira debate 50 anos de criatividade atlântica. Neste Dia Mundial da Consciencialização dos Maus-Tratos contra Idosos, diz o Diário que o silêncio facilita a violência.
0: Ora, esse foi a capa do DN. Vamos ver o que nos diz então a capa principal do JN.
1: Porto Santo investiga bloqueios na mobilidade. A autarquia avança com um estudo urgente para avaliação dos problemas na ligação aérea e marítima. Queremos saber se alguém está a prejudicar este processo, diz o autarca Nuno Batista. Não podemos ficar reféns de mercenários que, por cada avião que trazem, querem aumentar os valores, avisa o Edil Porto Sentença. No Caniçal, homem em estado grave após ser atacado com machado pelo sobrinho. A vítima, de 55 anos, sofreu 3 violentos golpes na cabeça e foi hospitalizada. Ao nível da saúde pública, fiscalização encerra restaurante no Caniço e no Funchal, paragens junto ao Anadia, à beira do colapso. Diz o JM que grande afluência de passageiros gera críticas e conflitos entre peões, condutores e comerciantes.
0: Muito bem, foram as principais informações, digamos assim, da revista de imprensa aqui com o Paulo Figueira. Ele que regressa à antena quando faltarem 15 minutos para a 1 da tarde.
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0: Os Tem Que Dente aqui nesta manhã de segunda-feira no PEF. Back for Good, estamos com 8h30. Bom dia, boa caminhada. Acima de tudo, bom percurso para o seu trabalho. Bom regresso a casa, porque a esta hora temos aí amigos que fazem o percurso inverso. Acima de tudo, queremos mesmo é que possamos ser companhia ideal no arranque desta semana, que marca também o finalzinho da primavera. Fim de semana que vem, o summertime, o verão está a chegar. A Ação Nacional a seguir no PEF, simplesmente porque você assim também o exige. O HF e Nininho, claro, só para si. 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

Neninho Vaz Maia, para trás fica nos UHF, como matas-me com o teu olhar, um tema já depois dos anos 2000. Estamos em 20 minutos das 9 da manhã. Sucesso é acordar todas as manhãs e decidir conscientemente que hoje será o melhor dia da sua vida. Foi este o pensamento que pesquisamos e que arranjamos e que, de certa maneira, pensamos que seria o melhor para que você, ao ouvir, possa ter ambição a mais, nunca é demais. Mais do que ambição, forte energia positiva. Por falar em energia, amanhã é terça-feira e temos Energia de Mudança já na sua segunda temporada. Mas hoje, atenção, hoje a partir das 17 temos aí Coisas do Antigamente e depois às 19 horas Os Motores em Antena, versão alargada, a partir das 19 às 20 aqui no PEF. Pode acompanhar-nos dia após dia, como fazem os nossos amigos, através do WhatsApp 937373970. Aliás, não é este o número, 93636 3970. Este é que é o correto, 93636 3970. Deixa a sua opinião, sugestão, alguma sugestão que queira, por exemplo, ouvir logo pela matina. É assim que se vai fazendo sentir bem. Através do Facebook, pode andar por ali, para cima, para baixo, fazendo scroll naturalmente para ver quem anda por lá, quem sorri, o que se diz, o que se conta e o que se dá a conhecer. Também em pf.pt pode encontrar tudo e mais alguma coisa, desde podcasts, desde, enfim, tudo aquilo que mais gosta de ouvir e de ver através do seu PEF. 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

podia dizer-lhe agora, mas deixo para daqui a pouco, quando a Angélica chegar aí, para falarmos uma coisa que ela gosta bastante, que é de futebol. Temos aí mais 4 jogos para hoje. Qual deles aquele que vai chamar mais a atenção? Mas depois das 9, vamos pôr a bola em campo e, naturalmente, fazer aqui uma pequena resenha daquilo que aconteceu este fim de semana e daquilo que vai acontecer hoje, sabendo que, por exemplo, a seleção portuguesa fez folga devido a tempestades que foram acontecendo ali em Palm Beach, que é onde se encontra instalada a seleção portuguesa de futebol. E neste fim de semana, o PFC à rua, sexta e sábado, por causa, nada mais nada menos, do Festival do Atlântico. Andámos ali a palpar o terreno, para saber como estava o ambiente, a ver ali as barraquinhas, falar com turistas, falar com locais também. Enfim, foram 2 dias, uma vez mais, que levámos o PEF à rua. E estamos aí até o próximo dia 28, com o Festival do Atlântico. Uma responsabilidade da Secretaria Regional de Turismo e Cultura é promover, uma vez mais, em 2026, o Festival do Atlântico. Próximo sábado é o último concorrente, a Ucrânia, que vai nos presentear, assim se espera, com um fogo de artifício absolutamente, segundo aquilo que já me disseram, absolutamente divino, mais divino ainda, segundo o que dizem, do que aquilo que foi o da China e do Canadá, as duas primeiras edições, os dois primeiros sábados deste concurso. E eu digo concurso porque está em causa um troféu, o Troféu Internacional do Fogo de Artifício, o Troféu do Atlântico. Mas você pode também participar para escolher qual foi o melhor fogo de artifício destes 3, certo, que só pode participar depois, não é? No dia 28, é nesse dia que vamos todos ficar a saber qual foi o fogo, foi aquele que nos encheu mais as medidas, se o Canadá, se a China, se a Ucrânia. Para isso, na Praça do Povo tem as suas tombolas e no próximo dia 28 vamos ficar a saber quem, afinal de contas, este ano leva o troféu para casa. 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Quase que me atreveria a dizer que eles regressaram. Mas nós é que regressamos a um passado tão, tão bom.

Estamos aí a 5 minutos das 9 da manhã. Um breve olhar pelas nossas estradas, nomeadamente pela Via Rápida. E facilmente podemos constatar que à saída do Caniço entramos ali numa certa parte, num certo para-arranca nesta manhã de segunda-feira. É o trânsito que está completamente congestionado. Aqui é aguardar por mais informações. Naturalmente que este congestionamento vai chegando ali, aliás, vai ultrapassando quando passarmos ali, nem mais nem menos, pelo canto do muro. É, neste momento, a parte mais complicada, a entrada para aqui o nó da cancela e entre esta parte aqui do canto do muro, muito congestionado aqui a conta 200. Se tiver uma outra alternativa, pode neste momento já tentar solucionar, senão já sabe que vai chegar um pouco mais tarde, seja o trabalho, seja o que aquilo que tem preparado para esta manhã de segunda-feira. No coração da cidade do Funchal está aí o Astro Rei, como quem diz, vá lá, levanta-te, despacha-te, mexe-te, porque eu já estou a brilhar e não é assim tão pouco quanto isso. Máxima para hoje de 25 graus Celsius, é uma segunda-feira, a última da primavera esta semana.

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2: Zé Manuel Ferreira, chegar aí com motores, mais logo a partir das 19 horas, é um dos grandes interesses, digamos assim, da programação PEF para esta segunda. Mas tem outros. Ao longo da emissão de hoje, vai conhecê-los.

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0: norte-americana Shania Twain a dar aqui o mote para mais uma horinha para lhe acompanhar nesta reta final da prima. A prima vai embora, mas ainda fica connosco esta semana. Tu tens consciência disso, Angélica?
1: Não é? Bom dia.
0: Bom dia.
1: Bom dia. Qual prima?
0: A Vera.
1: Ah, pois é, a primavera vai embora.
0: Vai-se embora. Então, esta é a última semana que ela gasta este ano.
1: Pois é.
0: Este ano.
1: Essas informações que tu dás logo numa segunda-feira doem?
0: É logo custa? Assim. Não custa assim tanto, porque no próximo fim de semana o verão chega.
1: Vai ser muito bom. Sabes, faz-me recordar aquela música dos Desert e o meu verão ainda não acabou.
0: Pronto, mas isso é só para setembro.
1: Sim, claro, mas olha, é a única que me lembro do verão. E também tem aquela, eu gosto é do verão.
0: Do verão, pois.
1: Pronto, olha, não vou cantar mais porque eu não sei cantar. Pronto.
0: E a segunda-feira é muito assim difícil,
1: não é? Segunda é difícil e então comigo nos ouvidos, ui.
0: É complicado, muito complicado. Mas pronto, fim de semana correu bem?
1: Correu, já foi.
0: Já
1: fim
0: foi.
1: Fim de semana de Santo António.
0: Um fim de semana em cheio.
1: Uhum.
0: Um fim de semana em cheio. Para quem foi às marchas? Foste às marchas de Santo António?
1: Não, mas vi na televisão.
0: Não deu na televisão?
1: Eu vi as de Lisboa. Ah, ok. Estavas a referir-te às daqui,
0: deram,
1: não é?
0: Pois, essas deram. Sim, senhor.
1: Sim, essas
0: razão,
1: dão sempre. Sim, dão sempre.
0: E Alfama foi a marcha vencedora.
1: Isso, é? E é muito bonito, eu gosto
0: e
1: muito.
0: E bem merecido.
1: Exatamente.
0: Aqui, é cá da nossa...
1: Não vi.
0: Da nossa, também não deu na televisão, infelizmente, porque há coisas que não se percebem. Mas pronto. deu apenas assim, olha, 20 ou 30 segundos, o que foi uma coisa de lastimar. Digo-se de passagem, porque a nossa televisão às vezes... enfim, fico por aqui.
1: Pronto.
0: É uma coisa que me irrita bastante.
1: Pronto, vamos,
0: sou
1: à frente.
0: Eu, é a segunda. As marchas de Santo António foram um espetáculo. Para já, a marcha vencedora do Centro Comunitário Regional.
1: Não
0: venceu.
1: Vi nada disso.
0: Olha, foi, e quem assistiu, estávamos lá e assistimos, foi uma coisa deslumbrante, uma coisa fascinante. Milhares e milhares de pessoas. Eu não me lembro da última marcha de Santo António com tanta gente como este
1: que
0: ano.
1: Que ótimo.
0: Com
1: bonito,
0: tanta gente este
1: bem.
0: Ano. Bem apresentado, como de resto acontece sempre.
1: Uhum.
0: A senhora, a coordenadora do Centro Regional, que estiveram cá um mês passado, tu lembras-te disso,
1: sim,
0: não é? A visitaram
1: sim.
0: aqui os estúdios e tudo mais. Que é a Dona Fernanda, com um vestido magnífico.

0: lembrar partes do ali da. Olha, agora faltam umas palavras, mas pronto. Isto à segunda-feira às vezes falta tudo e qualquer coisa.
1: Exato.
0: Com imagens que representam os tetos da Sé,
1: uhum,
0: e da Quinta Vigia também.
1: Que ótimo, não é? Bonito.
0: Muito bom,
1: bem.
0: Muito bonito. Foi uma coisa deslumbrante e mereceram bem o primeiro prémio. E daqui enviamos um grande abraço e com muitos parabéns. Por isso, olha, e as outras marchas também. Não desfazendo as outras,
1: claro,
0: naturalmente.
1: Sim, claro,
0: não é?
1: Que sim.
0: Tu acreditas que houve uma marcha que levou patins?
1: Mentira.
0: Verdade.
1: Na estrada.
0: Na estrada.
1: Patins aquela, na estrada.
0: Aquela é uma ladeirinha, quem conhece ali a parte de Santo António, que vai ali até o antigo o dispensário, é uma ladeirinha. Não é uma ladeirinha muito acentuada, mas é uma ladeirinha que a subir aquilo custa e ficamos sem respiração. Vieram a descer de patins.
1: E a subir? Não subiram?
0: Não, só desceram.
1: Ah, a descer, pronto.
0: Todos os santos ajudam,
1: exato,
0: não é?
1: A subir é que custa mais.
0: Santo António ajudou, pronto. Mas olha, impecável, impecável. Não foram todos de patins, naturalmente, mas alguns elementos de uma das marchas desceram de patins, correu tudo bem, ninguém se aleijou, ninguém se magoou. Uma festa absolutamente deslumbrante. Gostei bastante deste
1: Muito
0: ano.
1: Bem, muito bem. E agora segue-se quem? São
0: agora
1: João.
0: Sente Santo António já se acabou. Venha ao São João. Exatamente.
1: Exato. E a seguir é o São Pedro.
0: Oh. São Pedro, pronto, é aquela máquina.
1: É, mas este fim de semana também houve rally.
0: Pois houve, da Ribeira Brava.
1: Houve mais jogos do Mundial.
0: Pois
1: estamos
0: houve.
1: Em contagem decrescente. Houve a grande exibição do Ronaldo na praia.
0: E aqueles óculos de sol?
1: É.
0: Ninguém os viu.
1: Eu foquei-me em tudo, exato. Eu foquei-me mesmo nos óculos de sol. Foi
0: não
1: mesmo.
0: Foi logo.
1: Não sei. Eu gostei muito do Vitinha, quando deu a conferência de imprensa, a dizer que aquilo não era Photoshop, pessoal.
0: Não,
1: aquilo
0: não,
1: é
0: não.
1: Verdade pura e dura. Não sejam invejosos.
0: É. Eles hoje, coitaditos, eles hoje, em vez de irem para a praia, ficam confinados lá a um ginásio. Deve haver para lá algum ginásio. Porque está bastante a tempestade. Trovoada a dizer que chega.
1: Eu acho que isto alguém fez. Rogou nos pragas.
0: Só pode,
1: porque nós temos que treinar.
0: Tem que treinar, porque senão a coisa não vai correr bem.
1: Senão quarta-feira.
0: Enfim. E quarta-feira tem jogos. Os melhores jogadores vão entrar quarta-feira em campo.
1: Ah, é?
0: O Ronaldo e o Messi. Cada uma com as suas seleções. É verdade, é. Quarta-feira. Daqui a pouco assim já falamos sobre isso.
1: Sabes que hoje é o Dia Mundial do Vento. E nós aqui na Madeira não sofremos nada com o vento.
0: Nada. Então, na parte do aeroporto.
1: Zero. Nada.
0: Nada passa por ali. Nada para. 9:15 está com o PEF. Pode se meter com a gente, se quiser, através do WhatsApp
1: 936-363-970. Eu não sei dizer como tu
0: mas
1: dizes.
0: Tem 293, é? Não. É só
1: é
0: um.
1: 936-363-970.
0: É, dito assim, numa parte feminina, corre sempre
1: pronto,
0: bem.
1: Okay. Pronto, ok.
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0: Ainda temos muita coisa para ouvir e para dizer. Para já, Juanes no palco PEF. Ele é que paga.

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1: Energia de Mudança amanhã, aqui no PEF, a partir nada mais nada menos do que às 5 da tarde. Angélica, para hoje, nesta segunda-feira, ainda temos muito caminho a percorrer.
2: E podemos falar da energia eólica.
1: Também.
2: Ah, pois, porque hoje é o Dia Mundial do...
1: Do Bento. Não é do Bento. O Bento é o nome de uma pessoa.
2: É.
1: Bento.
2: Mas exatamente.
1: É o vento.
2: É o vento.
1: O B para o V.
2: Exato. O vento, aquilo que nós tanto adoramos, principalmente na zona do aeroporto, não é?
1: Então os aviões devem amar o vento.
2: Portanto, desde 2007 que se assinala o Dia Mundial do Vento. O vento que é muito importante e que também nos pode trazer energia eólica, que é uma fonte de energia limpa e renovável. E eu não sei se sabes, Pedro, mas é um dos setores com mais crescimento.
1: Ah, ultimamente
2: pois.
1: Temos apostado, o nosso país tem apostado um pouco, não muito,
2: muito,
1: nessa energia, não é?
2: E um pouco por todo o mundo, são cerca de 80 países que já investem em energia eólica, uhum. E é um dos setores com mais crescimento nos últimos anos, com mais de 100 mil milhões de dólares investidos por ano.
1: Epá!
2: Pois é.
1: É muito.
2: E nos Estados Unidos, já que também falamos muito neste país nos últimos tempos por causa do Mundial, é precisamente no estado do Texas que se aposta mais em eletricidade fruto da energia eólica.
1: Eólica.
2: Uhum. Ah, pois. E a China apresenta o maior programa de energia eólica do mundo. Não sei se também sabias disto.
1: Essa por acaso até não.
2: Pois. E quando nós falamos do vento, e falamos muitas vezes no vento no aeroporto da Madeira.
1: É quase todos os dias agora.
2: Pois, infelizmente é. Mas nem sempre está associado com a questão da intensidade, mas sim a direção. Muitas vezes a direção é tão ou mais importante quanto a sua velocidade. E, infelizmente, o nosso aeroporto tem sofrido um pouquinho, vamos dizer assim, para tornar a coisa mais suave, até porque também existem limites operacionais e também não nos podemos esquecer disto. Nós queremos todos sair quando vamos viajar ou então que o avião aterre, mas temos que pensar que existem pessoas dentro do avião,
1: claro.
2: E que existem vidas em risco. Portanto, acho que não vale a pena colocar vidas em risco só para conseguirmos viajar ou, pronto, seguir o nosso destino.
1: Claro.
2: E vai aqui mais uma curiosidade. Sabias que o vento nunca para completamente?
1: Eu já tinha mais ou menos essa noção.
2: Mesmo
1: que
2: quando está uma brisa, assim...
1: Ele engana. É manhoso.
2: É, nunca para, nunca para.
1: É manhoso.
2: E o vento resulta das diferenças de temperatura e de pressão atmosférica causadas pelo aquecimento desigual do planeta pelo Sol. Portanto, as alterações climáticas também contribuem e muito para estas grandes mudanças abruptas do vento. Pois.
1: Naqueles dias de vento, a vestimenta essencial é as calças, não é? Calças e sapatos.
2: Ah, ok.
1: Não é? Pois. É porque senão, pronto, exatamente.
2: Dizem os peritos que as montanhas fabricam, entre aspas, a turbulência. Se calhar é por causa disso que aqui na Madeira nós temos assim muito vento e muita turbulência.
1: Quem sabe?
2: Quando o vento encontra obstáculos montanhosos, montanhas, como acontece aqui na nossa região, formam-se redemoinhos e ondas atmosféricas invisíveis, que podem prolongar-se quilómetros para além das montanhas. Eu acho que sobre o vento nós já entendemos tudo. Nós somos os experts do vento.
1: Isto aqui, para falar de vento, somos nós. Não há mais nada que diga o contrário.
2: E nós falamos muito do vento, da questão do aeroporto, e criticamos o vento, mesmo quando estamos na rua. Ninguém gosta de andar na rua
1: com
2: a levar com o cabelo na cara e o vento, e nós não conseguimos nem controlar nada. Mas se pensarmos bem, há uns bons séculos atrás, mesmo bons, o vento foi essencial para as nossas grandes viagens dos descobrimentos.
1: É, sem o vento nunca mais chegávamos onde chegávamos, não é?
2: Pois, é porque não existiam motores.
1: Vasco da Gama que o diga.
2: Exatamente. Dependiam dos ventos dominantes do Atlântico para atravessar

0: Aliás, os oceanos e todas as rotas que nós descobrimos foram planeadas com base no conhecimento dos ventos e das correntes. Caso contrário, não havia nada para ninguém.
1: Pois não. É de lembrar que Vasco da Gama queria chegar ao Brasil, não é?
0: Uhum.
1: Onde é que ele chegou?
0: Exatamente.
1: Pois.
0: E o vento é tão importante que afeta o próprio desporto. Sabias?
1: Por acaso, sabia.
0: Tu também sabes tudo. É incrível.
1: Ah, tem dias. Sabes que à segunda-feira a gente mete sempre o chip mais correto, não é?
0: Pronto.
1: Às vezes dá, outras vezes fica para o caminho. É normal.
0: E queres dar exemplos de modalidades?
1: Ah, sim. Então, temos aí o futebol, temos aí o Mundial e um dos desportos, sem ser o futebol, que este fim de semana teve em destaque foi os Mundiais de Canoagem em Montemor-o-Novo, onde Portugal venceu nada mais, nada menos do que 4 medalhas, 2 delas de ouro, uma de prata e uma de bronze. E o que é que isto tem a ver com o vento? O vento estava de trás, o que ajudou a se conseguirem bons resultados.
0: Muito bem.
1: Porque quando o vento está de frente, em vez de empurrar a embarcação, atrasa a embarcação.
0: Olha,
1: portanto,
0: que bom.
1: O vento esteve de trás e facilitou muito, muitas medalhas. 4 para Portugal.
0: Muito bem.
1: Ah, viste?
0: E também existem outras modalidades como o ténis, o golfe, a vela e o tiro com arco. Olha, o tiro com arco deve ser interessante.
1: O tiro com arco com vento deve ser uma coisa fabulosa. Saiam da frente! Antes que alguém fique com o arco na testa. Bom.
0: E por último, o vento tem som, sabias? Não é aquele toque.
1: Ah.
0: Pronto, nós ouvimos aquele.
1: E assustador, atenção.
0: Mas nem sempre ouvimos. O que normalmente ouvimos não é o vento, mas
1: não.
0: O efeito dele a passar nas árvores, nos edifícios, por cabos ou outras superfícies. Ah, pois é! Às vezes parece que é o vento, mas é a passar nos ramos, nos galhos.
1: Agora já não se utiliza muito, mas há umas boas décadas atrás tínhamos aquelas antenas, ainda existem, de certa maneira, as antenas de televisão no telhado. E nos dias que dava muito vento, era ver as antenas a dançar e a televisão aí embaixo na sala andar aquele arroz, não é?
0: Sim.
1: Que era
0: sim.
1: Uma coisa espetacular. Já não bastava o almoço ou o jantar arroz na televisão também. Mas pronto, o vento é amigo e é uma das forças enormes da natureza.
0: Exatamente, é? E pode produzir muita energia.
1: O que é a parte, exatamente, o que é a parte mais positiva desta história do vento, não é?
0: Eu tenho uma ideia, posso partilhar? É porque já são 9h40 e isto ainda não descambou. E tem que descambar, é tradição. Portanto, o aeroporto, se não der para aterrar aviões, instalamos ali um parque eólico, pode ser? Olha, dava para a ilha toda. Eu não digo mais nada.
1: Vamos pôr isso no papel.
0: Uma ideia de negócio.
1: Pode ser que a coisa dê certo. Renato Herodes com Vento, Sol e Coração, só para si. Hoje é

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1: Bem-vindos a mais um motor de busca aqui na antena do posto emissor do Funchal. Dia 15 de junho, mas do ano de 1215, era assinada a Magna Carta, a base do Estado de Direito atual moderno que detemos. No campo da saúde, lembramos que leis justas protegem também a saúde e a dignidade humanas. No campo da cultura e da literatura, a Magna Carta, este mesmo documento, influenciou as constituições modernas que hoje temos. E como personalidade, o destaque maior vai para Neil Harris, que nasceu neste mesmo dia. Já que falamos da Magna Carta, como curiosidade, esta tinha apenas, imagine-se, 63 cláusulas. E o destaque musical do dia vai para uma banda que me diz muito, é a minha preferida, os Coldplay, com a sua música Fix You. E é com este mesmo destaque musical que convido a si a vir connosco amanhã navegarmos em mais um motor de busca. 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

0: E nós a falarmos de vento e Wind of Change dos Germanic Scorpions a passarem aqui. Quase que foi de propósito, não foi, Angélica?
1: Sim, e eu já os vi ao vivo, sabias?
0: Eu já estive para vê-los ao vivo, mas vi-os ao vivo na televisão.
1: Onde? Ou quando, aliás?
0: Foi o ano passado no Rock in Rio.
1: Há 2 anos. O Rock in Rio é de 2 em 2 anos.
0: Então foi há 2 anos.
1: Exatamente,
0: é como porque tu
1: foi
0: o
1: aí
0: tempo
1: que,
0: passa.
1: Que eu vi.
0: Mentiroso.
1: Não, o Rock in Rio é sempre de 2 em 2 anos.
0: Então foi há 2 anos, foi em 2004.
1: E começa já este fim de semana, Katy Perry...
0: Vem essa malta toda da década de 80 e 90 e 2000.
1: Cyndi Lauper,
0: Rod Stewart também.
1: Four Non Blondes.
0: Vai ser um bom fim de semana também, que marca também
1: sim.
0: O São João.
1: Isto é um mês de...
0: Não para!
1: Eu não tenho fôlego para isto.
0: É como eu já te disse, isto agora só para a 31 de dezembro.
1: Ah, pois. Ah. E daqui até lá nós ficamos como?
0: Ficamos a ver a bola passar.
1: Ah, olha, nós não podemos ver a bola a passar a entrar para a nossa baliza, adversária.
0: Tem que ser sempre na baliza adversária, caso contrário.
1: Nós vimos de fazer uma aposta. Se Portugal ganhar na quarta, o que é que fazemos?
0: Olha, no dia a seguir estou aqui às 7.
1: Não, uma aposta não? Mais...
0: Tem que estar. Então.
1: Fazemos assim, se Portugal ganhar na quarta-feira, uma semana sem comida processada ou doces, completamente saudáveis. Uma semana, nós.
0: Perfeitamente.
1: Pode ser?
0: Completamente à vontade.
1: Apostado. Se Portugal ganhar, fazemos uma semana completamente saudável.
0: Mas eu já faço isso, não...
1: Sem processados, Pedro.
0: Sim.
1: Chocolatinhos, bolachinhas, nada dessas coisas.
0: Não,
1: zero.
0: Não.
1: Bolinhos, nada.
0: Só na altura das férias, mas nada. E no Natal.
1: Pronto. Então fazemos assim. Pronto, mas é uma semana.
0: É uma semana só.
1: É uma semana. É uma semana, claro, porque na semana seguinte Portugal joga novamente, não é?
0: Exatamente.
1: E então fazemos outra aposta.
0: Mas vai ter que ser um pouco mais...
1: Agressiva.
0: Mais agressiva do que esta.
1: Então queres mais agressivo?
0: A gente vamos pensar nisso.
1: Está bem.
0: Não. Hoje temos bola, amigos e amigas. Temos a Espanha-Cabo Verde às 5, Bélgica-Egito às 20, a Arábia Saudita-Uruguai às 23 e às 2 da manhã, para quem tiver insónias. Temos um Irão de Nova Zelândia que promete arrancar cabelos. No mínimo, porque é um jogo interessantíssimo.
1: 4 jogos. Isto tem sido sempre 4 jogos por dia, 3, 4?
0: Nem sempre.
1: Mínimo quanto? 3?
0: 2, 3.
1: Ok.
0: Sim. E pronto, olha, coitado do coração ontem, então foi destroçado. 7-1.
1: Era de esperar, mas foi um marco histórico, um momento histórico.
0: Não gostei nada.
1: Nós temos que perceber que o Curaçao tem 150 mil habitantes.
0: Ah, não mereciam aquilo
1: e,
0: tudo.
1: E da equipa, apenas um era mesmo nascido lá. O resto eram todas pessoas que nasceram fora, não é?
0: Pois.
1: Têm ligações, mas foram tinham nacionalidade, pronto.
0: Exato.
1: Portanto, é um país pequeníssimo.
0: Mas de qualquer das maneiras, olha, marcarem um golo à Alemanha já foi motivo de festejo.
1: De orgulho. É? E estarem no Mundial já é um marco histórico.
0: Toda a gente a pensar, aquilo vai ser 5 muda, 10 acaba o jogo. Mas não.
1: Não foi bem assim.
0: Não foi bem assim, porque até o intervalo o coração ainda se aguentou.
1: O que já é ótimo.
0: Mas depois, pronto.
1: Pronto, é a Alemanha. Não, o que é que vamos dizer?
0: É a Alemanha. É uma das equipas que é tetracampeã do mundo.
1: Sim, mas nós como vamos ser os campeões, a Alemanha que se coloca a pau.
0: Pronto. Ouviram alemães?
1: Ouviram?
0: Pronto.
1: Eu não sei dizer em alemão, mas pronto. Já perceberam.
0: Ai, o que a gente faz para a gente sermos ouvidos? O que a gente faz? Bom, está tudo dito por hoje. Não perca mais logo a edição de Coisas do Antigamente, com a Graça e com o Luís Lemos. E depois, às 19 horas, temos aí os... Motores,
1: exatamente,
0: não é?
1: Muito provavelmente o rescaldo aqui do Rally da Ribeira Brava. E a preparar o próximo, que já nem sei onde é que será, mas é agora no próximo mês, não é?
0: É em junho já.
1: Julho,
0: exatamente.
1: O tempo está a passar que nós já nem temos noção.
0: Isto é o que faz só ter 2 ouvidos. Devíamos ter 3 ouvidos.
1: Não, 2 chegam.
0: Portanto, daqui a pouco chega para aí o Paulo Madruga e a Joana Ferreira para completarmos então a segunda fatia desta manhã de segunda-feira, uma manhã de segunda-feira com sol, 25 graus e a sua companhia.
1: Exatamente.
0: O que é que queríamos ter melhor, não é?
1: Não se esqueça disto. Aproveite bem, porque já estamos a meados do mês de junho, o próximo mês é julho, por isso aproveite, viva bem, seja feliz e faça os outros felizes. Ela até amanhã.
0: Ela aprende rápido. Se estiver de férias, aproveite da melhor forma, porque cada segundo conta.
1: Boas férias.
0: Hã?
1: Boas férias.
0: Invejosos. Somos um bocadinho invejosos. Pronto.
1: Pequenino.
0: Está quase a chegar as tuas férias.
1: Agosto.
0: Mãe do céu. Então, ela faz tudo aquilo que eu faço. Mãe do céu. É terrível. Muito bem. Fique bem. Fique com o PEF. Fica muito bem acompanhado.
1: Até amanhã.

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0: dia de cada vez, a dupla Expensive Soul, e também trouxemos a música do ZHMB, Carminho, O Amor é Assim, bem no início da nossa emissão de hoje do Almanac na Antena. Estão passados 12 minutos das 10, nesta manhã de primavera. Aqui saudamos com amizade todos quantos estão na boa sintonia dos canais 1 e 2 do posto de emissores do Funchal. Estamos principiando consigo, da melhor forma, mais uma semana. Oxalá seja bem proveitosa para todos quantos, tal como nós, estão no desempenhar das suas funções. Para outros tantos, com certeza, este será mais um belo dia de descanso, belo dia de férias, se assim for. Que seja um dia bem divertido e, se possível, na companhia do PEF. Bom dia, Joana.
1: Olá, bom dia. Pois assim é, estamos naturalmente com mais uma semana de trabalho pela frente. Estamos com os nossos ouvintes, muitos já entraram cedinho, outros ainda estão a bocejar em casa.

é um mês de férias, que seja naturalmente umas ótimas férias. O bom tempo está aí, o céu está um tanto quanto nublado, mas a cidade está composta, muito movimento, as frutas aí à venda, portanto, toca acordar, toca aproveitar mais um dia, mais uma segunda-feira de trabalho. E nós por cá temos já em cima da mesa o nosso almanaque PEF, que também já está em antena.

0: De julgado aos nossos conterrâneos na APA, na nossa emissão de hoje do Almanac em Antena, também com a passagem do venezuelano Danny Ocean, que aqui trouxe a conhecida música Mereuso. 10 horas com 20 minutos, estamos principiando, da melhor forma, como sempre, e através dos canais 1 e 2 do PEF, esta semana que, com certeza, para muitos é sinónimo de trabalho, para outros tantos de descanso. Esperemos que, de forma bem agradável, continue a passar nesta segunda-feira, um dia em que, segundo a trilogia, vamos ter tempo ameno, como de resto outra coisa não seria de esperar nesta primavera, que não tarda nada, vai dar também lugar ao verão. A temperatura para hoje é de 25 graus.
1: É verdade, a primavera está a nos dizer bye-bye, o verão chega este fim de semana. Enfim, vamos vivendo, aproveitando da melhor forma estes dias quentes. A maioria está de certeza absoluta ainda com as marchas populares na cabeça. É verdade, tivemos aí um fim de semana cheio. Tivemos um fim de semana de rally e aqui no PEF também, com a cobertura do rally da Ribeira Brava. Tivemos também o fogo de artifício, a China de tudo por tudo no sábado à noite, precisamente no Festival do Atlântico, onde o PEF também marca presença às sextas e sábados. Dia de Santo António, véspera de Santo António, tivemos aí o Santo António, enfim, que um fim de semana festivo. E vamos continuar com festa. E Paulo Madruga, só digo assim por alto que ali a Calheta vai estar em festa. E quase todos os caminhos neste fim de semana vão dar à Calheta.
0: É verdade.
1: E quem não quer ver e ouvir
0: muita
1: Matias
0: festa
1: da Mata.
0: Pois é, é um dos convidados. Vamos também falar disso mesmo, das festas populares que vão acontecer ao longo dos próximos dias e, claro, invariavelmente, a animação passa também pelo Festival do Atlântico, que continua até ao final do mês.

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0: Bob Marley, os Wailers, para recordarmos Is This Love, abrindo já a segunda meia hora da nossa emissão de hoje do Almanac em Antena. A cada início de semana, canais 1 e 2 do posto emissor de Funchal, para assim juntos começarmos, claro, na boa companhia dos nossos ouvintes, mais uma semana, no caso, são os últimos dias desta estação de primavera.
1: Olha, costumamos dizer na gira e os últimos cartuchos, não é?
0: O nosso telefone é o 291-20-8954. Vamos cumprimentar quem está do outro lado. Olá, bom dia.
2: Bom dia, Sr. Paula.
1: Olá, bom dia. Bom dia, Ana Paula. Bem disposta. Como é que foi Santo António?
0: Olá.
1: Petra.
0: Tudo bem?
3: Bom dia, minha Joana.
1: Petra,
3: e
1: então.
3: Sr. Paula.
1: O que é que vais fazer hoje, Petra? Vais brincar muito?
3: Estou com a minha avó.
1: Vais saltar à corda, já sabes.
3: A minha escola está à greve.
0: Ah, pois.
1: Ai, tu tens de ficar com a avó, não é?
3: Sim, porque o meu pai foi.
0: Pois é, trabalhar.
3: Ele quer um carro.
0: Muito bem.
1: Ah, ótimo. Vais passar então um dia diferente.
0: É verdade. Vai ser,
1: Petra,
0: com certeza um dia bem animado.
1: Petra, muitos beijinhos.
3: Eu gosto de estar na casa da minha avó.
1: Nós sabemos que sim, nem precisas dizer.
0: Pois claro. Beijinho, Petra. Um dia feliz, então. Vamos lá falar agora.
1: Beijocas.
0: Um bocadinho com a Ana.
3: Beijinhos.
0: Muito obrigado.

0: e fascinará eu o tempo. E para todos.
1: É isso.
2: Tchau, querida. Ela nem sabe para quem é que está a falar, mas está a deixar.
0: E para a menina Joana.
2: Oi, muito obrigada, fofa.
0: Mas e está... para você, Paulo, também.
1: Muito obrigado, Petra. Bom dia, hein? Um dia bem, bem risonho.
2: Ana?
3: Joana, eu recebi ela.
2: Pois, mas que maravilha. Olha, há pouco estávamos a falar com a Madalena, não é, Paulo Madruga?
1: Boa, acho que sim.
2: Eu estava aqui também a falar com uma menina muito gira que fez-nos uma visita e agora à Petra, portanto o dia está correndo bem.
1: Estamos bem, é verdade.
3: Então, minha Joana, e os homens da manhã?
2: É, os homens do amanhã.
3: As mulheres da manhã.
1: É verdade. Ana, e então Joana, este fim de semana, muita festa? Oi. Tivemos aí as festas de...
3: Nada, mas vi tudo.
1: Ah, isso assim é bom.
3: Eu não sei.
1: Santo António.
3: Sim, mas meus filhos foram e os meus netos, mas é que não sei, mas eu vi tudo na minha casa, que também foi.
1: Parece que foi um fim de semana de muita animação, aliás, como sempre acontece.
3: Eu digo assim, Paulo, não estou para essas coisas, mas eu adoro os moios. Eu adoro os moios.
2: Ah, é?
3: Gosto, né, Joana? Gosto dos santos populares, gosto.
2: Gosta de todos os santinhos?
3: Gosto, né, Joana? Eu também tenho Santo António, tenho São João, tenho São Pedro.
2: Ah, e São Pedro fecha a reneção, não é?
3: E sabe o que falta? Ponho um altarzinho e ponho uma jarrinha em cada lado e ponho eles todos três a leite.
2: Ah, ok.
3: E uma velinha à saída.
2: Muito bem, naturalmente que temos que alimentar a nossa fé.
1: Exatamente.
3: É verdade.
1: Olha, por falar em enfeitar, também este fim de semana verifiquei que a tradição continua a cumprir-se. Muitos fontenários muito bem decorados, com flores, também algumas bandeiras, mesmo a lembrar essa tradição de enfeitar os fontenários para o São João.
2: Olha, mais pelo norte vemos muito isso, e também ali na zona da Camacha é de facto uma tradição a não perder. Ana Paula, e agora não vai oferecer manjericos, mas vai oferecer beijinhos.
3: Ainda pode ser que vai oferecer alguma direita. Hoje vou dar beijinhos. É para a Dona Maria do Monte, o Senhor Vigério, para o Senhor Nélio, para todos os nossos migrantes espalhados pelo mundo, para o Senhor Cresciano também, para o Senhor Clócia e para a Dona Gorete Gonçalves, para a Senhora Aldanha, para a Dona Elia Jardim, para a Dona Zé Maria Luizinha, para o Senhor Paulo da Câmara, e para o meu prêmio, e para o Sr. Fernando, e para a família do Ruben Aguiar, e para eles, e para todos que estão na mesma situação, mando um abraço para todos com muita sede e juízo.
2: Oh, obrigada,
3: beijinho.
2: Ana Paula.
1: Muito obrigado.
3: Obrigada pela atenção para vocês, e vocês estão no meu coração, e estou sempre a meio de vocês as duas.
1: Muito obrigado. Obrigado.
3: Beijinhos para o posto, o Sr. do Funchal, para todos, para o Sr. Gervais, para o Fernando, para todos. Para o Sr. Daniel, para todos, né, Joana? Uma boa
1: toda
3: semana de trabalho.
1: Toda a gente cumprimentada.
3: Com muita sede.
1: Beijinhos. Muito obrigado. Uma semana
3: beijinhos,
1: feliz.
3: Beijinhos
1: muito obrigado. Muito obrigado.
3: Consciência.
1: Hoje é também Dia Mundial do Vento. Por que não aproveitar para lançar o tal papagaio que está lá na arrecadação?
2: A estrela.
1: Pois é. Vamos novamente ao telefone. Olá, bom dia.
4: Olá, bom dia.
2: Olá, Elia, bom dia.
4: Tudo bem?
1: Tudo ótimo,
2: tudo.
1: Consigo, Elia.
4: Sim, mais ou menos. Aqui.
2: Elia, andamos assim entre as quadras e os manjericos e também as marchas aqui e ali, as festas.
4: Sim, eu gosto muito dos santos, mas não tenho nada disso em casa.
2: Não tem, mas em junho todos balham.
4: Sim. Gosto muito do manjerico, mas não tenho.
2: Bom, quem sabe, como já o dissemos na semana passada, algum filho não chega aí com um manjerico para a mãe e depois, naturalmente, com uma quadra. Olha, na sexta-feira eu estava aqui a trabalhar e chegou o Manuel José Pita, o nosso querido e amigo colega de trabalho, com um cravo cor-de-rosa e tinha junto ao cravo uma quadra popular e ofereceu-me. Eu coloquei ao lado do microfone e trabalhei com o cravo.
4: Sim,
2: no microfone.
1: Fica bonito,
2: gostei muito. Tirei uma foto e ficou uma recordação.
4: É
1: isso, são bonitas tradições que vamos com certeza continuar a preservar. E por falar em recordações, não há que esquecer que mais logo, depois das 17 horas, vamos ter em antena o programa Coisas de Antigamente, onde lá está, temos a oportunidade de através deste mesmo programa,

0: viajar no tempo e de recordarmos muita coisa bonita que quase já está esquecida e que vamos ter a oportunidade de lembrar mais logo no programa Coisas de Antigamente, de Graça Alves e Luís Lemos Gomes.
1: E é ali a convidada a ouvir, não sei se já ouviu.
2: Eu gosto muito de ouvir também.
1: Ah, é, são aqueles assuntos antigos, profissões que já
0: não existem. É até a própria maneira de escreverem as notícias tinha muita piada no nosso português.
1: Sim, e de falar aqueles, digamos, aqueles termos que são, no fundo, regionalíssimos, são de cada Madeira e vamos revivendo essas coisas.
0: Coisas muito interessantes, portanto, não esqueça, Hélia, depois das 17 horas temos Coisas de Antigamente. Hélia, e agora vamos cumprimentar toda a malta, não é?
1: Como antigamente.
2: Vou cumprimentar a Dona Joana.
1: A Joana, tudo. Não tem dona.
2: Sim, tudo bom para o Sr. Paulo.
0: Muito obrigado.
2: E agora aqui vem um beijinho para o Sr. Colasso Nóbrega, para a Sandra Alves, para o W. Andrade, para a Paula Aguiar, um beijinho só ouvir, para a Fernanda Rodrigues, para a Magia Pinto Afonso, para a Diana de Souza, para a Sra. Oficina Pestana, para o Sr. José. Ai, desculpe. Para a Cristina Pestana, para o Senhor Oscar, um grande beijinho, para a Fátima de Souza, para a Angelina Pereira, para o Senhor Ricardo Cassiano, para o Nélio Freitas, um grande beijinho, para o Goreto Paz, para a Teresa Camacho, o Solenizes de Braga, para a Nadir Rodrigues, para a Virginia Jardim, a Rosa Guerreiro, um beijinho, para a Lumerinda Pinto, para a Mirza de Souza, para a Dona Celeste Leão, para a Fátima Marques, um grande beijinho, para o Brasil, para a Dona Maria do Monte, o Sr. Virgílio, um grande beijinho, para a Lina, para o Porto Santo, um grande beijinho, para a Goiás de Gonçalves, para a Marta Matos, um grande beijinho, para o Duarte Ramos, para a Vanda Feira, em Gesta, também um grande beijinho para ela e para os meninos, para o Duarte Marote, também um grande beijinho, para o Sr. António Correia, um grande beijinho, para a Graça, também um beijinho para a Dona Graça Alves, e para tudo quem me está a ouvir, que tenha um dia muito feliz, tudo de boa, e bem um beijinho para os meus filhos e os meus netos, um beijinho para todos, muito obrigado por esta oportunidade.
0: Muito obrigado, nós, Hélia. Um ótimo
2: muito
0: dia, uma boa semana. Muito obrigado.
1: Muito obrigada, Hélia.
0: 14 minutos para as 11. Voltamos à música agora com Nuno Ribeiro e Soraya Ramos.

0: Aqui ninguém me tira a música dos vizinhos, praticamente no final da primeira hora da nossa emissão de hoje do Almanac na Antena, depois de um fim de semana onde tivemos de facto aí a competição na estrada, em mais um rally do Campeonato Regional de Rallies, numa emissão especial que tivemos a oportunidade de acompanhar em continuidade neste último fim de semana e, claro, como de resto já os nossos ouvintes podem esperar, vamos ter, obviamente, presença garantida também no próximo rally da Calheta.
1: Ora, juntar essa informação, dizemos-lhe que o Festival do Atlântico está aí, teve o seu início a 5 deste mês, vai até o dia 28 de junho, que a Secretaria Regional do Turismo, uma vez mais, promove o Festival IBEM do Atlântico, que transforma numa celebração contínua de música, fogo e mar. Na Praça do Povo, os Sunsets de Verão trazem concertos ao fim da tarde, DJ sets pela noite dentro e um mercadinho cheio de sabores madeirenses a não perder. E o Doc Atlântico leva cinema documental a vários pontos da ilha, celebrando a nossa biodiversidade e a memória científica da região. Todos os sábados às 22h30, e este sábado não vai ser exceção, o Céu do Funchal tornar-se-á palco do concurso internacional do fogo de artifício. Canadá já foi, também a China neste sábado, e cativou naturalmente toda a gente que por lá estava. Agora a expectativa vai para a Ucrânia, que vai então, juntamente com o Canadá e a China, disputar o Troféu do Atlântico com espetáculos que iluminam a Bahia como um anfiteatro de luz. No final do mês, 26 a 28, a Praça do Povo recebe El Mar, um espetáculo de artes circenses, onde luz, movimento e oceano se fundem numa experiência imersiva. Festival do Atlântico 2026, a Madeira Tontua, e esta sexta e sábado o PEV vai lá estar entre as 16 e as 17 horas.
0: Antes das 11, recordamos a música dos Beatles.

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0: Miquel Carreira e Thierry, e a canção Tina, abrindo a segunda parte da nossa emissão do Almanac na Antena, nesta segunda-feira, hoje dia 15 de junho, dia em que se assinala o Dia Mundial do Vento, que também, como todos nós sabemos, é uma fonte de energia limpa e renovável. Na nossa ilha temos, de facto, há alguns pontos, nomeadamente no Paúl da Serra, para assim tirarmos proveito da força do vento, lá está, para produzirmos energia eólica. A título de curiosidade, Ana, o estado do Texas é líder na geração de eletricidade eólica e, como já vem sendo hábito, a China apresenta o maior programa de energia eólica do mundo.
1: Curioso.
0: É
1: muito
0: verdade.
1: Curioso. Vamos continuar a aproveitar consigo esta segunda-feira e vamos agora falar para si que é imigrante, está do outro lado do mar, é de cá, está aí. Já mandou uma mensagem hoje pelo 936-363-970, uma mensagem, uma foto, se assim o entender. Nós vamos ficar à espera da sua mensagem, o que é que está fazendo aí desse lado, como é que viveu este fim de semana o Santo António, como é que vai, naturalmente, como é que prepara no fundo os Santos Populares, se está pensando, se tem férias marcadas para esta altura do ano aqui na nossa ilha. Sim, são muitos os imigrantes que já marcaram antecipadamente as férias para passarem, é caso para dizermos, uns cá, outros lá.
0: É verdade. Vamos passar pelo nosso WhatsApp, o 936-363-970. Aqui uma mensagem já do nosso amigo Ricardo Cassiano, desde Jersey, enviando-nos os votos de uma feliz segunda-feira, uma semana abençoada. Muito obrigado, Ricardo. Um grande abraço.
1: Obrigada.
0: Para todos aí em Jersey. Mais uma mensagem, desta feita, de Fátima Reis. Bom dia, Nina, Joana e Paulo.
1: Bom dia.
0: Boa companhia com vocês nesse lado, uma boa semana com muita saúde. Assina a Fátima. Muito obrigado, Fátima, pela companhia. Uma semana também feliz para si. Um grande dia lado a lado com o posto de emissores do Funchal. Há pouco falávamos, de facto, deste mês de junho, que para muitos é também sinónimo de descanso, de férias, de idas à praia, e neste ano temos uma bandeira roxa. Será que os nossos ouvintes já estão a par do que é que ela significa?
1: Olha,
0: daqui a pouco
1: vamos falar disso.
0: É verdade. Daqui a pouco vamos então descobrir o que significa esta bandeira roxa nas nossas praias. Para já, mais uma voz madeirense, Zarco, ele que vem cantar a Armadura.

0: Obsession, no ritmo de hoje, a aventura. Quem não se lembra desta marcante canção, desta banda também, nossa convidada na nossa emissão de hoje do Almanac em Antena, nesta segunda-feira, um dia bem agradável. A temperatura máxima esperada para hoje, temperatura atualizada, é de 24 graus Celsius. Também o Instituto Português do Mar e da Atmosfera alerta para o índice de radiação ultravioleta no nível 10.
1: E exatamente, todos os cuidados devem ser postos em prática. Não se expor nas horas de maior calor, tomar água, usar roupas leves quando o dia está muito quente, naturalmente que usar o protetor solar, embora não seja o dom da verdade, mas naturalmente que temos que usá-lo e de que maneira, enfim, todos os cuidados que temos que ter para mais um verão saudável.
0: A temperatura da água do mar vai estar de facto convidativa a banhos, é de 20 graus Celsius.
1: Não me digas mais
0: superfície.
1: Nada.
0: É uma temperatura bem agradável. Mas há pouco falávamos das bandeiras que normalmente encontramos nas praias que contam com vigilância, pois claro, existem as bandeiras, as comuns bandeiras verde, amarela e também a vermelha, que em princípio toda a gente conhece, mas se eventualmente algum dia se deparares com a bandeira roxa içada, isso significa que temos a presença de organismos marinhos potencialmente perigosos, como medusas, caravelas portuguesas ou até mesmo algas tóxicas. De facto, é uma bandeira que eventualmente podemos, num ou outro momento, verificar a mesma ser içada, e há que ter essa consciência. Alerta esta bandeira roxa nas praias para a presença destes organismos marinhos que nos podem prejudicar. Nós sabemos, por exemplo, que aqui na nossa ilha temos muitas águas-vivas, até outras espécies que poderão, de facto,
1: causar desconforto.
0: Exatamente.
1: E eu já senti isso.
0: Pois, também.
1: Já
0: também
1: senti isso. Uma dona alforreca, não é? Gostoso. À minha perna, e eu fiquei com um grande escaldão. Muito desagradável. Teve que ser, de facto, tratado. E quando estamos a nadar, quase que não nos apercebemos.
0: É verdade.
1: Que isso está a acontecer. Só quando saímos da água que olhamos e vemos.
0: São,
1: mas
0: quase
1: o que é
0: transparentes,
1: isto?
0: É verdade.
1: Exatamente, e depois já começamos a olhar para a água e vemos que realmente está ali aquele bicharuco e que fez-nos mal, enfim. Agora já sabemos que quando ao irmos à praia e depararmos-nos com a bandeira roxa, significa que...
0: Há perigo.
1: Há perigo.
0: E por isso não convém nadar. Vamos ao telefone, bom dia.
2: Bom dia.
0: Olá,
1: bom dia.
2: Meu Deus.
0: Oh, nossa amiga Fernanda, onde tem andado?
2: Muito obrigada por me dar esta oportunidade.
1: Foi viajar.
2: A minha trilha.
1: Viajou.
2: Ah, é porque a vida de cada um de nós é uma caixinha de surpresa.
0: Pois é.
1: E então Fernanda, como é que viveu o Santo António neste fim de semana?
2: Olha, eu, graças a Deus, a Nossa Senhora, pronto, as coisas já estiveram piores, mas já estão melhores, graças a Deus, a Nossa Senhora, e vi muito feliz.
0: Ainda bem.
2: Com a familhinha, graças a Deus, a Nossa Senhora, tanto em casa, uma fora também, e pronto, foi bonito, foi agradável.
1: Agora vamos esperar.
2: Mais agradável, Sr. Palmadroga, desculpe, menina Joana, mas mais agradável foi chegar a casa. Era mais ou menos umas 11h10, claro, mais coisa, menos coisa. E quando eu vi, eu consegui a minha filha agora. Mas uma coisa certa, a maior alegria que eu vi foi quando acendi o rádio, nem quero saber. Recordar é viver. A partir das 17 da tarde, deixe-me ver, se não estou cá em casa para ouvir as recordações antigas.
0: É verdade.
2: Fiquei muito feliz.
0: Vai ter a oportunidade de ouvir o programa Coisas de Antigamente, tem muita piada. Muitas coisas também da nossa ilha.
2: Lindas, que não há explicação.
0: É verdade.
1: Gosta de ouvir o antigamente.
2: Eu gosto de ver e ouvir. E as pessoas também, que têm as suas pessoas já com a certa idade. E eu amo ouvir aquelas conversas daquelas pessoas antigas, que é aquilo tudo da pura verdade.
0: Pois bem, a Fernanda vai gostar com certeza de ouvir este programa. Aí na sua zona, Fernanda, também há a tradição de enfeitar os fontenários?
2: Sim, ainda há, cá em cima.
1: E a Fernanda alguma vez já ajudou a enfeitar?
2: Sim, já ajudei.
1: Como é que se começa a enfeitar? O que é que colocamos? Por onde é que começamos?
2: Em primeiro lugar é a canas vieiras.
1: Sim. Toca apanhar as canas, não é?
2: Sim.
1: As más terras? As más terras?
2: Sim, tanto faz. Diz que fossem compridas, que fizessem arcos. Uhum. Era assim que saía pondo as flores, uhum, já sabes, desta época. E esse pondo aí em volta dos arcos, o que ficava lindíssimo, ficava um canto.
1: E coloca-se também murta?
2: Exatamente, também. Mas agora já é raro ver, não há assim muita coisa.
0: Há determinados sítios que ainda fazem uma espécie de concurso para eleger os mais bonitos.
1: Sim, isso é giro.
0: É bonito.
2: Pois é, muito lindo. E nos dias, aqui, que até o senhor pode vender a celebrar uma vez.
0: E nesse capítulo, as juntas também. As casas do povo têm feito um papel, têm tido um papel importante na preservação desse património.
2: Ao menos na canhada de onde eu estou, a Câmara de Lobos, ao menos é lindíssimo. Isso é a festa da rumba.
0: É verdade.
2: E quem puder assistir, que assista. Porque este mundo, como diz o Dragão, é viver um dia de cada vez. Agora é só outros, ninguém é melhor que ninguém.
0: Olha, Fernanda
1: dizia fazer o arco, não é? Com a cana vieira, colocar a murta e depois.
2: Exatamente, claro, e depois velinhas.
1: Sim.
2: E já se sabe, claro, para ficar durante a noite e eu faço no outro dia. Mas isto era antigamente, agora eles não fazem isto. E era fogueira, já se sabe.
1: Uhum.
2: E quem quisesse ter uma moeda, ainda na fogueira, e no dia seguinte, o primeiro que chegasse, que encontrasse, pronto.
1: Ah, mas a fogueira não é no São João?
2: Sim, no São João, mas estou falando do São João, de antigamente.
1: Ah,
2: o Santo Antônio além, mas o São João e o São Pedro, eu acho que na minha são as três fortes.
0: Uhum.
2: São as três, são fortes e está cada vez,
1: exato,
2: graças a Nossa Senhora, as pessoas, os jovens são mais interessados por essas coisas.
1: Santo António abre as festividades.
2: Sim, Santo António,
1: não é? E todos os caminhos foram dar a Santo António.
2: Foi rondar a Santo António, exatamente. Ai, sim, quer dizer, o que eu acho muito bem é assim realizar esta juventude, se unir com coisas boas.
0: Uhum. Exatamente.
1: Chamá-los também a participar.
2: Tradições antigas, que é uma coisa que nunca esqueço. Nunca esqueço, não, nem podia esquecer enquanto se ter uma coisinha de juízo. Isso não é uma coisa melhor que para mim recordar a viver.
0: E o salutar convívio que essas festas também promovem. Fernanda,
2: daqui
0: a dias temos novamente... Temos novamente festa aí no Jardim da Serra.
2: Ah, é, pois é domingo.
0: Pois é.
2: Sexta,
0: sábado e domingo.
1: Ah, já é?
0: É, festa da Seraja. E como é que estamos da Seraja aí nessa zona?
2: Olha, Serajas, Sr. Paulo, lhe digo sinceramente, não há palavras. É Serajas.
0: Ah, é um ano de fartura?
1: Venham elas.
2: Um ano de fartura, mas não há palavras para descrever. Ninguém que diga que a carta 5 euros, nem 10, nem 7, porque ninguém... Quer dizer,
0: dá muito trabalho.
2: Para compensar,
0: pois.
2: Porque isso é uma coisa, quando eu era novinha, eu não queria ir, que não gostava desse trabalho, porque isso é tudo,
0: claro,
2: há que saber
0: é
2: apanhar, tudo sozinho.
0: Uhum.
2: E isso, bom, há pessoas que têm esse jeito.
1: E tem que ser apanhado com delicadeza, não pode ser apanhado de qualquer maneira, porque os galhos são muito sensíveis, não é?
2: Todo mundo tritinho, não é? Eu, quando era novo, trabalhei muito, vou apanhar muitos, eu não queria ir, mas a minha mãe, que me está a descanso, dizia: Tu vais, mas coisa assim, ainda existe, mas aquela. Que era as mulheres na casa, agora, infelizmente, pronto, o mundo é assim.
1: Então, a Fernanda, resumindo, há muita Seraja este ano.
2: Muita Seraja.
1: E será que o preço da Seraja não vai ser assim tão caro? Será que vai baixar?
2: Menina Joana, desculpe. Há cerejeiras. Há pouco se vê folhas.
0: Pouco
2: se vê folhas, cerejas até às putas, carregadinhas até às putas.
0: Uhum.
2: Não é que seja antiguidade.
0: Se bem, estamos lembrados, no último ano não foi assim um ano de fartura.
2: Não foi um ano de fartura, e a dos olhos também não foi assim grande
0: pois
2: coisa.
0: É. Olha, curioso.
2: E pronto, mas este ano eu descobri muito, graças a Deus, no mesmo
1: ano. Ainda bem, ficamos felizes.
0: Ainda
2: bem. Ai, sim, está tudo verjante, tudo, rebentou tudo, e me deram que pegasse-lhe homem.
0: Ainda bem.
2: Mas pronto, mas graças a Nosso Senhor já as serras e... Pronto, os campos já estão ficando... Oxalá que não haja aquelas pessoas assim ruins que têm aquele coração duro. Esse cascalho não pega nenhum.
1: Fernanda,
2: e
1: voltando à Seraja, já vimos aqui à venda nas bermas, nas ruas da nossa cidade.
2: Passei,
1: se bem que aqui na rua do Dr. Fernão Ornelas, este ano, não sei se já reparaste, para a madruga.
2: Já reparei.
1: A regional. Aqui na rua do Dr. Fernão Ornelas não há fruta à venda este ano.
2: Não atribuíram
1: um cantinho
2: aos senhores,
1: exato,
2: como é que se diz?

0: os campesinos, pronto, vá lá, os camponeses.
1: Os produtores.
2: Os produtores. Portanto, estão afastados aqui da rua da Doutor Fernão Ornelas este ano.
0: Mas quem sabe onde elas estão? Há gente isto, sinceramente.
1: Pois já.
0: É, não, até, não há cervejinha como a nossa, no mundo.
2: Ai, claro, isso, não é o problema. É tem um problema, Fernanda, sabe qual é?
0: É, eu sei qual é. Há que pôr no frigorífico.
2: Não. Quer dizer, também é verdade, mas o que eu ia dizer é que mais duas, são mais duas, são mais uma, são mais três, vou comer só mais
0: segundo.
2: Quatro, são mais seis, são mais cinco, são mais oito.
0: É
2: exatamente como os tremoços.
0: Ai, mas este é o tremoço e gosto, e não gosto muito, porque dá muito no gosto. Mas a não dá, quando mais a gente come...
2: É uma maravilha, uma sobremesa fantástica.
0: É glosa, é um fruto gloso.
1: É verdade.
0: Quanto mais se come, mais...
1: Claro. Agora vai ser então um fim de semana de animação também aí no
0: vai ser, pronto, acho que
2: é uma festa que promete, não é, Fernanda? Em termos
0: claro.
2: De cerejas, promete. E se há cerejas, de certeza que vai encher a festa.
0: Meu Deus do céu.
2: Ainda bem.
0: As do continente já estão o mesmo preço que as daqui?
1: Pois.
0: Já veio?
2: É isso.
1: Há que valorizar aquilo que
2: é nosso. Vamos.
1: Exatamente.
0: Tudo o que é nosso é mais saboroso.
1: Como diz o cartaz, e bem, a nossa terra, a nossa cereja, a nossa festa.
0: O que é nosso? Tudo o que é nosso é saboroso, a nossa
1: semelha.
0: É a nossa semelha, a nossa cenoura, e as nossas cuvas. É tudo de maçã com cuja.
1: Ai,
0: sinceramente. Como é tão bom ter um pedacinho de terrinha, não? E penso que as pessoas que têm um jardinzinho para plantar qualquer coisa é tão boa. E buscar a fazenda, da fazenda panela, da terra à panela.
1: Uhum.
0: Ah, que isso é tão. Pois isso é, não sei, isso é muito delicioso.
1: Pois bem, Fernanda, foi um gosto ouvi-la na nossa emissão, de facto já tínhamos dado pela sua falta, ainda bem que está tudo bem.
0: Pois, está agora, está mais ou menos.
1: Ora, ainda bem.
2: Folgamos em saber que está bem.
0: Mas pronto, graças a Nossa Senhora que estua.
1: Ótimo.
0: E pensei agora mesmo que vocês não rodem a ver se eu consigo lenha.
1: Fez muito
0: bem. E então, pronto, fiquei muito feliz e vou estar, se Deus quiser, à tarde, vou se conseguir ler isso. Aceito para contar algumas coisas de antigamente.
1: Vai gostar,
0: do
1: programa.
0: Eu nunca me esqueço, senhor Paulo. Recordar a viver como era...
1: À noite das recordações.
0: Noite de recordações, mas tinha um nome. À moda antiga. Não era... namorar a moda antiga. Era uma coisa assim, tipo assim, noites de recordações. Noites de recordações.
1: Exatamente. Mas este é um programa diferente, onde também os nossos ouvintes serão convidados a recordar outras coisas. Muito obrigado, Fernanda.
2: Beijinhos.
0: Muito satisfeita. Os pais do dia muito feliz. Tudo de bom para todos os locutores do Posto. São muitos, vários, que isso é, conheço alguns. Para uma boa semana, anos dos Santos Populares, um bom mês dos Santos Populares. Para todos os locutores do Posto Ministro do Funchal, todas as suas famílias. E também para a minha familhinha. E para todas as minhas amigas, mas de um modo especial, um grande abraço, um grande beijo do fundo do meu coração, que eu possa bem, a ela e a Jardim, porque eu posso não estar em casa, mas alguém me diz, pronto, está tudo dito, meia palavra para um bom time do Jadá. E também se esquecer a minha maninha, Rita Gomes, que tenha um bom dia de trabalho, uma boa semana de trabalho, tudo de bom, e que tudo corra para o melhor, e para os meus, e para os seus, e para todo o mundo, que eu possa bem. Que sejam felizes.
1: Muito obrigado, Fernanda.
2: Obrigada,
1: para si também,
2: Fernanda.
1: Um grande dia. Muito obrigado.
2: Um bom dia, beijinho.
1: Muito obrigado.
2: Muito
1: obrigado. Ora, de facto, já tivemos a oportunidade de aqui também ficar a par desta variedade imensa que vamos ter, portanto, neste próximo fim de semana. Variedade de cerejas e dos seus derivados que vamos ter a ocasião de saborear nesta festa de cerejas já no próximo fim de semana. Voltamos à música. Agora é tempo de recordarmos Vanessa da Mata e logo depois vamos ao passado com os clássicos do PEF.

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0: Se fosse vivo, hoje celebraria o seu aniversário, Demis Roussos e a eterna canção My Friend the Wind, abrindo a maior final da nossa emissão de hoje do Almanac em Antena, que às segundas-feiras aqui está consigo, através dos canais 1 e 2 do posto emissor de Funchal. Mais uma bonita canção que há já alguns aninhos não aqui tínhamos a oportunidade de recordar. Vamos novamente até ao nosso telefone. Olá, viva, bom dia.
1: Bom
0: Olá,
1: dia.
0: Muito bom dia. E temos agora a oportunidade de falar com...
1: Não sei se é comigo, não estou...
0: Ah, o nosso amigo Oscar, João Oscar Pinto, como vai?
1: Está lá.
0: Tudo bem consigo?
1: Isso agora está tudo aí, o nome da pessoa está tudo informatizado, ainda bem. Não é?
0: Certo? Não,
1: eu... Ou conheço pela voz?
0: Já pela voz, obviamente.
1: Pela voz?
0: Isso se fosse para fixar números, meu amigo...
1: Pode aparecer aí no ecrã.
0: Não, mas já o nome já era muito à frente.
1: Não, ok, tudo bem.
0: E então, João Oscar, passou bem o seu fim de semana?
1: Sim, ótimo, foi bom, foi bom.
0: E...
1: Bom dia de calor, muito, mas correu tudo bem.
0: É verdade. Tivemos aí já um fim de semana bem agradável, fim de semana de Santo António.
1: Sim,
0: ainda há pouco falávamos com a nossa amiga Fernanda. Vamos ter aí também a festa da cereja, pelos vistos com cereja de fartura, cereja da nossa.
1: Pois, ela ainda disse bem. Que sim. Eu ainda não vejo cerejas aí no...
0: Pois é. Vamos lá.
1: Da região, da Madeira, ainda os passei por poucos lugares. Uhum. Só vejo aquela do continente. De... Oh, caramba, que azarão.
0: Pois.
1: Calma.
0: Parece que aqui e ali já vai havendo alguns comerciantes que já têm. Vamos esperar que seja um ano de fartura.
1: Espero que sim. Oxalá, pronto, ainda bom, é bom final. Vamos comer a cereja mais barata, não?
0: Pois,
1: cada pouco é mais cara.
0: E exatamente.
1: Mas no bolso, como estava a dizer.
0: É.
1: Mas isto é a distribuição das vendas do... dos cantos daí está muito mal, muito. Há câmaras de ano, quer portanto, na CES sabe, quer por num sítio só, eles não estão da corita e também não concordam. Então, se eu estou aqui nesta rua, ora, ter que comprar cereja da Madeira, tem que olhar para diante para o Lave ou coisa assim, agora eu sei
0: dar.
1: E as pessoas de lá, enfim, as querem concentrar tudo no mesmo lugar. Eu acho que isto é muito mal, muito, muito mal.
0: Devido a haver uma maior distribuição.
1: É distribuição. Um na Rua Fernando Ornelas, outro no Largo de Chafariz, por exemplo. Como era, e um lado. Ora, isto é, se acho que querem concentrar tudo no mesmo lugar, eu acho que não, também não concordo.
0: Exatamente.
1: Tem ali no Largo de Chafariz. Largo de Chafariz, Largo do Phelps, assim que é. Tem lá um recanto tão bom que era. Pronto, já foi vendido. A entrada da Rua Fernando Ornelas está ali abandonado só para. Isso é para quem. Pronto, depois dormir lá durante o dia e se deitarem. É uma vergonha. Pá. Mas pronto, eu respeito, cada um faça o que quiser. Eu nem fiquei visto para lá neste.
0: Não, mas realmente notamos uma distribuição às vezes não se compreende essa distribuição dessas.
1: Não, isto não tem lógica nenhuma.
0: Não sei
1: não
0: se.
1: Tem
0: se é para não.
1: Eu ouvi falar, eu vi a notícia na rádio, já não me lembro. Querem concentrar tudo num lugar só. Tem que ser vendedor do mesmo lugar.
0: Há coisas realmente.
1: Não dá para entender. Não dá para entender estas coisas.
0: É verdade.
1: Eu também sou comerciante e sei o que as coisas são, mas de pôr um aluno na Rua de João Tadeira também, o outro lá adiante, o Pai dos Correios, por exemplo. Estamos a falar agora, concentrar tudo no mesmo sítio. São os bons governantes. Tudo bem, eu lá com eles que não.
0: Com certeza que o feedback que vão receber não vai ser nesse sentido, de haver essa concentração, muito pelo contrário.
1: Já não me lembro onde é que eles querem pôr, mas eu até paguei o rádio para não seguir a veração de coisa. Não tem pés nem cabeça.
0: E quando temos que valorizar o comércio local.
1: Quando os potes cá cada vez mais,
0: pois é.
1: Cada vez ninguém vai, ultimamente. Vê-se as ruas vazias, tudo, cortem tudo e tudo, e vão cortando de um lado e vão cortando do outro. As pessoas não estão para se chatear, não aparecem, quer dizer, pronto, só aparecem para quando há eventos na Avenida da Riaga, para comer e beber, para isso arranjam de lado. Agora, há coisas aí que isto não dá para perceber. Olha, ainda sequer quer dar mais comentários sobre isso.
0: Realmente, não, e fez bem deixar o seu desabafo, porque há coisas que não se compreendem.
1: Algo há que a gente podia ir. Não há estacionamento. Então, olha, porque não há estacionamento para nada. Fecham tudo e mais alguma coisa. Abriram quero que a pessoa ande a fazer as compras. Olha, porque o Madeira Shopping, o Fórum Madeira, vai muita gente para lá. Tem estacionamento para devorar lá, aqui é o contrário. Pumba, fecha tudo. Fecham isto, fecham aquilo.
0: Pois é.
1: Põem ferros por todos os lados, pá. Só quer se derrascar. Ainda já aconteceu uma pessoa ver aqui se derrascar, depois se pôs mesmo aqui em frente à loja para comprar um sapato. E a polícia já estava em cima dele. Ah, eu estou a vergonha. Uma coisa para 5, 6. Mas as pessoas assim ficam desesperadas, ninguém vem.
0: Pois
1: já
0: é. E nota também, já agora, Óscar, nota também que a nossa cidade, ao final da tarde, início da noite, está muito escura.
1: Muito escuro, pá, não se vê ninguém passar. Está a passar agora é muito turismo.
0: Pouca iluminação também, não acha?
1: Pois, olha, tenho aqui 1, 2, 3, 4, 5, 6, 7, 8, olha, tem 8, 10, 12, está a passar umas 12 pessoas na rua, mas é tudo turistas.
0: Pois bem.
1: Eles vão passear, mas estou a pôr num lugar para estacionar. Quer ver o Funchal comprar alguma coisa? Tenho que pôr o estacionamento. É uma que é distante. E outra, quando é para pagar, é 7, 8 euros.
0: Pois é.
1: É
0: realmente, Óscar, esse é um ótimo tema para o próximo Mel of Elva. Vamos de falar disso.
1: Tem que haver mais estacionamento.
0: Exato, das dificuldades que o comércio local se depara
1: no dia a dia. Por causa do fome e disto e daquilo. Quer dizer, mas nos outros lados, fora do Funchal, tem carros em cima de carros e também fazem fome e fazem poluir.
0: É verdade.
1: É três. Ok, um abraço.
0: Muito obrigado, Óscar. Uma semana feliz para si.
1: Feliz.
0: Um grande abraço.
1: Boa
0: semana. Muito obrigado.
1: Bom. Obrigado, foi um prazer em ouvi-lo.
0: Muito gosto em ouvi-lo também. João Oscar Pinto, muito obrigado.
1: Cumprimento da Joana, que ela está calada hoje, não sei porquê.
0: Está aqui em estúdio. Está de volta.
2: Já estou, estava a tomar água.
1: Ah, faz muito bem. Até dá os calores. Estamos a dar os calores com estas coisas.
0: Muito bem. João Oscar, obrigado.
2: Oscar, um abraço.
0: Uma boa semana.
1: Tudo bom, obrigado.
0: Muito obrigado.
2: Beijinhos.
0: Muito obrigado.
1: Ok, um abraço.
0: Voltamos ao passado, agora dos anos 80. Chega-nos esta canção de Bernie Paul.

0: A música do Grupo Extra, praticamente no final da nossa emissão de hoje do Almanac em Antena, nesta bem agradável manhã de segunda-feira, onde tivemos, evidentemente, muito gosto em estarmos na companhia dos nossos ouvintes, que são, efetivamente, a razão da nossa existência. Passamos mesmo a fechar pelo nosso WhatsApp, o 936-363-970, para aqui também cumprimentarmos a nossa amiga Nadir, que nos enviou a sua mensagem. Olá, bom dia, amigos para Lisbana e a todos os que aí trabalham. Uma boa semana, uma semana feliz de trabalho. Muita saúde para todos vocês e famílias. E claro, para todos os ouvintes, ela que está já preparando a sua bela sopinha, uma sopinha de trigo, hein? Para começar, nada mal.
1: Olha, muito bom, é uma sopa rica, muito trabalhosa.
0: É verdade.
1: Nadir, bons afazeres aí na cozinha, não sojas muita louça e um bom apetite mais logo. Agradecemos aos nossos ouvintes, aqueles que enviaram mensagens pelo WhatsApp, também aqueles que falaram connosco pelo telefone e ainda que tentaram falar e não conseguiram falar. Essa
0: pois
1: aqui
0: é.
1: Um beijinho para si que tentou e não conseguiu falar connosco, um beijinho muito grande. Vamos ter certamente mais tempo amanhã no nosso
0: verdade.
1: Bom Dia. Aliás, vamos falar de festas, nós já falamos as festas que aconteceram, as festas que ainda vão acontecer, as festas estão acontecendo. Não podemos esquecer que em junho todos balham, assim há tradição, as ruas estão enfeitadas e vê-se mesmo lá de cima até ao chão. Portanto, temos festa nas ruas, há que aproveitar e vamos aqui deixando as nossas despedidas. Amanhã vamos voltar a fazer festa consigo, um pouco depois das 10 horas, todos juntos. E deste lado, como sempre, o Paulo Madruga.
0: E a Joana Ferreira. Daqui a pouco atualizamos a informação e logo de um pouco depois vamos ter Desporto em Antena. Vem aí a Liga PEF, não tarda nada com o José Pedro Correia. Fique connosco, tenha uma boa segunda-feira.

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1: No Evangelho de hoje, Maria e José vivem momentos de grande angústia ao perceberem que Jesus tinha ficado em Jerusalém. Durante 3 dias procuram-no, até o encontrarem no templo, a escutar e a dialogar com os doutores da lei. Este episódio mostra-nos que até à Sagrada Família conheceu a preocupação, a procura e a dificuldade de compreender plenamente os caminhos de Deus. Maria guarda tudo no coração, mesmo aquilo que não entende de imediato. É uma atitude de confiança e de fé que nos inspira. Também nós passamos por momentos em que não encontramos respostas para tudo o que acontece na nossa vida. Há situações que nos ultrapassam e que exigem paciência e confiança. O Evangelho convida-nos a procurar Jesus em primeiro lugar e a guardar a sua palavra no coração. Que hoje aprendamos com Maria e José a confiar mais em Deus, mesmo quando o caminho parece difícil de compreender.
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O Banco de Portugal mantém a previsão de crescimento de 1,8% para este ano, uma perspectiva mais pessimista que a do Governo, que estima um crescimento de 2%. No Boletim Económico de Junho, a instituição liderada por Álvaro Santos Almeida antecipa um déficit de 0,2% do PIB este ano e um saldo negativo de 0,5% em 2027 e 2028. A projeção reflete as novas medidas no âmbito do pacote da habitação, dos apoios a famílias e empresas afetadas pelas tempestades e das decorrentes despesas de reconstrução. Também a mitigação do aumento dos preços da energia. O Banco de Portugal prevê ainda que 2026 termine com a inflação nos 3,1%. Luís Montenegro saúda o entendimento entre Estados Unidos e Irão. O primeiro-ministro espera que permita o regresso à via diplomática, tendo em vista a paz e que tenha um impacto económico positivo. Numa mensagem publicada na rede social X, Montenegro diz ainda esperar que o entendimento permita a reabertura do estreito

0: de Hormuz. A Ordem dos Médicos exige explicações urgentes sobre as razões para a falha que afetou os sistemas informáticos do SNS na passada sexta-feira, com constrangimentos que poderão ter deixado mais de 150 mil consultas e atos clínicos sem registro em tempo real. A estrutura representativa dos médicos lamenta não ter sido contactada na altura pelos serviços partilhados do Ministério da Saúde. Carlos Cortes diz que a Ordem ficou assim impedida de dar apoio e orientações aos clínicos.
1: A Ordem dos Médicos, ao contrário daquilo que é o procedimento habitual, não foi informada da situação e teria sido fundamental para nós informarmos os médicos que estão a trabalhar no Serviço Nacional de Saúde. Podemos dar aqui orientações. E depois houve aqui também outra falha, que é a falha de um plano de contingência, de um plano B. A acumulação destas falhas é encarada com grande preocupação por parte da Ordem dos Médicos. Daí nós termos enviado um ofício aos SPMS para poder dar explicações sobre aquilo que aconteceu.
0: O funcionário da Ordem dos Médicos, Carlos Cortes, descreve o que diz ser o impacto negativo da falha de sexta-feira no normal funcionamento do SNS.
1: Numa sexta-feira de junho, normalmente há cerca de 120 mil consultas nos cuidados de saúde primários, mais de 30 mil nos cuidados hospitalares. Muitas delas foram feitas em condições, digamos que não são as condições ideais para podermos estar a tratar os doentes, e outras também acabaram por não se concretizar. Não houve prescrição de medicação, não houve prescrição de meios complementares de diagnóstico. Teve um impacto verdadeiramente negativo sobre o Serviço Nacional de Saúde.
0: Carlos Cortes, ouvido pelo jornalista Hugo Monteiro, a Ordem dos Médicos quer explicações dos serviços partilhados do Ministério da Saúde sobre a falha que na sexta-feira afetou o funcionamento do SNS. 5 detidos é o balanço nesta altura de uma operação da Guarda Nacional Republicana em Gondar, Conselho de Guimarães, em causa de uma investigação contra o tráfico de droga. Decorrem buscas domiciliárias numa zona de blocos residenciais. De acordo com fonte de investigação, os detidos são 2 mulheres e 3 homens, têm antecedentes criminais. Um dos detidos era procurado pela Justiça por tentativa de homicídio. Tudo para me conferir, Zé, em rr.pt.
2: Ok. Edição do meio-dia com o Vítor Mosquita.
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1: Boa tarde, José Pedro Correia.
2: Boa tarde. Já com jogos a decorrer, Portugal ainda espera pela estreia no Campeonato do Mundo de Futebol que decorre nos Estados Unidos, Canadá e México. Este é o assunto que domina esta edição Liga PEF, a pouco mais de 48 horas da Seleção das Esquinas entrar em campo frente à República Democrática do Congo.
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2: Portugal, atual detentor da Liga das Nações, troféu que conquistou duas vezes logo na primeira edição, em 2018-19 e depois em 2024-25, vai defrontar a República Democrática do Congo na quarta-feira, às 18 horas, em Houston, nos Estados Unidos. Trata-se da ronda inaugural do Grupo K, da primeira fase do Campeonato do Mundo, que tem ainda um duelo entre o estreante Uzbequistão e a regressada Colômbia, isto na cidade do México. A seleção dos Leopardos, como é conhecida a formação da República Democrática do Congo, é treinada pelo francês Sébastien Desabre, uma seleção pela qual alinhou Ndinga Mbote Amili quando o Congo ainda se chamava Zaire ou Zaire. Em Portugal, o antigo médio, agora com 59 anos, destacou-se pelo Vitória de Guimarães entre 1986 e 1996. Acumulou 16 internacionalizações e 2 golos pelos Leopardos. Numa entrevista à Lusa, Ndinga falou da atual seleção, que diz ser bastante coesa, especialmente no setor defensivo. E apesar de admitir o favoritismo de Portugal, deixa o alerta. A seleção portuguesa deve evitar sofrer golos.
4: Eu acho que o Portugal deve ganhar esse jogo. Mas para ganhar, ele nunca pode, assim, dar chance ao Congo. Porque se o Congo pode fazer um golo, pá, vão mesmo fechar. É por isso que nunca, o Portugal tem que ser muito atento a jogar contra o Congo. Portugal tem que ser Portugal. Acho que é isso que eu posso dizer. Esse é Portugal. Jogar com bola é da maneira que ele joga. Acho que vai ser um jogo um bocado difícil, né? Acho que o Portugal tem que correr um bocado mais, porque certeza que os congoleses vão tentar dar tudo. Pá. Por eles, acho que é um jogo que vai dar assim, mais motivação ou não, né? Então, por isso, vão tentar jogar mais força para não perder ou empatar.
2: Nos 13 embates de acesso ao Campeonato do Mundo, os congoleses sofreram apenas 7 golos, não tendo sofrido nenhum em 8 partidas, qualificando-se para a fase final em março com uma vitória sobre a Jamaica. Na seleção da República Democrática do Congo, o ex-jogador congolês realça o lateral direito Aaron Van Bissaka e os defesas centrais Axel Tuanzebe e Chancel Mbemba, antigo futebolista do campeão português Futebol Clube do Porto e recordista em internacionalizações. Soma 109 jogos ao serviço dos Leopardos. E dos 26 convocados por Desabre, que orienta a República Democrática do Congo desde 2022, só 2 não pertencem a clubes europeus. A comitiva da República Democrática do Congo teve de cumprir isolamento durante pelo menos 21 dias no estágio realizado na Europa antes de ser autorizada a entrar nos Estados Unidos na quinta-feira passada, a 6 dias do jogo da estreia. Cerca de 10 mil pessoas da diáspora congolesa residem na cidade mais

0: populosa do Texas, mas não estão sujeitos às restrições sanitárias impostas pelo vírus do ébola, que dificulta viagens internacionais a partir de Kinshasa, em função da inexistência de vacina ou tratamento aprovado. A República Democrática do Congo é uma das 10 seleções africanas em competição, a par de Cabo Verde, número sem precedentes e distante do cenário de 1974, quando o continente africano apenas foi representado pela seleção do Zaire.
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0: Apresentado que está o adversário de Portugal, falemos então da seleção das esquinas, ainda na visão do ex-internacional congolês Ndinga.
2: O Portugal sempre tinha uma grande equipa. E hoje vou dizer uma coisa. Se a gente tem que ver as equipas, eu não estou a ver uma equipa assim superior em termos da maneira de jogar que Portugal. Portugal tem, para mim, acho que talvez é o melhor meio campo do mundo hoje. Portugal tem uma defesa, tem uma boa defesa. E eu acho que Portugal pode ir muito longe. E se pode dizer o que se diz, o Ronaldo pode ser muito importante em termos de Copa do Mundo. Querer ou não, ele sabe. Ele sabe quando às vezes decidir os jogos. Pá. E, sério, eu se tenho duas equipas que eu estou a dar para ganhar, as melhores pode ser França e Portugal.
0: A antevisão de uma final deste Campeonato do Mundo, mas o capitão da Seleção Nacional Portuguesa avisa que sim, é possível chegar tão longe, mas a caminhada começa com o primeiro passo, que é ganhar a República Democrática do Congo.
3: Veremos. Eu acredito que sim, mas vai depender de muitos fatores. Eu acredito que sou muito positivo que as coisas vão correr bem e vamos fazer uma boa prestação. Mas é como digo, o mais importante é começar bem com o primeiro jogo, o segundo e o terceiro, passar em primeiro no grupo. E a partir daí, vendo jogo a jogo, mas não já com expectativas que vamos ganhar. Eu acho que tem que ser passo a passo, com calma, o caminho constrói-se caminhando, passo a passo. Por isso, começar bem o Mundial acho que é o mais importante. Mas como eu digo, há fatores que não conseguimos controlar, jogos, ganhar ou não ganhar, que é o ponto mais importante. Mas eu acredito que é uma geração que vai dar muitas alegrias aos portugueses.
0: É o que espera também Vitinha. O médio internacional português acredita que isso será possível, mas tal como avisa a CR7, primeiro é preciso começar bem. Vitinha refere que a qualidade da seleção portuguesa terá de ser demonstrada em campo desde o primeiro jogo.
4: Nós realmente sabemos, não somos ingênuos, sabemos que temos uma seleção de grande qualidade, com muito talento e jogadores a jogarem em clubes enormes pelo mundo. Diria até, por isso mesmo, pela quantidade de jogadores em grandes clubes, se calhar não tivemos uma seleção assim. Mas isso não vale nada no papel, como sempre. Por isso eu diria que somos candidatos, sem dúvida, temos uma seleção muito forte. Mas favoritos não punha nessas dessa forma, não usaria essas palavras. Por isso há que ter bem presente isso. Somos uma seleção de grande qualidade, temos muita capacidade, há que pô-la em prática e há que fazer o melhor pela seleção.
0: Antes de viajarem para os Estados Unidos, jogadores e equipa técnica, assim como o presidente da Federação de Futebol, foram recebidos primeiro pelo presidente da República, António José Seguro, e depois pelo primeiro-ministro Luís Montenegro. Duas ocasiões em que Pedro Proença reafirmou que para este Mundial a seleção leva uma grande vontade de chegar longe.
5: Cada um de nós, cada um destes atletas, leva para o relvado o orgulho de ser português e a consciência de que carregam consigo a confiança de um país inteiro. Senhor Presidente, em nome da Federação Portuguesa de Futebol, agradeço a enorme honra da sua presença e o apoio constante que tem demonstrado ao desporto nacional. Será um privilégio contar com a sua presença em Miami, no encontro diante da Colômbia. Que esta seleção corresponda às expectativas que Vossa Excelência e todos os portugueses legitimamente depositam nela. Porque estamos convictos, estamos certos, que este ano vai dar Portugal.
0: Da parte do selecionador nacional, Roberto Martínez, ficou este compromisso.

0: Posso dizer que a seleção vai dar tudo por Portugal e vai entrar em campo com a responsabilidade de levar os sonhos de milhões de portugueses.
1: Recordo então que Portugal se estreia neste Mundial de Futebol na próxima quarta-feira às 6 da tarde, frente à República Democrática do Congo. E estamos todos então com os olhos postos nesta primeira partida e com a esperança de que Portugal chegue o mais longe possível, ou seja, à final. Na edição alargada de domingo do Liga PEF, um dos convidados foi Francisco Gouveia, antigo jogador do Marítimo.
2: A esperança vai com a equipa. Agora vamos, é preciso contar também com os adversários, a forma que os próprios adversários estudam com quem vão jogar, a forma de jogar, por onde existem os pontos mais fortes e eventualmente também os pontos menos fortes. Mas eu acho que é cedo demais para se responder e dizer que Portugal é um candidato. Aliás, os próprios jogadores e o próprio treinador afirmou exatamente isso. Não somos candidatos, mas somos favoritos. Aliás, não somos favoritos, mas somos candidatos. E por isso, isto é um campeonato do mundo muito longo, com muitas equipas, e é importante que Portugal entre bastante bem, logo no primeiro jogo. 3 pontos pode fazer diferença para aquela pressão que eventualmente a gente não se apercebe que estamos a ver o jogo cá fora, no estádio ou na televisão, mas vai existir sempre alguma pressão. E depois há um dado que é este primeiro adversário, uma equipa que tecnicamente não é grande coisa, mas é uma equipa combativa, que correm muito, lutam muito,
3: pois, e não dão. Deu para ver no jogo contra a Nigéria que realmente foi pertinente a seleção convocada para o jogo de treino, e realmente Portugal teve ali uma muita dificuldade realmente no confronto físico, que notou-se que realmente vai haver essa dificuldade com a República Democrática do Congo.
2: Eu não tenho a mínima dúvida, e penso que ninguém deve ter também. Mas, pronto, acreditamos que todas as palavras que o próprio treinador e alguns jogadores e o próprio capitão de equipa, Cristiano Ronaldo, afirmaram, aqui a seleção vai dar tudo por tudo. Esperemos bem que sim, porque de outra forma poderá haver surpresas. Aliás, nestes primeiros jogos já houve algumas surpresas.
1: A opinião de Francisco Gouveia. Outro dos convidados, Vítor Pereira, treinador de guarda-redes, admite este tipo de surpresas, mas considera que nesta primeira fase, a fase de grupos, em geral, devem passar as seleções mais fortes. Quanto às outras fases, por serem jogos a eliminar, tudo será diferente.
4: Não vai haver grandes surpresas nesta fase a eliminar de grupos, porque são 3 jogos, e em 3 jogos as melhores vão ganhar.
3: Claro.
4: Em grande percentagem. Depois, quando forem eliminar nos 16 e nos 8º de final, pode haver surpresas, porque é um jogo. Num jogo tudo pode acontecer. O mais fraco pode ganhar o mais forte, porque é um jogo. E pode haver incidências no jogo, um cartão vermelho nos primeiros minutos, um penalti, um erro grave. E jogar pelas seleções não é a mesma coisa que jogar para os clubes. Os jogadores que vão jogar para as seleções estão a dar a vida, vão correr até à morte, vão dar tudo o que têm. Obviamente há fatores de organização, há fatores de ajuda de quem está de fora, das equipas técnicas e dos corpos diretivos, que têm alguma influência na continuidade. Mas num jogo tudo é possível. Num jogo tudo é possível. Depois, quando chegar ali aos quartos de final, meias finais, aí já a excelência já está. Aquilo já está num grau elevadíssimo de excelência. E aí nem os treinadores controlam. E o jogo é dominado pelo cérebro. E as equipas mais bem preparadas mentalmente vão sobressair, e as que tiverem um pontinho de sorte, aí sim a sorte conta.
1: Na edição deste domingo do Liga PEF, além de Vítor Pereira e Francisco Gouveia, também o ex-árbitro Elmano Santos deu o seu contributo ao programa. Aos 3 foi deixado o convite para comentar o papel de Cristiano Ronaldo na seleção, aos 41 anos, e no último Mundial em que participa.
4: O Ronaldo vai ser tão decisivo como o Bernardo Silva, como o Rubem Dias ou com o Rubem Neves, ou é mais um jogador que tem uma carreira fabulosa, é uma personalidade incrível, mas quando a bola começar a rolar, ele é mais um. Se for ele a marcar, vai ser decisivo. Se for os outros, são os outros decisivos. Ele não é especial nestes momentos.
2: Eu vou ser rápido, vou fazer minhas as palavras do Vítor.
5: Eu espero que o Ronaldo seja decisivo e que faça um bom Mundial, porque apesar da longevidade, acho que ninguém acredita que, claro, que este não seja o último Mundial do Ronaldo. Com muita pena nossa, gostávamos de ver o Ronaldo a jogar mais anos ao nível que ele nos habituou há uns anos atrás.
1: E é com estas opiniões que fechamos a edição de hoje do Liga PEF.
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1: Voltamos para a semana, já depois do primeiro jogo de Portugal no Mundial de Futebol 2026, também para comentar o resultado e a prestação da seleção das esquinas frente à República Democrática do Congo e projetar o jogo seguinte. A partida é na quarta-feira, às 6 da tarde. Antes de fecharmos, fica a informação veiculada há instantes. O Marítimo vai apresentar daqui a pouco o novo treinador. Será Michel van der Gaag, que também já alinhou pelo Clube Verde Rubro.
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0: 12 horas mais 45 minutos. Está na altura de conhecermos os títulos da informação com o jornalista Paulo Figueira.
1: Boa tarde. A greve de educadores de infância e professores do primeiro ciclo está com 60% de adesão, mas há várias escolas encerradas. Na África do Sul, onde a violência contra estrangeiros não afeta a comunidade portuguesa, diz o Governo Nacional. Mitchell van der Gaag regressa para treinar o Marítimo da Primeira Liga. A greve dos educadores e professores do primeiro ciclo de ensino básico está com uma adesão considerada sem precedentes pelo sindicato. Em termos globais, a paralisação encontra-se nos 60%. Francisco Oliveira, coordenador do SPM, disse ao posto emissor que existem escolas encerradas. No Funchal, Eleutério de Aguiar fechou portas e o mesmo aconteceu noutros estabelecimentos espalhados pela região autónoma.
2: Em São Vicente, em todo o Conselho, a adesão foi de 100%. Portanto, no primeiro ciclo pré-escolar de São Vicente, hoje não houve qualquer atividade. Também em Câmara Lobos, na Escola da Fonte da Rocha, 100% de adesão dos professores e educadores. A mesma coisa na Escola Eleutério da Guiar, no Funchal, uma escola de referência que também não funcionou hoje em termos de atividades letivas. Quando num concelho como o Funchal nós temos uma taxa de adesão superior a 50%, já estamos a perceber que o impacto foi enorme. Houve muitas escolas que não encerraram, mas em que os diretores, e muitíssimo bem, reconhecendo não haver condições segurança para o funcionamento das atividades letivas, disseram aos pais para irem buscar as crianças ou desde logo de manhã não as receberam.
1: Os educadores e professores exigem melhores condições de trabalho, também reivindicam a alteração do calendário escolar, abertura em setembro e encerramento das creches e escolas do primeiro ciclo a 15 de junho. O sindicato alega que estes estabelecimentos foram transformados em depósito de crianças.
2: Tudo funcionou bem. Foi durante um ano inteiro, um ano letivo inteiro, as coisas funcionaram com um calendário mais equilibrado. A começar as atividades para todos os setores, todos os níveis de ensino e de educação em meados de setembro e acabar em meados de junho. E isso é o que deve ser, e isso é o que faz sentido pedagogicamente, isso é o que dizem todos os especialistas, todos os investigadores dizem isso. Agora, os pais sentiram incómodo e, em vez de procurarem soluções entre a família, fora da escola, dar a possibilidade às crianças de terem outras experiências, não. Pressionaram a escola para que continuasse a ser um depósito de crianças.
1: A experiência de um ano, que vigorou na vigência de Jorge Carvalho como secretário da Educação, funcionou bem, de acordo com o sindicato. O dirigente Francisco Oliveira alerta que as crianças não brincam o suficiente.
2: Falamos tantas vezes que as crianças não querem saber da escola, as crianças só querem saber de computadores, só querem saber de telemóveis, de tablets. Por que será que isso acontece? Será que elas não estão cansadas de tanta escola? A escola é importante, como disse, mas não pode ser só a escola. É preciso a escola ser equilibrada com brincadeira e também com o convívio familiar, que é fundamental.
1: Os professores do primeiro ciclo e educadores de infância do Sistema Público de Ensino estão hoje em greve. Uma onda de ataques xenófobos violentos tem marcado os últimos tempos na África do Sul. Até o momento não há indicações de imigrantes madeirenses afetados. Ao posto emissor, o diretor regional das comunidades esclarece que os visados nestes protestos são migrantes provenientes de países vizinhos, como Moçambique e Nigéria. De acordo com Sancho Gomes, este é um problema que não vem de agora.
3: A xenofobia que existe já há muitos anos, não é de agora, na África do Sul, é especialmente da população negra sul-africana contra imigrantes africanos de países ali limítrofes. Portanto, não sei se recorda das setas de integração com os moçambicanos, já houve com nigerianos, portanto, não afeta a comunidade branca, e muito menos a comunidade madeirense, portanto, não há aqui relação. Portanto, é isso.
1: Esclarecimento de Sancho Gomes, o diretor regional das comunidades. A atual onda de manifestações violentas na África do Sul tem estado na origem de repatriamentos de emergência. Os protestantes deram até ao final deste mês para os estrangeiros regressarem aos países de origem. Só a Nigéria nos assumiu o retorno de 1.000 cidadãos, enquanto Moçambique repatriou mais de 700 nacionais. Amnistia Internacional apelou ao governo sul-africano que altere as políticas migratórias e de asilo como forma de atenuar as tensões. Já estão abertas ao público as piscinas de Ponta Delgada. A época balnear naquele espaço emblemático do Conselho de São Vicente teve início hoje. O secretário das Infraestruturas foi verificar in loco as intervenções levadas a cabo pela Sociedade de Desenvolvimento do Norte. É o que indica uma nota divulgada pelo gabinete de Pedro Rodrigues. As piscinas são frequentadas quer por residentes, quer também por estrangeiros e dão um forte contributo na dinamização da economia local. Quanto à zona de restauração, está para breve a entrada em funcionamento. Miguel Albuquerque anunciou que no próximo ano haverá uma atualização em alta das verbas a atribuir às Casas do Povo. Neste fim de semana, na Boa Ventura, decorreu a tradicional Feira das Sopas. O líder do governo prometeu também a construção de um edifício para albergar a Casa do Povo e o Centro de Saúde daquela freguesia.
4: No próximo ano, nós vamos atualizar todos os montantes para as Casas do Povo. Ou seja, no próximo orçamento 27, vamos fazer uma atualização de todas as verbas para atribuir às Casas do Povo. Não são atualizadas desde 2017. Queria também reiterar ao Sr. Presidente da Câmara que eu só tenho uma palavra e já anunciei e disse no quadro desta legislatura todo o edifício da sede da Casa do Povo, do Centro de Saúde, vai ser modernizado, vai ser feito um novo edifício para albergar os serviços ao serviço da população. Até porque esta Casa do Povo, este edifício é o mais antigo onde estão sediados a Casa do Povo. E eu queria lembrar que quem cedeu o terreno para esta Casa do Povo até foi o meu avô. Portanto, já tem muitos anos.
1: Miguel Albuquerque, na Boa Ventura, junto do presidente da Câmara de São Vicente, que é liderada pelo Chega, os compromissos assumidos pelo líder do governo durante a Feira das Sopas, que levou milhares de pessoas até a freguesia da Boa Ventura. E o PS quer ouvir com urgência na Assembleia da República o ministro da Presidência, em causa a execução da lei do mecanismo de continuidade territorial. O agora novo instrumento que substitui o subsídio social de mobilidade. António Leitão Amaro afirmou que a eliminação dos tetos constitui uma tremenda irresponsabilidade e que o governo estaria a trabalhar para encontrar uma solução possível no quadro da legislação vigente. Na opinião de Francisco César, deputado socialista dos Açores, as declarações exigem um esclarecimento urgente.
5: As leis existem, são feitas para a Assembleia da República, o Governo cumpre as leis. Ouvir um membro do Governo da República admitir que, na prática, não tem vontade política de cumprir uma lei da Assembleia da República, que já está em vigor, é escandaloso, é quase trumpista do ponto de vista da forma como um ministro acha que deve estar em funções. E, portanto, nesta matéria, porque está em causa, digamos, o cumprimento da lei, porque está em causa o acesso dos açorianos e dos madeirenses ao novo mecanismo de continuidade territorial, o antigo subsídio social de mobilidade, e que têm direitos e que estão a pagar fortunas das passagens porque o governo não está a aplicar o fim dos tetos no valor dos reembolsos, nós vamos chamar o Sr. Ministro com urgência à Comissão para ouvir o que é que ele tem a dizer e como é que justifica as declarações muito graves que fez.
1: Nestas declarações à agência Lusa, o deputado socialista dos Açores alertou ainda para um risco grave do Estado a ser envolvido num contencioso judicial. Isto porque a lei entrou em vigor no passado dia 6 e qualquer pessoa que não receba o reembolso tem o direito de processar o Estado em tribunal para reaver este valor. No futebol, Mitchell van der Gaag está de regresso ao Marítimo. O técnico neerlandês retorna ao clube, onde esteve pela última vez há 16 anos. Van der Gaag, de 54 anos, tem como principal missão orientar a equipa verde rubra, agora na Primeira Liga, e assegurar que se mantém no escalão principal do futebol português.

Nas próximas horas, a previsão é de céu pouco nublado na costa sul da Madeira. Há a possibilidade de ocorrência de aguaceiros fracos e dispersos na vertente norte e nas zonas montanhosas. Nestas, o vento pode soprar por vezes forte. E no Funchal, a temperatura máxima para hoje é de 25 graus. Faltam 3 minutos para 1 da tarde. Chegou ao fim este noticiário no posto emissor.

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1: Caros ouvintes, hoje venho falar-vos do Caminho Real 23. E no caso, o Caminho Real 23 da Madeira. Não vos falo apenas de um caminho. Falo-vos da nossa memória, da nossa identidade e da obrigação política de proteger aquilo que nos define como povo. O Caminho Real da Madeira não é apenas um traçado antigo sobre a terra. É a marca viva de gerações que ligaram comunidades, venceram distâncias e construíram, com esforço e coragem, a história da nossa região. Preservar o Caminho Real é muito mais do que conservar pedras e veredas. É defender a alma da Madeira. É respeitar os que vieram antes de nós e assumiram, com coragem, a responsabilidade de deixar às novas gerações uma terra mais consciente das suas raízes, mais orgulhosa da sua história e mais preparada para construir um futuro sustentável. Falo-vos também com emoção pessoal. Sou caminheiro. Conheço o silêncio de algumas serras e a grandeza das paisagens e, sobretudo, a lição profunda que a Madeira nos dá quando a percorremos a pé. Aprendi com quem sabe, com quem ama esta terra de forma séria e comprometida. E é por isso que sei que proteger estes caminhos é proteger uma parte essencial daquilo que somos. Há hoje um interesse crescente de residentes e visitantes pelas nossas serras, pelos nossos percursos, pela autenticidade das experiências que a Madeira oferece. E isso exige visão, planeamento e responsabilidade. Temos de continuar a valorizar o nosso património na mensagem, mas também na ação. Temos de o valorizar nas decisões, no investimento e no reconhecimento público das instituições que a defendem todos os dias. Saúdo o trabalho que tem sido desenvolvido pelo Governo Regional em articulação com várias entidades para estudar a pressão sobre os percursos pedestres e criar mecanismos que assegurem a sua manutenção. Mas digo com clareza, esse empenho tem de existir também para o Caminho Real. Porque o património histórico não pode ficar para segundo plano. Porque a memória de um povo também precisa de políticas públicas, de proteção efetiva e de compromisso institucional. E felizmente já existe quem faça esse trabalho, com dedicação exemplar. A Associação do Caminho Real da Madeira. Uma instituição nascida da sociedade civil, do amor à terra e da consciência de que o futuro não se constrói apagando o passado, mas honrando com ação concreta. Ao longo de anos de trabalho persistente, esta associação deu corpo a um verdadeiro projeto coletivo, mobilizando milhares de participantes, promovendo dezenas de iniciativas públicas e desenvolvendo vida e caminhos que são parte da nossa herança comum. Isto não é apenas mérito associativo, isto é serviço público. Isto é cidadania ativa, isto é Madeira no seu melhor. Por isso, a atribuição do Estatuto de Utilidade Pública à Associação do Caminho Real da Madeira não deve ser vista como um favor, deve ser entendida como um ato de justiça, de reconhecimento institucional e de coerência política. Quem trabalha pela preservação da nossa história, pela valorização do nosso território e por um turismo mais qualificado e sustentável merece respeito, apoio e reconhecimento concreto. E é por isso que hoje aqui deixo uma mensagem clara: defender o Caminho Real é defender a Madeira. É defender a nossa memória, a nossa cultura, a nossa identidade e o nosso futuro. Não podemos adiar mais este reconhecimento. Não podemos exigir sustentabilidade sem proteger aquilo que nos torna únicos. Está nas mãos da decisão política fazer o que é justo. E está nas mãos de todos nós continuar a mobilizar consciências para que a Madeira saiba honrar o seu passado e construir com coragem o seu futuro. Fiquem bem.
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Evandro Beijo Robato está com o Canal 2 do PEF nos 92 MHz e também online em pef.pt. Como sempre, temos a música mais calma, especialmente a esta hora, para si que está aí bem com a sua rádio. Almoço é o caso, um bom almoço, bom apetite para quem está no automóvel, uma boa viagem, caminho de casa, um bom almoço. E agora, André Sá.

Tarde, nesta tarde de segunda-feira, onde o sol vai brilhando, temperatura máxima para o Funchal é de 25 graus Celsius. Está de férias, boas férias. Para quem trabalha, um ótimo dia de trabalho. Roubo-te um beijo. Boa tarde com o PFFM.

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A voz de Fafá de Belém, coração chonado. Estamos a 10 minutos das 14 horas, regresso ao trabalho a essa hora. Tem 10 minutos, sensivelmente, um bom regresso para quem almoça, um bom almoço, um bom apetite na sintonia PEF. E agora seguimos com os projetos hoje, Gaivota no PEF FM. Boa tarde.

0: O Líbano é parte integrante do acordo para o fim da guerra com os Estados Unidos, a garantia do Ministério iraniano das Relações Exteriores, citado pela agência Reuters. O porta-voz do Ministério refere que o memorando de entendimento refere 3 vezes o Líbano e apela ao fim do conflito em todas as frentes. Entretanto, o Hezbollah saúda o princípio de entendimento entre Estados Unidos e Irão e, num comunicado citado pela Reuters, sublinha que a inclusão do Líbano reflete o compromisso iraniano em relação a um cessar-fogo e às garantias dos direitos do país. O grupo libanês garante ainda não ter realizado operações contra Israel desde o anúncio do acordo de cessar-fogo na última noite. Em declarações à Reuters, um porta-voz do grupo avisa que o futuro depende das ações de Israel. Depois da resistência ao princípio de entendimento por parte dos ministros israelitas da Segurança Nacional e da Defesa, o ministro das Finanças de Israel afirma que o acordo é prejudicial para o país e promete a continuação da campanha militar para derrubar o regime iraniano. No Luxemburgo, o ministro português dos Negócios Estrangeiros, Paulo Rangel, diz acreditar que o princípio de entendimento pode abrir caminho a uma nova ordem no Médio Oriente.
1: Temos que aguardar para conhecer os termos exatos do acordo e a forma como os Estados Unidos e o Irão, evidentemente, vão querer passar às fases seguintes. Agora, nós temos confiança de que este acordo significa uma nova fase nesta situação e, portanto, gostamos de superar, digamos, a fase de conflito. Agora, temos de aguardar, como sabe, aqui uma questão muito sensível, que é a questão do Líbano. Também aí há um vetor que temos que ver como é que vai evoluir, no sentido de garantir que não há nenhuma reação, seja de onde for, que pudesse pôr em causa a assinatura deste memorando de entendimento.
0: O ministro dos Negócios Estrangeiros, Paulo Rangel, no Luxemburgo. José Luís Carneiro acusa o governo de andar num baile de máscaras com o líder do Chega, em causa à reforma da lei laboral. O secretário-geral socialista considera que o executivo de Luís Montenegro está tomado pela desumanidade.
2: O governo está tomado pela desumanidade. E como está tomado pela insensibilidade e pela desumanidade, não tem pejo em estar neste baile de máscaras com o Chega. Nós temos uma outra ideia de sociedade. Para nós, a sociedade só o é se for coesa, se for justa. Esse modelo não ganhou nas últimas eleições, mas nós queremos que venha a ganhar em futuras eleições.
3: Havendo aqui um acordo num pacote laboral, pergunto-lhe como é que classificaria este acordo para além do baile que já nos falou.
2: O diabo veste Prada.
0: O secretário-geral do PS, José Luís Carneiro, à margem da visita aos estaleiros navais de Viana do Castelo. Já há data para a estreia de João Pinheiro no Mundial de Futebol. O árbitro português vai apitar o Suíça Bósnia-Herzegovina na quinta-feira. A informação é divulgada pela FIFA. João Pinheiro vai ser acompanhado pelos assistentes Bruno Jesus e Luciano Maia. O jogo está marcado para quinta-feira às 8 da noite em Los Angeles. Tudo para conferir, Paulo, no site da Renascença.
4: Muito bem, Vítor Mesquita com a edição das 2 da Renascença. Até já, Vítor.
5: Até já.
4: Daqui a pouco trago-lhe Benson Boone e também Sara Correia.

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Nesta vida, 11 minutos passados das 14 desta segunda-feira de primavera, é verdade, a primavera que daqui a uns dias deixa-nos para dar lugar ao verão. Vamos naturalmente entrando, como quem não quer nada, já nos dias mais quentes. Depois do almoço é o regresso ao trabalho, com certeza muito mais bem disposto. Continuação de um ótimo trabalho para quem ainda assim almoça mais tarde. Ao seu caso, um bom almoço na companhia PFA. Está Bruce Springsteen, Dancing in the Dark, uma canção dos anos 80.

0: En Moramento de Água.
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0: 8 minutos para as 14h30. Continuamos aqui no canal dos do PEF a acompanhá-lo em mais um dia de trabalho, ou para muitos mais um dia de férias. Continuamos a desejar um fantástico mês de junho. Lembramos de que o Festival do Atlântico está aí e como é sabido, junho chegou, a Madeira ficou ainda mais bonita. O Festival do Atlântico, que teve início a 5 de junho, vai até dia 28. A Secretaria Regional do Turismo, uma vez mais, promove o Festival do Atlântico, que transforma numa celebração contínua de música, fogo e mar. Na Praça do Povo, os Sunset de Verão trazem concertos ao fim da tarde, DJ sets pela noite dentro e um mercadinho cheio de sabores madeirenses. E o Doc Atlântico leva cinema documental a vários pontos da nossa ilha, celebrando a nossa biodiversidade e a memória científica da região. Todos os sábados, às 22h30, e este sábado não vai ser exceção, o Céu do Funchal, uma vez mais, torna-se palco do concurso internacional do fogo de artifício. Já vimos o Canadá, a China, no próximo sábado será a Ucrânia disputar também o Troféu do Atlântico, com espetáculo que vai assim iluminar a Bahia como um anfiteatro de luz. No final do mês, 26 a 28, a Praça do Povo recebe El Mar, um espetáculo de artes circenses, onde luz, movimento e oceano se fundem numa experiência imersiva. Festival do Atlântico 2026, a Madeira é tão tua. E como já vem sendo hábito, sexta e sábado, o PEF vai lá estar entre as 16 e as 17 horas. Hoje é segunda-feira, às 17 horas, conto com mais um belíssimo episódio de Coisas de Antigamente, com primeiro as senhoras, Graça Alves, e também com a assinatura de Luís Lemos Gomes. Mais um programa a não perder, às 17 horas. Um pouco mais tarde, com o Dr. Bernardo Trindade, vai para o ar Uma Opinião que Conta. Não podemos também esquecer que hoje é segunda-feira, depois das 19 horas, com José Manuel Ferreira, vai para o ar Motores em Antena.

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Mais uma bonita canção que combina muitíssimo bem com esta agradável segunda-feira de primavera, 15 de junho de 2026. Could You Be Loved, na voz de Bob Marley. A primavera está na reta final, o verão está aí. Naturalmente que são muitos os nossos ouvintes e com certeza que é o seu caso, férias planeadas. Enquanto não acontece, continuamos a desejar-lhe um bom trabalho. Para quem goza as mesmas, mais um dia para continuar a descansar da melhor forma. Quem sabe não seja uma das suas preferidas que vai ter a oportunidade de ver e ouvir ao vivo Matias Damásio, que vai estar precisamente na Calheta, o concerto Matias Damásio, dia 19 de junho, feitas as contas, já sexta-feira, a partir das 21 horas. Matias Damásio vai subir ao palco, vai cantar e encantar os seus fãs. Portanto, já sabe, sexta-feira tem festa, aliás, com a chegada dos dias quentes, o verão, as festas são mais frequentes aqui e ali na nossa ilha. Juro por Deus, Matias Damásio, enquanto não canta na Calheta, canta aqui na sua rádio no PFFM.

Westlife, My Love. Estamos caminhando para as 15 horas. A essa hora vamos ficar a par da informação do país e do resto do mundo num simultâneo com a Rádio Renascença. Ainda antes das 15, há para ouvir Eu Quero Ser Para Você, Paula Fernandes, e ainda The Cure, Friday, I'm In Love. Depois das notícias, voltamos aqui ao Canal 2 do PEF com muito mais música para si. Até já. 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

0: Depois da tempestade, a seleção regressa ao campo de treinos em Palm Beach. Por agora, a conferência de imprensa com o Matheus Nunes está a ser acompanhada pelo enviado especial da Renascença, André Maia, agora em direto. André, boa tarde, bom dia, aí na Flórida. Pergunto-te se a bonança está a ajudar na preparação da seleção para a estreia de quarta-feira.
1: Olá, Vítor, bom dia. É mesmo bom dia, são 10 da manhã por aqui. Matheus Nunes ainda fala nesta altura na conferência de imprensa diária da seleção portuguesa. Ainda vamos ouvir mais uma pergunta. Até agora, o médio, o lateral da seleção, falou precisamente sobre isso, sobre essa polivalência. Diz que sobre as muitas posições, sente-se ambas, tanto sente lateral como sente médio, está confortável nos dois e jogará onde Roberto Martínez quiser que Matheus Nunes jogue. Quanto à questão de ontem, como mencionaste, o treino de ontem foi cancelado por causa de uma tempestade. Estamos em altura de tempestades aqui na Flórida e, portanto, será uma constante, tal como aconteceu no Campeonato do Mundo de Clubes. Matheus Nunes mencionou precisamente isso também em resposta à pergunta da Renascença. Diz que o Mundial de Clubes passou algumas lições, diz que tem de se habituar os jogadores, diz que ainda assim não atrapalhou o plano para ontem. A equipa fez a ativação física num pavilhão, mas Matheus Nunes diz que não perturbou o plano. Ainda apenas uma curiosidade, Matheus Nunes foi visto a chegar aqui aos Estados Unidos com o livro de Diogo Jota, a biografia de Diogo Jota, questionado sobre o que aprendeu sobre o jogador da seleção que perdemos no ano passado. Diz Matheus Nunes que conseguiu descobrir algumas coisas e que obviamente Diogo Jota vai manter-se uma estrela que vai acompanhar a seleção até ao fim. Sobre a praia, para fechar, diz Matheus Nunes, não tem havido demasiado praia, era já parte dos planos da seleção nos trabalhos. A seleção treina às 10h30 da manhã, daqui essencialmente meia hora. Por enquanto ainda continua a conferência de imprensa do médio do Manchester City.
0: André Maia, enviado especial da Renascença aos Estados Unidos para acompanhar o Mundial de Futebol, a reportagem da conferência de imprensa com Matheus Nunes, um tema que vamos continuar a seguir, quer em antena, quer também no site da Renascença. Agora, a garantia de Donald Trump, os navios impedidos de atravessar o Estreito de Hormuz estão a começar a movimentar-se, muitos carregados de petróleo, é uma indicação do presidente norte-americano na rede social Truth. Seria um retrocesso? O presidente francês rejeita a imposição de portagens no Estreito de Hormuz, como exige o Irão. Emmanuel Macron garante que França, Reino Unido, Itália e Países Baixos estão prontos a proteger o tráfego marítimo naquele ponto estratégico. Macron alerta que a cobrança de portagens é incompatível com as normas internacionais. Entretanto, o Ministério Iraniano dos Negócios Estrangeiros garante que o Líbano é parte integrante do acordo para o fim da guerra com os Estados Unidos. Citado pela agência Reuters, o porta-voz do Ministério refere que o memorando de entendimento refere 3 vezes o Líbano e apela ao fim do conflito em todas as frentes. Entretanto, o Hezbollah saúda o princípio de entendimento entre Washington e Teherã. E no comunicado citado pela Reuters, sublinha que a inclusão do Líbano reflete o compromisso iraniano em relação a um cessar-fogo e às garantias dos direitos do país. Já esta tarde, a Presidente da Comissão Europeia afirma que para um levantamento de sanções, o Irão deve mudar comportamentos. Só uma alteração credível e verificável, diz Ursula von der Leyen, pode levar a decisões nesse sentido. Tudo para conferir, Paulo, no site da Renascença.
2: Muito bem, bom resto de segunda-feira, Vítor.
0: Para ti também. Obrigado.
2: Até amanhã. Até amanhã.

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0: Na voz inconfundível de João Pedro Paes, em plena segunda-feira, Santo Domingo.
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0: Mais 15 minutos passados das 15 horas. Boa tarde, está com o Canal 2 do PEV. Continuamos a desejar-lhe uma ótima segunda-feira de primavera, ou seja, de descanso ou de trabalho na sintonia PEV de Kelly Family, para recordar Every Baby, uma canção dos anos 90 para si, só para si.

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famosa Minha Casinha, chutos e pontapés. Praticamente 19 minutos para as 16 horas. Set Fire to the Rain, na voz de Adele. Boa tarde com a sua rádio PFFM.

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Para os mais românticos, o coração não tem idade. E são muitos os românticos que, de segunda a sexta-feira, a esta hora, estão na nossa companhia, como é o seu caso. E vamos agora ficando com Joe Cocker, Don't You Love Me Anymore, uma canção que surgiu na década de 80. Logo depois, Matias Damasio, com os Dama, para ouvirmos Por Ti Amor, como já o dissemos, Matias Damasio, sexta-feira vai estar aqui na ilha. Logo depois, Ozuna, La Nena. Depois da informação das notícias, aliás, depois da informação com a Rádio Renascença às 16 horas, o Paulo Madruga vai estar por cá para dar continuidade à nossa tarde musical PEF de hoje. Já o dissemos que às 17 horas fazemos pausa na música para mais um episódio Coisas de Antigamente.

0: Condenado com pena suspensa, Nuno Homem de Sá, por violência doméstica, o ator conheceu esta tarde a sentença, uma condenação a 3 anos de cadeia. O Tribunal de Torres Vedras considerou-o culpado de violência doméstica contra a ex-companheira. No entanto, decidiu suspender a execução da pena. À saída do Tribunal, Nuno Homem de Sá anunciou que vai recorrer.
1: O que foi provado foi por interpretação da juiz, que eu acho estranho. Eu agora é que vou decidir quem é que está a dizer a verdade. Ah, ela é credível. Ok. Não, eu não acredito que seja assim que isto devia funcionar. Mas eu estou tranquilo, eu mantenho a minha inocência, eu não agredi ninguém. Quem foi agredido fui eu, de variedíssimas maneiras. Vejam bem a minha situação atual e depois digam. Vá, vamos recorrer. Vai correr tudo bem.
0: O ator Nuno Homem de Sá, depois de ter conhecido a condenação no Tribunal de Torres Vedras, 3 anos de prisão com pena suspensa. Para esta tarde está marcada a leitura do acórdão do caso da morte de Odair Muniz, que ocorreu na Cova da Moura, na Amadora, em outubro de 2024. O agente da PSP, Bruno Pinto, vai ficar a saber se será condenado pelo crime de homicídio de que está acusado. O Ministério Público pediu a condenação por considerar que o agente não agiu em legítima defesa. O acórdão é lido a todo momento no Tribunal de Sintra. A Ordem dos Médicos exige explicações urgentes sobre a falha que afetou os sistemas informáticos do SNS na passada sexta-feira e que poderá ter deixado mais de 150 mil consultas e atos clínicos sem registro em tempo real. A estrutura representativa dos médicos lamenta não ter sido contactada na altura pelos serviços partilhados do Ministério da Saúde. Carlos Cortes afirma que a Ordem ficou assim impedida de dar apoio e orientações aos clínicos. O bastonário descreve o que diz ser o impacto negativo no normal funcionamento do SNS.
2: Numa sexta-feira de junho, normalmente há cerca de 120 mil consultas nos cuidados de saúde primários, mais de 30 mil nos cuidados hospitalares. Muitas delas foram feitas em condições, digamos que não são as condições ideais para podermos estar a tratar os doentes, e outras também acabaram por não se concretizar. Não houve prescrição de medicação, não houve prescrição de meios complementares de diagnóstico, teve um impacto verdadeiramente negativo sobre o Serviço Nacional de Saúde.
0: Por tudo isto, a Ordem dos Médicos quer explicações sobre o que esteve na origem da falha que na sexta-feira afetou o funcionamento do SNS. Donald Trump já está em França para a cimeira do G7. O avião presidencial aterrou há pouco em Evian. A estância francesa vai receber o encontro dos países mais industrializados do mundo até à próxima quarta-feira, com temas como as guerras, as tarifas e a inteligência artificial na agenda. Depois da tempestade, a preparação da seleção nos Estados Unidos regressou à normalidade. Mateus Nunes foi desta vez o jogador escolhido para falar aos jornalistas na conferência de imprensa diária. Depois da tempestade de ontem, que obrigou a cancelar o treino, o jogador do Manchester City garante que o plano de preparação da equipa portuguesa não foi afetado.
3: Acho que de maneira nenhuma, acho que é uma coisa normal. Nós não podemos prever o que é que vai acontecer com a natureza. Me lembro que estava aqui no Mundial, também aconteceu isso e tivemos um treino adiado. Por isso é de olhar para isto com a maneira mais natural possível e tentar adaptar, porque coisas como essa podem acontecer.
0: Mateus Nunes garantiu que a seleção está pronta para o primeiro jogo. A equipa das esquinas treina esta hora em Palm Beach, a 2 dias da estreia no Mundial diante da República Democrática do Congo. Já esta tarde, Sónia, joga-se o Espanha-Cabo Verde. A partir das 5, vamos ter aqui informações sobre o andamento desta partida.
4: Olha, em Cabo Verde era onde eu estaria bem agora.
0: Era. Imagina o ambiente. E euforia também em torno da seleção.
4: Que maravilha. Até já, Miguel. 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

Maré, assim se chama esta nova canção de Dani Gato e Diogo Pissarre, no arranque de mais uma hora desta tarde musical PF em início da semana. Oxalá estás passando bem esta agradável tarde de primavera. Estamos com tempo bem ameno no arranque de mais uma semana. Continua desse lado, aproveite bem o dia, lado a lado, com a sua rádio preferida.

0: É o ritmo do mexicano Carlos Santana e a banda Maná, juntos em Coração Inspirado, aqui na antena do PFFM, onde trouxemos também o Banco das Gigantes Baile Inolvidable de Bad Bunny. Em cima das 4h20, é tempo para o motor de busca com Gilberto Teles. Depois, a mais música, vem aí mais uma grande canção para ouvir na sintonia do PF.
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2: Bem-vindos a mais um motor de busca aqui na antena do posto emissor do Funchal. Dia 15 de junho, mas do ano de 1215, era assinada a Magna Carta, a base do Estado de Direito atual moderno que detemos. No campo da saúde, lembramos que leis justas protegem também a saúde e a dignidade humanas. No campo da cultura e da literatura, a Magna Carta, este mesmo documento, influenciou as constituições modernas que hoje temos. E como personalidade, o destaque maior vai para Neil Harris, que nasceu neste mesmo dia. Já que falamos da Magna Carta, como curiosidade, esta tinha apenas, imagine-se, 63 cláusulas. E o destaque musical do dia vai para uma banda que me diz muito, é a minha preferida, os Coldplay, com a sua música Fix You. E é com este mesmo destaque musical que convido a si a vir connosco amanhã navegarmos em mais um motor de busca. 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
1: Pela nossa seleção, o Zanda Band Full Capa e Catarina Guinot, a canção de apoio à seleção de Portugal, que entra em campo já nesta quarta-feira. É o dia da estreia da nossa seleção no Mundial de Futebol 2026. Esta é mais uma voz da nossa ilha, Bia Cabos, com a canção Queijo é Rir.

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0: recordações finais por este Follow Me, a música nova de Fresh Montana, acompanhado por Gio, a brasileira Ludmine, Adriana C e também Red One, aqui na antena do PFFM, também com passagem da nova canção que juntou Mariana Pereira à banda À Toa que se lixa o tempo. E porque às segundas-feiras é mais barato visitar os cinemas Nós, aqui fica a sugestão para assistir a um dos quatro filmes que estrearam na passada semana. Recordo que um deles é o filme O Dia da Revelação, Disclosure Day, realizado por Steven Spielberg. Se descobrisses que não estamos sós, se alguém te mostrasse isso, se te provasse isso, isso assustar-te-ia? Fica a pergunta no ar. É um grande filme que já levou muito boa gente até às salas dos cinemas Nós no Fórum Madeira. Mas aqui deixamos também a sugestão para 18 Buracos para o Paraíso, um filme realizado por João Nuno Pinto, ainda Hungry, 4 toneladas de raiva. Este filme segue um grupo de turistas em busca de adrenalina que embarcam numa excursão de barcos pelos traiçoeiros pântanos da Louisiana. Sem noção dos perigos do Bayou, aventuram-se por caminhos desconhecidos, atraídos pela promessa de uma aventura exclusiva. Pouco sabem que a sua viagem se transformará numa luta pela sobrevivência contra um hipopótamo voraz escondido nas profundezas do Bayou. Hungry, 4 toneladas de raiva. É um thriller de sobrevivência passado numa paisagem misteriosa e perigosa que retrata a luta impossível e desesperada contra um dos adversários mais letais do ser humano. Hungry, 4 toneladas de raiva, um filme também com muita ação a não perder nas salas dos cinemas Nós no Fórum Madeira. E claro, não poderia faltar uma sugestão para público infantil ou juvenil. Mumbo Jumbo estreou na passada semana este filme animado. Quando Mumbo Jumbo cresce magicamente até ficar gigante, ele parte numa viagem perigosa com os seus 3 amigos para encontrar a assustadora bruxa Baba Yaga, que o pode tornar pequeno novamente. É uma viagem cheia de aventuras que o fará crescer, não por fora, mas por dentro. Um filme que vai fazer as delícias dos cinéfilos de palmo e meio. Mumbo Jumbo estreou na última semana.
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0: 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Para já mais música, é tempo de ouvirmos a novíssima de Rony Fuego.

Chama-se Once Wrong With Me, um grande dueto que junta as vozes de Oliver Rodrigo com Robert Smith, praticamente fechando mais uma hora aqui na antena do PFFM, com a recuperação ainda para Somos Iguais, de Plutónio, e música nova de Rony Fuego, também aqui na sintonia do melhor som da cidade. Continuamos lado a lado consigo nesta tarde agradável deste mês de junho, que com o Festival do Atlântico trouxe mais beleza à nossa cidade. Não esqueça que até ao final deste mês a Secretaria Regional do Turismo promove o Festival do Atlântico, que transforma a nossa baía numa celebração contínua de música, fogo e mais. Na Praça do Povo vamos ter os sunsets de verão, que trazem concertos ao final da tarde. Também DJ sets pela noite dentro e um mercadinho cheio de sabores madeirenses. Todos os sábados, não esqueça, pelas 22h30, o céu da nossa capital torna-se assim palco do concurso internacional de fogo de artifício. Tivemos a oportunidade de assistir aos grandiosos espetáculos piromusicais do Canadá, da China, e no próximo sábado vamos ter também a Ucrânia, que assim vão disputar o Troféu do Atlântico, com os espetáculos que vão novamente nimbuzar a nossa baía. No final deste mês fica também o convite para que assista ao espetáculo Almas. É um espetáculo de artes circenses, onde luz, movimento e oceano se fundem numa experiência imersiva que integra também o programa de animação do Festival do Atlântico. Neste final de mês, ao mar, nos dias 26, 27 e 28 de junho, na Praça do Povo, uma grande sugestão que aqui deixamos para os nossos ouvintes. Estamos a menos de 5 minutos das 17 horas. Daqui a pouco vamos ter para si o programa Coisas de Antigamente, com Graça Alves e Luís Lemos Gomes, neste dia 15 de junho, dia em que Gary Lightbody, o vocalista dos Snow Patrol, está de parabéns, ao som deste Chasing Cars, que fechamos mais uma hora.

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1: Olá Luís, boa tarde.
2: Olá Graça, viva, boa tarde, tudo bem?
1: Tudo bem, aqui já a iniciar uma nova semana.
2: É verdade.
1: Que espero que todos os nossos ouvintes também já estejam aqui a pensar no verão, a olhar para este dia 15 de junho já com um cheirinho a mar, já
2: penso
1: com um cheirinho a calor.
2: Já todos pensamos um bocadinho no verão, mas o tempo hoje ainda não está
1: pois
2: assim
1: não.
2: Tão, não é? Está o mês de junho, não é?
1: É o mês de junho. E havíamos de falar nisso como é. Se me lembrei de falar no capacete aqui para dentro. Olha, já fui eu como é, fui antes.
2: Viva Daniel, bom dia. Temos o Daniel na técnica, como sempre, a ajudar-nos aqui neste programa. Bom dia.
3: Bom dia.
2: Ah,
1: a gente gosta sempre de ouvir a voz do Daniel. É sempre uma voz que vai quebrando a monotonia da nossa.
2: E é um parceiro indispensável aqui do nosso programa. Vamos então às notícias, Graça.
1: Vamos lá. Nós
2: vamos às notícias.
1: Dois jornais na mão, o Diário de Notícias e o Jornal da Madeira.
2: Terça-feira, 15 de junho de 1926, 100 anos.
1: Exatamente.
2: É? Pronto, olha aqui o diário que eu tenho. Na primeira parte aqui faz uma nota para um ciclone na Suíça, pelos vistos um tanto devastador. Na parte francesa foram arrasados grandes florestas devido a um ciclone, uma nota de primeira página.
1: Começa, puxa, aqui não é muito normal nestas alturas.
2: Só do, pois,
1: sim,
2: não
1: mas
2: são
1: de qualquer
2: só de agora,
1: maneira,
2: não é?
1: De qualquer maneira, é sempre
2: já
1: há 100
2: anos em junho, não é? Fora da época havia.
1: Não houve uma tempestade também agora com a nossa seleção também. Também lá nos Estados Unidos.
2: Mas os Estados Unidos é sempre.
1: É sempre, pois.
2: Eu já lá estive e aquilo é impressionante. Eu já estive em Miami e, de facto, uma vez saímos para a missa dominical, olha, creio que num domingo de Páscoa, e deixamos o carro, íamos deixar o carro no estacionamento, deu uma chuva tão forte, que em pouco tempo, aquilo também é muito plano, já tinha, não sei, mais de um palmo de altura de água numa zona descampada. Uma coisa impressionante, de facto. E a seleção ontem não pôde treinar devido à ameaça de uma situação dessa.
1: Sim, trovoada, essas coisas que acontecem a quem anda por esses lugares.
2: Pronto, olha, ainda aqui nas nossas notícias de há 100 anos, fala-se aqui ainda no diário, na Revolta da Almada, não sei se você recorda.
1: Ah, sim, bem isso, sim, senhor.
2: Nós em fevereiro, creio eu, na edição de fevereiro, nós falamos nisto, portanto, Foi uma revolta de alguns militares, enfim, ali na zona da Almada, já era o prenúncio, digamos assim, da guerra e do mal-estar que já havia relativamente aos governos da Primeira República. Então a notícia diz, a bordo do vapor Lima é esperado no nosso porto, no dia 19 do corrente, de passagem no Funchal, e de regresso a Lisboa, o Sr. Martim Júnior, que foi o chefe do Movimento Revolucionário Radical de Almada, e os seus companheiros que haviam sido deportados para a Angra do Heroísmo. Consta que também devem seguir para Lisboa, no mesmo vapor, os militares que, por causa do mesmo movimento, foram transferidos para a bateria número 8, número 3, de artilharia de montanha, aquartelada na cidade do Funchal. Portanto, eles despacharam as cabeceiras para os Açores. Alguns outros militares, se calhar menos importantes, menos relevantes, foram colocados na Madeira, nesta bateria número 3 da artilharia de montanha, e com a queda do governo do governo da Primeira República, não é? E com os militares a assumirem o poder, esta gente foi chamada de volta e foi naturalmente perdoada, não é?
1: Pois, claro. E é interessante que também no decurso desta notícia há o registro do discurso do tenente Caetano de Sousa, que tinha efetivamente alguns ideais com esta revolta. Ele queria levantar a nação e o exército, moralizar os costumes, sente esta necessidade de legislar, uma garantia de trabalho honesto, assistência na doença e na velhice, prosperidade da nação. E se for preciso, nova revolta.
2: Nova revolta, pois.
1: É interessante e é muito engraçado também pensarmos nisto, não. Que é o sonho que acaba por trar no princípio destas coisas, não é?
2: Sim,
1: esta mudança de mundo.
2: Sim.
1: Não é? Sim. Sempre querem mudar uma coisinha do mundo.
2: Sempre se quer mudar um bocadinho do mundo.
1: Depois as coisas, portanto, podem virar um bocadinho,
2: facto,
1: mas pronto.
2: Os últimos tempos, sobretudo os últimos tempos da Primeira República foram absolutamente insustentáveis, e nós já falamos disso aqui,
1: sim.
2: E de facto as pessoas acolheram muito bem esta revolta militar.
1: Sim, olha, desculpa, ainda voltando aos voltando deputados, à revolta, voltando à revolta e aos deputados e à Angra do Heroísmo. Eu penso que os nossos ouvintes hão de se lembrar do dia em que a Cláudia esteve aqui a falar do depósito dos concentrados, que também era em Angra do Heroísmo. Portanto, há ali aquele quartel no Monte Brasil.
2: Era um desterro.
1: Que aquilo era um pouco de desterro.
2: Era um pouco de desterro.
1: Hoje também alberga também um museu militar e é um lugar bonito, um lugar de se passear. Mas a verdade é que aquele espaço tem uma história muito grande, não é?
2: É desterro esse que mais tarde, nos tempos já do Estado Novo, se mudou um tanto para o Tarrafal, em Cabo Verde.
1: Exato.
2: Depois passou a ser o Tarrafal, pelos vistos para esta altura, os Açores eram suficientes. Bom, aqui ainda na primeira página do diário, algumas outras notícias interessantes. Uma porque ainda hoje é um problema, a lei do inquilinato consta que o Sr. Ministro da Justiça está na disposição de, em breve, apresentar ao Conselho de Ministros um projeto de lei do inquilinato em que, de uma vez por todas, fiquem assegurados os legítimos direitos dos senhorios e dos inquilinos. Portanto, continua 100 anos depois, esta questão do inquilinato continua a ser um problema, não é?
1: Sim, claro.
2: Entre aquilo que são os direitos e que exigem os senhorios e os inquilinos, não é? Temos aqui um compromisso difícil. Ainda há aqui uma nota, Graça, não sei se reparou nisto, mais à frente vamos voltar a falar nisto, porque vem aqui, e note-se que isto é um jornal, é uma edição de 15 de junho de 1926, e portanto a Primeira República já tinha ido abaixo, não é? A 28 de maio, e a monarquia tinha ido abaixo já em 1910. Mas há aqui uma nota que diz assim: Viva El Rei, amanhã no Cine Jardim. Eu fiquei a ver isto. O que é isto? Será
1: isto
2: uma reunião
1: de
2: monarca? Não, não. Pois, mas já vamos ver isso mais à frente.
1: Okay, muito bem.
2: Mas não me deixou de surpreender
1: esta
2: nota
1: ligação.
2: Assim, seca, só assim, a dizer Viva El Rei, amanhã no Cine Jardim.
1: Muito
2: pronto.
1: Olha, e ainda nestas coisas da justiça, encontrei aqui casamentos de menores. Viu isto, Luís?
2: Vi e até achei interessante e fui fazer uma consulta acerca disto.
1: Então eu vou ler a notícia e depois o Luís falará acerca disto. O Sr. Ministro da Justiça vai promulgar um decreto permitindo o casamento dos menores de 14 anos que se encontrem em determinadas condições. Descobri que condições eram estas?
2: Não, condições excepcionais, de certeza, não determinei quais, mas percebi que a idade para casar em Portugal, até à implantação da República, era de 14 anos para os homens e 12, veja lá, 12 para as mulheres. Isto de acordo com as regras que vigoravam no Código Civil de então, que é um Código Civil de 1867. Depois, com a introdução da República, em 25 de dezembro de 1910, fez-se uma lei para reformular isto, não é? E a idade mínima para casar passou a ser de 18 anos para os homens e 16 anos para as mulheres, o que parece bastante mais razoável. 12 anos para casar é um pouco assustador, não é?
1: Crianças.
2: Pronto, crianças autênticas. Portanto, com a implantação da República mudou-se isto e mais tarde, o que é que vai acontecer? Com a concordata entre o Estado português e a Santa Sé em 1914, a idade do homem passou a ser 16 anos e a mulher 14. Portanto, isto também tem aqui a ver um pouco com, enfim, se calhar a mentalidade da altura e a necessidade de que houvessem casamentos e que a população crescesse, não é? Eram naturalmente tempos difíceis. Que mais se pode dizer isto? Portanto, curioso disto tudo é que a maioridade em Portugal era 21 anos. Portanto, atualmente é 18, era 21 anos. E, portanto, era permitido casar dentro destes intervalos que eu acabei de referir, mas necessitavam sempre de autorização escrita dos pais, de uma forma geral, ou dos encarregados, de quem tutelasse, tivesse a tutela. Porque eles eram casados, mas continuavam a ser menores. Esta é a curiosidade.

0: que vai ser finalmente, o finalmente é muito interessante também nesta frase, publicado para acabar com os vistos nos passaportes. Engraçado que isto é, já era tempo de ter uma tal
1: Já
0: instrução.
1: nesta altura
0: E
1: queria.
0: gosto é da, e gosto é da opinião dos jornalistas, já era tempo de ter uma tal instrução.
1: Pois,
0: Pronto, acabou.
1: mas eu penso
0: Era
1: que aí
0: de gay.
1: estavam mais preocupados, talvez com as taxas por emissão dos
0: Penso que sim.
1: passaportes, do que propriamente com a liberdade de
0: Ah,
1: circulação, não
0: sem
1: é?
0: dúvida que
1: Devia ser
0: sim.
1: isso. Olha, aqui outra notícia de primeira página. No estádio do Barreiro, mas isto é os Barreiros,
0: Dos
1: com
0: Barreiros
1: certeza,
0: também me quis
1: queda
0: parecer.
1: desastrosa. Ontem de tarde, na ocasião em que o bossa das obras do estádio, em construção, no sítio do Barreiro, o
0: Olha.
1: Bossa era o trabalhador encarregado geral
0: Pois.
1: de que superintendia os restantes, não é? Estava abaixo do patrão. Eu lembro como no
0: Uma
1: meu
0: espécie de
1: avô,
0: capataz.
1: nas suas fazendas, era uma espécie, é um capataz, é isso
0: Capataz.
1: mesmo, é um capataz.
0: O
1: Tinha
0: Bossa.
1: um Bossa, que no caso do meu avô era o Sr. Pita.
0: Que
1: Portanto, que me
0: vem de
1: recordo em
0: Boss. O
1: pequeno, o
0: Boss. O
1: Bossa,
0: Boss.
1: e Bossa era o Bossa.
0: É.
1: Portanto, o Sr. António Rodrigues Fosquinha, morador no sítio da Quinta do Carvalhal, São Roque, descia uma escada improvisada nas escavações que ali estão sendo feitas, teve a infelicidade de cair, fracturando uma perna. Foi conduzido ao Hospital Civil, onde ficou em tratamento. Portanto, um acidente na construção do Estádio do Barreiro, que eu penso que será o Estádio dos
0: Dos
1: Barreiros.
0: Barreiros.
1: E outra coisa também engraçada, uma burla importante, não sei se a Graça viu,
0: Ai, sim,
1: o genro que
0: surgiu.
1: rouba a sogra. Viu
0: Então,
1: isso, viu
0: vi.
1: essa.
0: Acho uma
1: E viu
0: coisa.
1: a alcunha dele, um indivíduo por alcunha, o Baleia, morador nesta cidade, conseguiu, por meio de uma procuração falsa, levantar de um banco desta cidade cerca de 19 contos, 19 mil escudos, que a sua sogra tinha em depósito e que constituíam todos os seus haveres, vivendo exclusivamente do respectivo rendimento. A polícia tomou conta do caso. Portanto,
0: Coitada
1: ele
0: senhora.
1: roubou a sogra. Quer dizer, roubar não se deve a ninguém, mas roubar a sogra, ou o pai ou
0: Ai,
1: a mãe, é uma
0: é
1: coisa
0: uma.
1: absolutamente inacreditável.
0: Exatamente.
1: Olha, não sei se tem alguma notícia interessante, eu estou a ver aqui também mais uma notícia do Diário de Notícias sobre greves, e um problema que surgiu entre a Inglaterra e a Rússia, com uma nota que vem de Londres, que diz o seguinte: a nota inglesa de protesto para Moscovo causou profundo interesse. Em França, espera-se que a Grã-Bretanha não se satisfaça com as explicações evasivas dos sovietes. Faz hoje 45 dias que começou a paragem nos trabalhos das minas de carvão, causando grande indignação o facto do governo de Moscovo ter subsidiado com ouro os grevistas, a fim de prolongarem essa paragem e as demais indústrias. Os membros conservadores entrevistaram imediatamente o chefe do governo, presumo que seria trabalhista, a fim de fazer-lhe ver a necessidade urgente de acabar com os poderes de que os agentes bolchevistas têm até agora usado em Inglaterra. Portanto, o que é que está aqui em causa? As minas de carvão eram importantíssimas para sustentar toda a indústria, não é?
0: Pois
1: Nesta
0: sim,
1: altura, a
0: epá.
1: questão energética era muito à base
0: Do
1: do carvão.
0: carvão.
1: E, portanto, paralisando as minas, paralisava, grosso modo, um sector, sectores importantes da economia do país. A siderurgia, enfim. Paralisava praticamente o país. E, então, o que é que estão aqui os ingleses a se queixar? Que os grevistas estavam a ser subsidiados, pagos, pelos russos para continuarem a
0: Em
1: greve
0: greve,
1: e,
0: para parar
1: portanto,
0: tudo.
1: para parar tudo, com o interesse lateral dos russos, naturalmente, nisto, porque, em termos de negócios e da economia global, faziam valer, no fundo, os seus produtos e a sua oferta. Esta greve, já agora, tarde foi, eu fui consultar, iniciou-se no dia 3 de maio de 1926. Paralisou, como se disse, sectores essenciais, como os transportes, que eu não referi, mas é verdade, a imprensa, a própria imprensa, a siderurgia. O governo de Stanley Baldwin declarou, que era o primeiro-ministro inglês, declarou o estado de emergência, note bem, estado de emergência, e utilizou voluntários para manter serviços básicos. Portanto, no fundo, aquilo que a gente ainda hoje tem, hoje
0: Os serviços
1: convocam-se os
0: mínimos,
1: serviços mínimos,
0: tem
1: hoje
0: que ser.
1: convocam-se também greves, por razões que muitas vezes, aparentemente, não tem nada a ver com aquilo que propriamente se diz estar a reivindicar, mas parece que há outros intuitos políticos, isso parece-me evidente, e há também o recurso aos serviços mínimos. O que é que isto teve consequências? Após 9 dias, criou-se, enfim, um tribunal para gerir estas coisas, este problema, toda esta problemática,

0: que encerrou a greve. A greve foi encerrada sem que tivessem havido concessões significativas do governo aos mineiros. Pronto, e foi isto. Com esta grande ameaça que nunca chegou, por aquilo que se lê, a ser comprovada, que os russos estavam a pagar com ouro aos grevistas para que se mantivessem nessa paralisação.
1: Nunca, nunca se saberá de verdade. Isso não é verdade, mas
0: Acho que há um fundo acho que há um fundo
1: de verdade.
0: de verdade nisto. Porque agora, não, talvez não tão diretamente, mas uma questão de solidariedade entre trabalhadores. Os trabalhadores russos resolveram solidarizar-se com os trabalhadores que estavam a lutar por melhores condições de vida,
1: Ah,
0: enfim,
1: bem.
0: ingleses, enfim. Deixa aqui um colorido diferente, mas no fundo e na prática os efeitos foram os mesmos, não é? Paralisar a economia inglesa.
1: Olha, por falar em efeitos e em festas, agora não é por falar em festas, lembrando um bocadinho a festa, viu que a Festa da Flor é referida
0: Vi
1: aqui.
0: e fiz aqui uma
1: É
0: chamada de atenção,
1: interessante isto.
0: engraçado, não é?
1: É
0: Portanto,
1: muito
0: há 100
1: engraçado.
0: anos.
1: Exato. Deve realizar-se brevemente nesta cidade a Festa da Flor, exclusivamente em benefício da delegação no Funchal desta benemérita sociedade, e estamos a falar da Cruz Vermelha Portuguesa.
0: É
1: Aqui,
0: verdade.
1: a Festa da Flor, os bailes, todos estes chás dançantes que muitas vezes as senhoras da sociedade iam organizando, têm muito esta intenção de ajudar algumas
0: Beneficência,
1: instituições.
0: beneficência, sim.
1: Exatamente.
0: E, mas eu, a mim, chamou-me logo a atenção a Festa da Flor, de facto, há 100 anos, já se chamava a Festa da Flor. Nós pensamos às vezes que estamos a inventar coisas agora no nosso tempo,
1: Exato.
0: mas não, elas vêm muito de trás.
1: Claro que sim.
0: Eu, em rapaz, lembro-me de se fazer a Festa da Flor no Ateneu
1: No
0: Comercial,
1: Ateneu, e de ir ver, e
0: com
1: de ir...
0: exposições muito bonitas,
1: Lindas, lindas, sim.
0: sim, e
1: Também
0: que
1: me lembro muito
0: tinham.
1: bem.
0: Já agora, enfim, uma crítica, ninguém me vai levar a mal, e que eram feitas com flores da Madeira.
1: Exato.
0: Não é verdade? Flores madeirenses. Hoje faz-se uma Festa da Flor que tem a dimensão que tem, às vezes sem flores, em muitas situações
1: Pois,
0: sem
1: às vezes
0: flores,
1: é.
0: e quando há flores são importadas, porque nós não temos, provavelmente, capacidade de produção.
1: E havia o
0: Neste tempo, não,
1: envolvimento.
0: eram flores da Madeira. Olha, aqui outra nota que não me deixa de espantar sempre, não é? Porque um choque de automóveis, por excesso de velocidade, desta vez na Rua Doutor Vieira. Portanto, esta Rua Doutor Vieira é a Rua da Carreira. Portanto, eu não imagino o que é um veículo em excesso de velocidade. Bom, ao tempo, provavelmente 30 a hora ou 20 devia
1: Pois
0: ser
1: devia
0: excesso de
1: ser
0: velocidade,
1: por
0: não
1: aí,
0: sei.
1: isso era muito.
0: Mas um dos carros ficou bastante danificado. Diz aqui. E o Vivel Rei. O que é que era o Vivel Rei? Ele depois, numa página interior do diário, vem outra nota do Vivel Rei. Esta superprodução é sugestiva e de grande espetáculo. Está entregue à interpretação de um brilhantíssimo elenco, tendo como as, que aqui se escreve AZ, o pequeno prodígio Jackie Coogan, o garoto de Charlot, que tem um maravilhoso desempenho em conjunto com os afamados artistas Rosemary Tabby, Vera Lewis, Raymond Lee, enfim, e outros. A estreia deste soberbo filme em 8 partes realiza-se amanhã no Cine Jardim. Em espetáculo da moda dedicado à nossa sociedade elegante. É outro termo engraçado, a sociedade
1: Então, não é?
0: elegante.
1: É
0: Portanto,
1: muito giro isto.
0: o Viva El Rei.
1: Viva
0: Não
1: o
0: tinha
1: Rei,
0: nada
1: afinal é
0: propriamente
1: o filme.
0: não tinha nada a ver com a monarquia, mas tinha a ver com este filme. Ainda outros espetáculos na altura, que também não me deixou de chamar a atenção, o Teatro Circo, que ficava ali localizado na zona onde hoje é a Avenida do Mar, aliás, ele foi derrubado para que se construísse parte da Avenida do Mar, anunciava-se aqui hoje em terceira apresentação do fenomenal, bem, Zbysko.
1: Zbisco, por acaso
0: É?
1: é muito interessante esta.
0: Isto eram espetáculos de luta.
1: Isto é uma coisa
0: E este
1: maravilhosa.
0: Zbysko, acho que era um campeão. E então anunciava a realização, anunciada estreia do Hércules Siberiano Petrovich, campeão do mundo em combate contra o polaco Barkowiak. Outro não menos interessante, o segundo combate, ou seja, a ciência contra a força entre Sirk, o ágil finlandês, e o tigre agressivo tchecoslovaco,
1: Isto é uma coisa
0: Spezek.
1: impressionante.
0: Esta luta deve ser renhidíssima, diz a nota. Esta
1: Sim.
0: luta deve ser renhidíssima. Termina o espetáculo com outro sensacional combate de luta livre com o nosso Grilho. Quem era o Grilho? Era um lutador português de luta greco-romana e não só, que era campeão em Portugal, era muito premiado. Depois aqui, engraçado, tabela de preços. Portanto, o Teatro de Circo tinha camarotes, está a ver, porque aqui vem no preço camarotes a 60 escudos, não é? Frisas 50. Depois a geral era 2 escudos e meio, cadeiras a 5 escudos. Agora, eu não sei o que é que isto
1: é. Foteia.
0: Ah, sim.
1: São as foteias, são as cadeiras mais, digamos que mais confortáveis.
0: Mais requintadas.
1: Sim.
0: Pronto.
1: Repare que há uma diferença de preço.
0: Eram 10 e 7 escudos.
1: 10 e 7 escudos e meio, não é? Portanto, isto aqui já as foteias de pista, que estão mesmo ali para se ver pertinho, e as foteias já do outro. Um bocadinho mais
0: afastado. Não tive tempo de perceber o que isto era e fiquei assim intrigado, ainda bem. Está esclarecido também, é para isso que serve o nosso programa. Olha, ainda pelo Super Marítimo, desculpe.
1: Pronto.
0: Portanto, estamos
1: já que faltava.
0: Claro, estamos a 15 de junho.
1: Ah, pronto,
0: o Marítimo
1: está certo.
0: Tinha sido campeão
1: de
0: Portugal no dia 6.
1: Tá,
0: Teatro Manuel da Riaga realizou-se anteontem, com larga concorrência, a anunciada récita promovida pelo grupo dramático da Banda Distrital em honra do Clube Super Marítimo campeão de Portugal. E depois note isto, que isto é um pormenor interessante ao tempo como se via o desporto e como as coisas eram. Na magnífica sede do Império Futebol Clube, que era um dos clubes que disputou com o Marítimo o Campeonato da Madeira, também se realizou um baile em honra do mesmo clube, decorrendo com grande animação. Ou seja, o Império também realizou um baile na sua sede em homenagem aos campeões que eram o Marítimo, o seu adversário. Agora, você imagine o que é, por exemplo, o Nacional fazer um baile na Chopana para homenagear o Marítimo que subiu de divisão. Isto era uma coisa fantástica nos dias de hoje. Mas não, não
1: existe. Mas aqui, já tivemos esta conversa aqui há dias. Não é propriamente o clube, é a Madeira que é esta noção.
0: Havia muito mais esta. O isolamento dele era maior. Era tudo diferente. Pronto, mais uma nota final da minha parte sobre uma notícia que também que me deixou aqui espantado. Assassino de Sidónio Paz. O ministro do Interior enviou uma circular a todas as autoridades ordenando a captura de José Júlio Costa. A Graça viu isto, nota. Pronto. O assassinato do Sidónio Paz ocorreu na noite de 14 de dezembro de 1918. Na estação do Recife, portanto, o senhor acho que se preparava para apanhar o comboio para o Porto e aproximou-se este José Júlio da Costa e deu-lhe espetou-lhe com 2 tiros. Não morreu logo, mas morreu a caminho do hospital. O que me faz espécie é que este senhor foi detido logo. Portanto, aqui está-se a pedir a captura, mas ele foi preso logo no momento. Portanto, dá uma ideia que ele ter-se-á evadido, porque ele foi foi detido, foi internado em instituições psiquiátricas durante grande parte da sua vida e veio a morrer em 1946. Mas como
1: ainda
0: durou
1: muito tempo.
0: Sim, ainda durou mais 20 anos. Mas como aqui, em 1926, se pede a captura, eu pensei que
1: se calhar
0: fugiu.
1: Sim, provavelmente. Eu aqui também uma nota que eu acho interessante nesta altura, que é a organização de uma peregrinação a Jerusalém. Não sei se vi, é o Jornal da Madeira que traz, com tudo incluído, que sendo a inscrição tem vários preços, de Madeira à França e França e Marselha e de volta, depois tudo muito organizado, com assistência, com as cedências de bilhete, com informações e com um itinerário interessantíssimo que vai até o Egito, Jerusalém, Egito, Constantinópolis, Damasco, Nazaré e outros lugares.
0: Grande.
1: Muito interessante, em primeira classe, 4.950 escudos.
0: Muito bem.
1: Portanto, 5 contos. Portanto, 25 euros.
0: Com uma coisa bem, bastante vasta. Sim, senhor. Vamos ouvir uma música?
1: Vamos lá, Luís, vamos lá.

0: E hoje temos novidades, Luís?
1: É verdade, Graça. Temos estado a lembrar, a recordar a nós próprios e aos nossos ouvintes de alguma publicidade de alguns anos atrás. E desta vez eu lembrei-me de trazer aqui também séries televisivas. Vamos ouvir a música principal de duas séries, não são de com 100 anos, como é óbvio, mas já com algumas dezenas de anos, e vamos ver se a Graça e os nossos ouvintes se lembram o que eram estas séries, muito conhecidas. Vamos lá ouvir.

0: Ai, Luís, grandes tardes a ver essas séries. Era o Bonança, não é? Lembro-me
1: Era
0: perfeitamente do
1: Bonança,
0: Bonança.
1: adorava. Era a família Cartwright, não é?
0: Ah, dos Dallas.
1: Não, não.
0: Ah, Bonança
1: família
0: e
1: Cartwright
0: os
1: era
0: Dallas.
1: do Bonança. E os
0: Exato.
1: outros foi dos Dallas. O Bonança era uma família, no tempo do Faroeste, digamos assim, uma família que tinha, possuía um rancho e depois, enfim, desenvolvia-se. Era um pai, creio que, dois filhos. Já não me recordo mais, mas este som é de facto inconfundível. E da outra é a série Dallas, a família Ewing, em
0: Ewing,
1: Dallas, não
0: sim.
1: é? Sim, no Texas, e eram produtores de petróleo, não é? E depois todos os dramas e tudo que girava à volta desta família que nos fazia companhia durante meses a fio, todas as semanas.
0: E as
1: Tínhamos
0: roupas
1: oito
0: das
1: minutos.
0: senhoras e aqueles cabelos armados, era
1: Olha,
0: uma coisa
1: e digo-lhe uma
0: maravilhosa.
1: coisa, nesta altura. Nós ainda nos lembramos do que era esperar uma semana para o episódio
0: Pois
1: seguinte, porque hoje
0: era.
1: em dia nós vamos a essas Netflix e outras coisas, passa a publicidade e quase que num fim de semana consumimos uma série,
0: Tudo.
1: os episódios todos, não é?
0: E ficámos
1: Neste
0: à
1: tempo, se
0: espera.
1: calhar também é por isso que o tempo hoje passa muito mais
0: Ai, se
1: depressa,
0: passa,
1: não é?
0: Luís.
1: Porque antigamente a gente tinha que esperar uma semaninha para ver o próximo e às vezes estávamos mesmo desejando
0: Temos
1: saber o que é que
0: mesmo,
1: vinha a seguir.
0: mesmo de reaprender a esperar.
1: Olha, vamos falar de
0: Paciência.
1: gente importante.
0: Vamos lá, Luís. Traz alguém importante hoje?
2: Gente especial.
1: Olha, Graça, hoje trago aqui alguém que foi também muito, muito importante para a nossa Madeira, enfim, há 100 anos. Com certeza, Graça, quando passa aqui embaixo junto ao Museu de Direito de Cidade, sabe como é o nome daquela rua? Do princípio da rua Dom Carlos
0: Do Carlos
1: I, não,
0: primeiro.
1: não, mas antes disso, é a rua Artur de Sousa Pinga.
0: Ai, não sabia,
1: Ah,
0: não.
1: não,
0: Não.
1: Artur de
0: Tenho de
1: Sousa
0: olhar agora para os nomes da rua.
1: Pinga. Artur de Sousa Pinga no mundo do futebol, nasceu na Madeira no dia 30 de setembro de 1909. Era filho de uma senhora Virgínia de Sousa e do Manuel de Sousa. Tinha, veja só, 17 irmãos. 17 irmãos, neste tempo havia uma abundância. Viveu uma infância tranquila, pois a sua mãe era enfermeira diplomada e vivera alguns anos nos Estados Unidos, onde diz-se que amelhou algum pecúlio. O Pinga, este rapaz, ainda muito novo, perdeu o pai. O que é que o tornou raro? Desde muito cedo percebeu-se que este jovem tinha muito jeito e muito gosto para o futebol. Jogava como todos os miúdos, enfim, na altura e ainda hoje. Hoje já não se joga tanto na rua, mas jogava na rua com os amigos e com as chamadas bolas de trapos. Sabe como é que eram as bolas de
0: Sim.
1: trapos? Aquilo pegava-se numa meia, enchia-se a meia de panos e não sei o quê, depois fechava-se aquilo o melhor que se podia e servia de
0: Deixa.
1: futebol, de bola até rebentar, porque não havia as bolas de futebol a sério, não, enfim, poucas pessoas as tinham há muitos anos, não é? E portanto ele, como muitos outros miúdos, faltava às aulas, diz-se, para jogar à bola com os amigos. Tinha uma verdadeira paixão pelo futebol. Com apenas 14 anos. Aliás, aos 10 anos, ainda antes, ele começou a jogar nos infantis do Marítimo. E com uma curiosidade, Graça, é que diz-se que já nesta altura, com 10 anos, alguns adultos, alguns mirones, iam assistir aos jogos deste miúdo para ver o miúdo jogar. Portanto, ele já com 10 anos já era diferenciado. E, portanto, já motivava esta curiosidade. Depois, com apenas 14 anos, subiu à quarta categoria do Marítimo. Portanto, nesta altura, os clubes de futebol, os principais, tinham duas, três, quatro categorias. Não se limitavam a ter a equipa principal. No fundo, hoje há clubes que têm a equipa B, o Sporting tem a equipa B, o Marítimo já teve, enfim. Mas antigamente havia quatro categorias e, à medida
0: Iam
1: que os jogadores
0: subindo.
1: iam se destacando, iam passando. Isto não tanto pela idade, mas também pela qualidade dos atletas. Portanto, dizem que este Pinga, com 14 anos, subiu à quarta categoria do Marítimo. Tinha, portanto, 17 anos quando o Marítimo se sagrou campeão de Portugal, em 1926. O Pinga jogava na posição de interior esquerdo e diz-se, enfim, dizem os relatos, dizem os escritos, que tinha um pé esquerdo fantástico e que era temível para os guarda-redes. E temível porquê? Porque rematava com grande violência, colocava muito bem a bola e rematava com muita, muita facilidade. E graça, posto isto, foi com grande naturalidade que, na época 26-27, talvez 27-28, ele chegou à segunda categoria do Marítimo, portanto ainda o rapaz bastante, bastante novo, um jovem. E na segunda categoria, portanto em 26-27, já fez alguns jogos pela equipa principal. Agora você repara o seguinte: a equipa principal do Marítimo era uma grande equipa, tinha grandes jogadores em 26. Era a equipa que tinha sido campeã de Portugal.
0: Exato.
1: E, portanto, tinha uma, por exemplo, tinha este rapaz, o Pinga, era extremo esquerdo ou interior esquerdo, mas o Marítimo tinha grandes jogadores para esta posição que tinham acabado de ser campeões de Portugal. E, portanto, ver um miúdo e começar já a fazer alguns jogos com estes que tinham sido campeões de Portugal, é que o miúdo tinha realmente grande categoria.
0: Sim.
1: Depois, em 1927-28, ele fixa-se definitivamente na primeira equipa do Marítimo, não na posição que jogava inicialmente, mas já mais como ponta de lança, e ficou no Marítimo durante 3 anos. Em 1930, realizaram-se 2 jogos de futebol entre as associações do Porto e do Funchal. Nessa altura faziam-se muitos jogos entre as associações, por isso também é que os campeões da Madeira, os campeões de Lisboa, ouvi-se falar nisto tudo quando o Marítimo foi campeão de Portugal, porque eles representavam as localidades. Às vezes falava-se mais em campeões da Madeira do que propriamente em Marítimo. E portanto, no primeiro jogo foi realizado no Porto, e a Associação de Futebol do Porto ganhou a do Funchal, onde estava o Pinga, por 3-1. Portanto, a equipa do Funchal perdeu por 3-1 no Porto, e o Pinga terá deixado uma excelente impressão no norte do país. Um mês depois, a Associação de Funchal voltou a realizar um novo jogo, recebendo a Associação de Futebol do Porto, e neste caso, o Funchal ganhou por 5-1 e o Pinga marcou 2 golos. As suas exibições terão sido fantásticas, foram muito elogiadas pela imprensa continental, e o Porto interessou-se definitivamente pela contratação deste atleta. Ainda antes de ele sair para o Porto, portanto, ainda era jogador do Marítimo, em 30 de novembro de 1930, realizou-se no campo do Amial, o mesmo campo onde o Marítimo se sagrou campeão de Portugal, portanto, isto na cidade do Porto, um jogo entre Portugal e Espanha. O que é que aconteceu nesta altura? Tinha havido um conflito entre a Associação de Futebol de Lisboa e a Federação de Futebol, pelo que para este jogo não foram convocados os jogadores dos clubes de Lisboa. E o Pinga teve assim a sua primeira convocatória para a Seleção de Portugal. Chegou pela primeira vez pela Seleção de Portugal. Portugal perdeu esse jogo com a Espanha por 1-0. Depois, já em dezembro de 1930, o Pinga, por um acordo entre o Marítimo e o Futebol Clube do Porto, o Pinga muda-se para o Futebol Clube do Porto, onde ajudou o grande clube do Norte a conquistar muitos troféus. A fama do Pinga ultrapassou fronteiras no início dos anos 30 e durante a década de 40. Olha, em Espanha, por exemplo, graças, chamavam-lhe El Mago de la Pelota.
0: Ai, que
1: xixi. E em 1935 era conhecido em Portugal e na Europa como o mais completo jogador de futebol português na altura. Tinha enorme classe, já se falou num remate impressionante, enfim. Foi internacional pela Seleção de Portugal 23 vezes. Pelo Futebol Clube do Porto, realizou 400 jogos, tendo marcado 394 golos. Isto é quase um gol por jogo, não é brincadeira. Fez o seu último jogo no dia 7 de julho de 1946 e tinha então 36 anos. Veio a falecer em 1963, eu tinha 2 anos. E o seu corpo encontra-se sepultado em Agramonte, no mausoléu do Futebol Clube do Porto. Portanto, graça trouxe para aqui o Pinga, porque a Madeira, esta terra, de facto, tem produzido atletas extraordinários. Nós temos o Cristiano Ronaldo a outro nível, não é? Também o futebol é incomparável com aquilo que era há uns anos atrás. Mas temos o Cristiano Ronaldo, que é o melhor do mundo, mas já tínhamos tido, em 1930, aquele que era o melhor jogador de Portugal, que se chamava Artur de Sousa, no mundo do futebol, o Pinga. Fica aqui esta referência a este ilustre atleta que foi nosso conterrâneo.
0: Muito bem.
3: Como é?
1: Graça, como é?
0: Olha, hoje vou falar do tempo. Aliás, já dei um cheirinho aqui há bocadinho, porque a gente está em junho. E junho é mesmo o mês do capacete. A gente sente todos esse peso na nossa vida, na nossa alma, na nossa cabeça.
1: Essa pressão atmosférica elevada.
0: Sim, é São João que está sempre a dormir. E às vezes, até há uma palavra linda que vou introduzir aqui nesta minha conversa, que é uma lubrininha.
1: Uma quê?
0: Lubrininha.
1: Lubrininha?
0: Nunca ouvi falar. Nunca ouviram falar na Lubrininha.
1: Essa é nova,
0: e
1: sempre a aprender.
0: É aquela chuvinha miudinha que não é chuva, mas assim da umidade. Sim. É uma lubrininha.
1: Ah,
0: que incomoda. Mas olha, antes disso que leste.
1: Sempre a aprender, graças. Olha, e a propósito do capacete de junho, lembro-me agora, enfim, vou falar neste espaço. Lembra-se de um senhor que andava de botas e capacete no forçado
0: de
1: barbas.
0: Então,
1: eu tinha medo desse homem quando era pequeno.
0: E eu também.
1: Era uma
0: figura.
1: Dizia-se que o homem tinha medo que o cérebro lhe caísse na cabeça. Não, não sei que eu nunca falei com ele, mas de facto.
0: Não sei, mas
1: era
0: uma... não me aproximei.
1: Também não, que eu passava
0: longe.
1: Das... Era uma figura muito conhecida aqui da nossa cidade. Muito bem, olha, vamos ouvir o quê? Agora vamos ouvir a Isabel?
0: Vamos lá.
1: Vamos ver o que nos traz a Isabel Camargo.
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3: O Tesouro das Freiras e a Profecia de Bandarra. Há muito, muito tempo atrás, em 1566, a quando dos ataques dos corsários franceses ao Funchal, as freiras do convento de Santa Clara fugiram do convento em direção às suas terras no Curral. Ali, nem corsário nem pirata se atreveria a ir persegui-las. Dizia-se já na altura que as freiras teriam levado consigo um tesouro. Ricas pratas e rico ouro pertença do convento onde professavam as irmãzinhas. Estas permaneceram no seu curral, o Curral das Freiras, por algum tempo, regressando depois ao convento. Ficou por muitos anos a fama dessa riqueza escondida, mas onde saberia Deus? Ora, havia no norte de Portugal um homem, de seu nome Anes de Bandarra, a quem eram atribuídos poderes de profeta. Sabia das coisas, previa o futuro, via tudo, mesmo aquilo que estava mais escondido. Ora, dizia esse profeta, que lá, em frente da ribeira, debaixo de um chão sagrado, estava grande tesouro enterrado. Não demoraram os entendidos a ligar a profecia à fama do tesouro das nossas freiras. E vai daí um grupo de homens do estreito de Câmara de Lobos e muito provavelmente os emissários de tão grandes notícias, junto com outros tantos corraleiros, valentes, corajosos, sonhadores e crentes de que lhes acabariam os dias de miséria, lá foram à busca do tesouro das freiras. Escolheram uma noite de lua cheia em que não tivessem de acender lanternas para não alarmar o povo e para que não aparecessem mais herdeiros desta fortuna. E lá foram eles, munidos de pás, enxadas e picaretas, em demanda de tamanha aventura. Foram ter ao Terreiro Santo, assim se chamava o terreiro da antiga capela, de que era Santo António padroeiro, e que fora em tempos o único local de culto naquele povoado. Começaram a cavar. Cavavam os estreiteiros, cavavam os corraleiros, braços ligeiros e pouco barulho, tudo feito em segredo. Até que, por fim, depois de muito cavar e terem já um buraco largo e de fundura respeitosa, bate um corraleiro com a enxada em algo mais duro. O telingar da enxada faz os outros pararem e suspenderem a respiração. Há aqui qualquer coisa. Os olhos afoitos e com muito cuidado no puxar a enxada, que nisso são mestres dos corraleiros, começou lentamente a puxar o achado. Credo em Cristo, escamarrusca! E vem no olho da enxada uma caveira toda arreganhada, que até parecia zombar deles, ali a cavar àquelas altas horas da noite. E continuavam a ver se tinham sorte. Mas qual que é? Eram ossos e más ossos, pernas e braços, que ali estavam sepultados. Não tiveram cura os nossos aventureiros, se não voltar a enterrá-los. Não fosse algum daqueles defuntos ainda vir ajustar contas com eles, que lhes haviam interrompido o eterno descanso. Pois de tudo tapado, a terra bem assancanhada, com terrões de erva por cima, para ninguém saber de semelhante desventura. Lá juraram os companheiros que esta ficaria em segredo. Mas ora vai daí, no domingo, depois da missa, com meia dúzia de copos de vinho embrocados, ali no quartinho da bebida, lá se desvendou o segredo. E foi a zombaria do povoado, que passou a chamá-los os bandarristas. constatou aquela gente que o tesouro que levaram as freiras era apenas a custódia do Santíssimo Sacramento, a que elas chamavam, e com toda a razão, o seu maior tesouro.

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1: E assim acabamos, Luís. Acabamos esta semana este nosso programa.
2: Assim foi mais um Coisas de Antigamente. Muito obrigado aos nossos ouvintes por terem estado novamente connosco. Muito obrigado ao Daniel.
3: Eu que agradeço.
2: Pela preciosa ajuda que nos dá neste programa. E
1: até para a semana, se vocês quiserem.
2: Para a semana cá estaremos, se vocês quiserem. Obrigado.
1: Obrigada.
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All of the Moon, a música dos Waterboys, depois de termos acompanhado Coisas de Antigamente, um programa de Graça Alves e Luís Lemos Gomes, praticamente no final de mais uma hora, aqui na sintonia do Posto Emissor do Funchal. Já daqui a pouco, às 18 horas, vamos ter para si uma opinião que conta nesta segunda-feira com o Dr. Bernardo Trindade, sendo que logo depois a música voltará à sua companhia. Temos ainda muito mais para aqui partilharmos consigo na antena do PFFM e também online em pf.pt. Daqui a nada, a Jacinta Rodrigues vai estar consigo até às 18 horas e 45 minutos, à altura certa para aqui atualizarmos a informação de âmbito regional com mais uma edição do Madeira em Notícia. E pelas 19 horas temos Desporto Motorizado em antena, a não perderes mais uma edição de Motores em Antena com Zé Manuel Ferreira. Até aos traços do sinal horário das 18 horas, lembramos ainda Broken Wings da banda Mr. Mister. Aquele abraço, tenham um bom fim de tarde.

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1: Caros ouvintes, hoje venho falar-vos do Caminho Real 23. E no caso, o Caminho Real 23 da Madeira. Não vos falo apenas de um caminho. Falo-vos da nossa memória, da nossa identidade e da obrigação política de proteger aquilo que nos define como povo. O Caminho Real da Madeira não é apenas um traçado antigo sobre a terra. É a marca viva de gerações que ligaram comunidades, venceram distâncias e construíram, com esforço e coragem, a história da nossa região. Preservar o Caminho Real é muito mais do que conservar pedras e veredas. É defender a alma da Madeira. É respeitar os que vieram antes de nós e assumiram, com coragem, a responsabilidade de deixar às novas gerações uma terra mais consciente das suas raízes, mais orgulhosa da sua história e mais preparada para construir um futuro sustentável. Falo-vos também com emoção pessoal. Sou caminheiro. Conheço o silêncio de algumas serras e a grandeza das paisagens e, sobretudo, a lição profunda que a Madeira nos dá quando a percorremos a pé. Aprendi com quem sabe, com quem ama esta terra de forma séria e comprometida. E é por isso que sei que proteger estes caminhos é proteger uma parte essencial daquilo que somos. Há hoje um interesse crescente de residentes e visitantes pelas nossas serras, pelos nossos percursos, pela autenticidade das experiências que a Madeira oferece. E isso exige visão, planeamento e responsabilidade. Temos de continuar a valorizar o nosso património na mensagem, mas também na ação. Temos de o valorizar nas decisões, no investimento e no reconhecimento público das instituições que a defendem todos os dias. Saúdo o trabalho que tem sido desenvolvido pelo Governo Regional em articulação com várias entidades para estudar a pressão sobre os percursos pedestres e criar mecanismos que assegurem a sua manutenção. Mas digo com clareza, esse empenho tem de existir também para o Caminho Real. Porque o património histórico não pode ficar para segundo plano. Porque a memória de um povo também precisa de políticas públicas, de proteção efetiva e de compromisso institucional. E felizmente já existe quem faça esse trabalho, com dedicação exemplar. A Associação do Caminho Real da Madeira. Uma instituição nascida da sociedade civil, do amor à terra e da consciência de que o futuro não se constrói apagando o passado, mas honrando com ação concreta. Ao longo de anos de trabalho persistente, esta associação deu corpo a um verdadeiro projeto coletivo, mobilizando milhares de participantes, promovendo dezenas de iniciativas públicas e desenvolvendo vida e caminhos que são parte da nossa herança comum. Isto não é apenas mérito associativo, isto é serviço público. Isto é cidadania ativa, isto é Madeira no seu melhor. Por isso, a atribuição do Estatuto de Utilidade Pública à Associação do Caminho Real da Madeira não deve ser vista como um favor, deve ser entendida como um ato de justiça, de reconhecimento institucional e de coerência política. Quem trabalha pela preservação da nossa história, pela valorização do nosso território e por um turismo mais qualificado e sustentável merece respeito, apoio e reconhecimento concreto. E é por isso que hoje aqui deixo uma mensagem clara: defender o Caminho Real é defender a Madeira. É defender a nossa memória, a nossa cultura, a nossa identidade e o nosso futuro. Não podemos adiar mais este reconhecimento. Não podemos exigir sustentabilidade sem proteger aquilo que nos torna únicos. Está nas mãos da decisão política fazer o que é justo. E está nas mãos de todos nós continuar a mobilizar consciências para que a Madeira saiba honrar o seu passado e construir com coragem o seu futuro. Fiquem bem.
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1: Olá, Vivi, muito boa tarde, já estamos por cá. Assim, em especial, trazemos-lhe música nova, a bonita voz de Bruno Mars, chama-se Risk It All. Boa tarde, deixe-se ficar.

Uma viagem ao passado, estávamos na década de 80, para aí em 84, 85, se não me falha a memória, somos Fleetwood Mac com Everywhere. Logo de seguida trago-lhe ainda duas propostas musicais, voltamos logo depois.

bem para trás ficaram as vozes de Fleetwood Mac com Everywhere, ainda Michael Jackson com You Are Not Alone e agora ainda em som de fundo Robbie Williams com Angels, três temas que falam de presença, proteção e sentimentos que permanecem, mesmo quando as palavras parecem não chegar. São músicas intemporais que continuam a encontrar um lugar especial no coração de quem as escuta, ou pelo menos assim esperamos nós. Estamos com 22, quase 23 minutos passados da hora certa. Temos muita mais música para si. Já sabe que na descida para as 19 teremos toda a atualização de notícias com a Madeira Notícia.

Esta é a belíssima voz de Chris de Burgh com Missing You, para trás Mark Anthony, Sing to Me, ainda John Cicada, Just Another Day. Três músicas marcadas pela saudade, pela reflexão, pelos caminhos que a vida nos convida a percorrer. Quase a caminhar para a reta final da edição de hoje do Tardes do PEF. Esta é a 18ª hora. Ainda tenho duas propostas musicais para si. Levo de viagem ainda à década de 90. Era uma das bandas mais ouvidas nos anos 80 e 90. Lembra-se?

Muito bem, seguimos com este clássico dos anos 90. Os Roxette chegam à Tardes do PEF com Crash Boom Bang, uma música intensa, emotiva e também cheia de energia, que tornou esta banda sueca uma das maiores e das mais marcantes da sua geração. Assim, especial que esteve connosco durante esta hora, um obrigado muito, muito especial, muito sincero também. Estou de regresso amanhã à antena, no horário das 18, já a seguir Pedro Correia, José Pedro Correia, está de serviço com o Madeira em Notícia. Boa tarde, deixe-te ficar.

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0: 60% de adesão à greve de educadores de infância e professores do primeiro ciclo, escolas tornaram-se depósito de crianças, denuncia o Sindicato de Professores da Madeira. Na África do Sul, onda de violência contra estrangeiros não afeta a comunidade portuguesa, diz o governo regional. Michel van der Gaag, oficializado como novo treinador do Marítimo. A greve dos educadores e professores do primeiro ciclo do ensino básico teve uma adesão considerada sem precedentes pelo sindicato. Em termos globais, atingiu os 60%. Francisco Oliveira, coordenador do Sindicato de Professores da Madeira, disse ao Posto Emissor que houve escolas encerradas. No Funchal, a Eleutério de Aguiar fechou as portas e o mesmo aconteceu noutros estabelecimentos espalhados pela região.
1: Em São Vicente, em todo o Conselho, a adesão foi de 100%. Portanto, no primeiro ciclo pré-escolar de São Vicente, hoje não houve qualquer atividade. Também em Câmara Lobos, na Escola da Fonte da Rocha, 100% de adesão dos professores e educadores. A mesma coisa na Escola Eleutério da Aguiar, no Funchal, uma escola de referência que também não funcionou hoje em termos de atividades letivas. Quando num concelho como o Funchal nós temos uma taxa de adesão superior a 50%, já estamos a perceber que o impacto foi enorme. Houve muitas escolas que não encerraram, mas em que os diretores, e muitíssimo bem, reconhecendo não haver condições segurança para o funcionamento das atividades letivas, disseram aos pais para irem buscar as crianças ou desde logo de manhã não as receberam.
0: O sindicato alerta que as escolas estão transformadas em depósito de crianças. Entre as reivindicações dos grevistas consta a alteração do calendário escolar, abertura em setembro e encerramento a 15 de junho. O modelo funcionou apenas durante um ano, quando Jorge Carvalho era secretário da Educação.
1: Tudo funcionou bem, foi durante um ano inteiro, um ano letivo inteiro, as coisas funcionaram com um calendário mais equilibrado, a começar as atividades para todos os setores, todos os níveis de ensino e de educação em meados de setembro e acabar em meados de junho. E isso é o que deve ser, e isso é o que faz sentido pedagogicamente, isso é o que dizem todos os especialistas, todos os investigadores dizem isso. Agora, os pais sentiram incómodo e, em vez de procurarem soluções entre a família, fora da escola, dar a possibilidade às crianças de terem outras experiências, não. Pressionaram a escola para que continuasse a ser um depósito de crianças.
0: O sindicalista Francisco Oliveira alerta que as crianças não brincam o suficiente.
1: Falamos tantas vezes que as crianças não querem saber da escola, as crianças só querem saber de computadores, só querem saber de telemóveis, de tablets. Por que será que isso acontece? Será que elas não estão cansadas de tanta escola? A escola é importante, como disse, mas não pode ser só a escola. É preciso a escola ser equilibrada com brincadeira e também com o convívio familiar, que é fundamental.
0: Os professores do primeiro ciclo e educadores de infância do Sistema Público de Ensino estiveram em greve esta segunda-feira e concentraram-se junto à Secretaria Regional de Educação. O JPP pretende igualdade de impostos entre produtores de aguardente de cana, de medronho, figo, cerveja artesanal e de outras bebidas espirituosas produzidas a partir de frutos. O deputado Elvio Sousa anunciou que uma proposta nesse sentido vai dar entrada esta semana na Assembleia Regional, prevendo alterações ao Código dos Impostos Especiais de Consumo para corrigir o que diz ser uma injustiça que afeta os pequenos produtores regionais de aguardente de cana de açúcar. O deputado explicou o que se pretende com esta iniciativa parlamentar.
2: Permitir que pequenos produtores tradicionais de aguardente de cana de açúcar possam ter a mesma isenção fiscal, a mesma simplificação administrativa que têm outros produtores de bebidas espirituosas no país, nomeadamente à base de frutos. Olha, o problema está aqui, que a cana não é considerada um fruto, é uma planta. E, portanto, importa apenas corrigir esse erro do legislador e passar a incluir a expressão cana de açúcar neste Código Especial de Consumo, ao nível de isenção. Aliás, isto tem a ver com uma transposição de uma diretiva europeia que tem a ver com o Estatuto dos Pequenos Produtores, manter as tradições. Ora, somos uma região que tem uma tradição da cana-de-açúcar grande e é justo que assim o faça.
0: Elvio Sousa, deputado do JPP na Assembleia Regional. Uma onda de ataques xenófobos violentos tem marcado nos últimos tempos a África do Sul. Até ao momento não há indicação de imigrantes madeirenses afetados. Ao posto emissor, o diretor regional das comunidades esclarece que os visados são migrantes idos de países vizinhos como Moçambique e também da Nigéria. Este é um problema que não vem de agora, adianta Sancho Gomes.
3: A xenofobia que existe já há muitos anos, não é de agora, na África do Sul, é especialmente da população negra sul-africana contra imigrantes africanos de países ali limítrofes. Portanto, não sei se recorda da situação com os moçambicanos, já houve com os nigerianos. Portanto, não afeta a comunidade branca e muito menos a comunidade madeirense. Portanto, não há aqui relação. Portanto,
4: era fundamental encontrarmos alguém que.
0: A atual onda de manifestações violentas na África do Sul tem estado na origem do repatriamento de emergência. Os manifestantes deram até ao final deste mês para os estrangeiros regressarem aos países de origem. Só a Nigéria assumiu o retorno de 1.000 cidadãos e Moçambique mais de 700 pessoas. A Amnistia Internacional lamenta que os imigrantes sejam apontados como os bodes expiatórios pelas dificuldades económicas do país. Está oficializada a concessão da Marina do Porto Santo. A Administração dos Portos da Madeira anunciou esta segunda-feira que a infraestrutura passa a ser gerida pela Marina PXO Porto Santo Atividades Náuticas, empresa criada pela RIM Engenharia e Construção. Esta empresa, refere a APRAM, venceu o concurso público internacional ao apresentar uma proposta anual de 212 mil euros, praticamente o dobro do preço base fixado em 105.600 euros. O contrato, válido por 15 anos, teve início a 11 de junho. Implica um investimento alargado na requalificação da marina, contemplando intervenções na zona seca e na zona molhada, a criação de lojas dedicadas às atividades náuticas e à reconstrução do estaleiro, refere ainda a nota da Administração de Portos da Madeira. Já estão abertas ao público as piscinas de Ponta Delgada. A época balnear naquele espaço emblemático do Conselho de São Vicente teve agora início. O secretário das Infraestruturas foi verificar as intervenções realizadas pela Sociedade de Desenvolvimento do Norte, segundo uma nota divulgada pelo gabinete de Pedro Rodrigues. As piscinas são frequentadas quer por residentes, quer por cidadãos estrangeiros. Dão um forte contributo na dinamização da economia local, refere ainda a nota. Quanto à zona de restauração, está para breve a entrada em funcionamento. O Marítimo já tem treinador. É Michel van der Gaag, que já alinhou pelo clube verde-rubro e treinou quer a equipa B, quer a equipa principal. É por isso um regresso aos Barreiros agora por mais 2 anos. A apresentação oficial aconteceu esta segunda-feira, em conferência de imprensa. O presidente do Marítimo, Carlos André Gomes, deu as boas-vindas ao treinador que considera a pessoa acertada para este momento da equipa.
4: Era fundamental encontrarmos alguém que estivesse plenamente identificado com aquilo que era a nossa maneira de querer que a equipa atuasse dentro de campo. E nesse sentido, o Mitchell, e agora posso confessar aqui uma coisa, já por 2 vezes anteriormente tínhamos abordado, na altura não conseguimos realizar o desejo que ele voltasse, mas agora realizou-se e o Mitchell será, a partir de hoje, o treinador do Clube de Desporto Marítimo na Primeira Liga. Será um contrato de 2 anos em que o Mitchell, que é uma figura que acho que todo o universo maritimista conhece e, mais do que conhecer, reconhece competência, será o nosso líder nestes próximos 2 anos.
0: Logo depois, Michel van der Gaag deixou claro o objetivo que pretende atingir na próxima época ao serviço do Marítimo, manter a equipa no escalão principal do futebol português.
5: Eu quero ver uma equipa que vi também época passada, da equipa da Segunda Liga. Eu sei que é a Segunda Liga, mas eu vi uma equipa a fazer um pressing alta. Às vezes não dá, mas vi uma equipa com muita intensidade. Isso também deu sucesso para subir a divisão. Mais uma coisa, depende também da qualidade dos jogadores, mas acho que qualquer jogador consegue fazer isto, até mostrar isto, aquela intensidade para fazer, principalmente contra a bola, um pressing alta e pronto, agressivo, e acho que também os adeptos gostaram de ver isto, e acho que também que nós somos capazes para fazer isso. Preciso ter qualidade, preciso saber lidar com isso. Pressão de Primeira Liga é completamente diferente, também vai jogar contra as equipas grandes, por isso também significa tudo completamente novo, por isso nada vai mudar, na minha altura também foi assim e também nunca vai mudar, isto é normal. E quando alguém vai jogar numa equipa como o Marítimo, há sempre a pressão, isto é normal.
0: O novo treinador prometeu assim uma equipa dinâmica e com grande intensidade de jogo. Michel van der Gaag deixou então claro o objetivo que pretende atingir, manter a equipa na Primeira Liga.
5: Nós temos de lutar para ficar na Primeira Liga, e isso também é importante. Eu sei, eu conheço bem a realidade do Marítimo. Os adeptos são muito exigentes, como eu senti isso quando eu jogava aqui. E vi a equipa época passada também, lutou até o final, às vezes a equipa não ganhou, mas os adeptos ficaram contentes porque viam esta alma de ganhar qualquer coisa para dar tudo dentro do campo. Mas nós vamos precisar estes adeptos também para o futuro, isto também não para arranjar desculpas ou para dizer, mas vai ser difícil e nós vamos precisar estes adeptos. E também depende de nós, dentro do campo, que nós vamos mostrar coisas que os adeptos gostem de ver. Isto também é importante.
0: Michel van der Gaag diz que para garantir qualidade e intensidade de jogo vai precisar de reforços.
5: Os jogadores que fizeram um bom campeonato, alguns vão de segunda liga vão sair, alguns não vão ficar por outras razões e alguns vão ficar e alguns vamos esperar muita coisa, vão ter mais dificuldades na primeira liga e alguns vão fazer uma surpresa na primeira liga, por isso... Como óbvio, também a equipa temos de reforçar a equipa por causa de subida. E significa jogar na Primeira Liga vai pedir outras coisas. Isto é normal.
0: O neerlandês Michel van der Gaag foi então apresentado como treinador do Marítimo para as duas próximas temporadas. Substitui Miguel Moita, que levou a equipa verde-rubra de regresso à Primeira Liga. O Nacional e o futebolista Lucas João chegaram a acordo para a rescisão do contrato entre as duas partes, que era válido até 30 de junho de 2027, próximo ano. Contratado em julho do ano passado, o avançado de 32 anos, que já tinha representado o emblema insular entre 2011 e 2015, participou em 20 jogos na temporada 25-26, sem nenhuma contribuição em golos. Junta-se às saídas já confirmadas de Jota e André Sousa em final de contrato, assim como de Caíque, que terminou o período de empréstimo e vai regressar ao Palmeiras, treinado pelo português Abel Ferreira. Por sua vez, o histórico capitão João Aurélio, que representou o Nacional durante 12 temporadas, terminou a carreira de futebolista, mas deverá continuar no clube, assumindo agora o cargo de diretor desportivo. E ficamos com as previsões do estado do tempo para terça-feira. Períodos de céu muito nublado, aguaceiros fracos mais prováveis na vertente norte e nas terras altas da Ilha da Madeira. Vento em geral fraco, inferior a 20 km por hora, predominando do quadrante norte. Pequena descida da temperatura máxima e previsão de 24 graus para o Funchal.

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1: Muito boa tarde. Correu-se este fim de semana mais uma etapa do Mundial de Fórmula 1, o Grande Prémio de Espanha, realizado no circuito da Catalunha. Ao telefone com João Campos, comentador residente para a Fórmula 1. João, boa tarde.
2: Boa tarde.
1: O núcleo duro volta às vitórias no Mundial de Fórmula 1 e à primeira de Lewis Hamilton na Ferrari.
2: Sim, exatamente. Lewis Hamilton obtém a tão esperada vitória que tanto queria desde que foi para a Ferrari. Já tem um ano e meio praticamente que Lewis rumou à equipa de Maranello e foi feito em grande, com todo o mérito, não foi devido a problemas dos Mercedes ou de quem quer que seja, foi feito por mérito próprio. Lewis teve um fim de semana novamente muito, muito forte. Ele que chegou ao terceiro treino livre e disse que não estava a sentir, os tempos não estavam a sair e ele não estava a conseguir se sentir tão rápido como queria. E foi sair do circuito, entrou o FP3 e a qualificação, onde muitos pilotos vão ver os dados e vão analisar a telemetria toda. Lewis saiu do circuito, foi até a sua motorhome. Descansou um pouco e regressou revigorado, fez uma excelente qualificação, muito perto da pole position, apenas a 60 milésimos de George Russell. Para a corrida, Lewis esteve perfeito, mas não só Lewis, a Ferrari, que tantas vezes é criticada pela sua estratégia sair ao lado ou prejudicar os seus pilotos, ontem foi completamente ao contrário. Lewis Hamilton foi incrível, mas sem estratégia seria complicado. Agora a Ferrari coloca a Hamilton numa estratégia muito agressiva de três paragens contra duas paragens dos Mercedes, e a verdade é que tiveram uma pequena ajuda de um virtual safety car, mas a opinião unânime no paddock inteiro é de que a Ferrari e Lewis teriam ganho esta corrida sem este virtual safety car, é a minha opinião também, e por isso chegam ao fim de uma longa espera de para obter esta primeira vitória. Toda a gente muito feliz pelo piloto britânico, foi realmente merecido e tem sido uma época muito forte do 7 vezes campeão do mundo.
1: E o Hamilton não conteve a emoção no final do Grande Prémio.
2: Sim, exatamente. Foi demasiado tempo à espera, de muito trabalho e muitas alturas bastante complicadas, especialmente o ano passado no Brasil. Ele a dizer que estava a viver um pesadelo, ao contrário do que deveria de ser estando na Ferrari. E ele agora chegou ao culminar destes top 10 todos, destes maus momentos. E está a ter está em excelente forma, tem uma vitória e todas as equipas a reconhecerem isso. Na volta de consagração, toda a gente a aplaudir, as equipas todas no paddock a aplaudirem e a congratularem o piloto britânico, algo que não é normal, e obviamente a reconhecerem o valor e o mérito que Lewis tem nesta vitória, e obviamente a Ferrari a fazer um excelente trabalho, não só pelo que aconteceu em pista, mas também em termos de estratégia, mas também porque a Ferrari está a trazer upgrades muito bons. Eu próprio na sexta-feira disse que não esperaria que a Ferrari conseguisse lutar com a Mercedes. A verdade é que eles trouxeram muitos upgrades outra vez, e estes upgrades a surtirem muito efeito, a serem muito eficazes, e a Ferrari neste momento, a diferença na qualificação foi 60 milésimos, ou seja, estão muito perto, e é uma linha negra que a Ferrari não faz a pole num circuito que é tão um indicador de em que ordem é que estamos e em que ordem é que as equipas se encontram.
1: A Mercedes com duas desistências em dois grandes prémios, no Mónaco com George Russell, agora em Espanha, na Catalunha, com o Kimi Antonelli. No que respeita à Ferrari, será que este é o virar de uma nova página da Fórmula 1?
2: Tal como no Mónaco, depois de um fim de semana um pouco aquém das expectativas, a Ferrari não era o pior, por terem ganho agora não são
1: Os
2: campeões
1: melhores.
2: nem são os melhores. É
1: Sim.
2: obviamente um excelente indicador, estão evidentemente a rumar na direção correta, algo que nos últimos anos não temos visto. Se calhar até nos últimos anos apareciam nos primeiros grandes prémios com excelentes carros e possíveis capazes de lutar pela vitória, e depois ao longo da época iam ficando para trás, e agora estamos a ver o contrário, que é, se calhar não chegaram à Austrália com o melhor carro, mas estão a conseguir construir devagarinho um carro que se está a aproximar dos Mercedes, que era um alvo a bater, e obviamente o que nós vemos é uma tendência eles são aí na direção correta, evidentemente. Agora, não significa que a partir de agora sejam o alvo a bater, ou que o campeonato esteja para eles agora. Obviamente ainda falta muito, e a Mercedes ainda vai querer de certeza responder com os seus upgrades. Não estão tão confortáveis como quereriam estar, isso é de certeza. E se calhar vamos começar a ver a Mercedes a ter que antecipar alguns upgrades ou a tentar resolver alguns dos seus problemas e a tentar tirar mais performance do carro. A Ferrari no próximo Grande Prémio já sabemos que vai trazer um upgrade de motor, e é um Grande Prémio que é na Áustria, que precisa de uma pista com muitas retas. Por isso a Ferrari está numa boa posição em vários aspectos. Neste momento, se calhar o que não está a correr tão bem para a Ferrari são as performances de Charles Leclerc, que tem tido muitas dificuldades, um pouco por erros seus nos últimos grandes prémios, e não me lembro de ver Leclerc em tantos grandes prémios, em tantas dificuldades.
1: Foi um bom amelhar de pontos por parte do piloto britânico Lewis Hamilton, que assim passa a ocupar o lugar intermédio da classificação geral, com 115 pontos, menos 41 que o líder, apesar da desistência neste grande prémio. Mantém a liderança o italiano Kimi Antonelli e o seu colega de equipa baixa para terceiro lugar, George Russell, com 106 pontos.
2: Exatamente, este grande prémio não dá só a vitória a Lewis Hamilton, mas também tivemos uma excelente luta entre os Mercedes. A diferença de estratégias da Ferrari para a Mercedes também obrigou a que Antonelli ficasse um pouco preso atrás de George Russell, porque eles não poderiam perder tempo a lutar um com o outro. E Antonelli tinha dito várias vezes não, mas ele disse, e depois voltou a dizer no fim do Grande Prémio, nas conferências de imprensa, que ele estava mais rápido do que Russell, mas a equipa não deixou ultrapassar, precisamente porque se não corresse bem à primeira, eles iam perder muito tempo e ficavam em risco de perderem para as estratégias dos adversários. Antonelli acaba passando Russell a 4 voltas do fim, numa corrida em que, na minha opinião, até a qualificação, neste fim de semana, até a qualificação, George Russell foi mais forte, colocou o carro na pole, e Kimi nunca esteve realmente perto nos treinos livres para se poder achar que seria ele quem ia fazer o melhor tempo dos dois Mercedes. Mas a verdade é que na corrida, a partir do momento em que os Mercedes começaram a usar o pneu duro, Antonelli foi muito mais forte, foi mais rápido, recuperou desvantagens de 5 segundos para George Russell, e depois parecia um pouco evidente que ele era mais rápido, mas obviamente a Mercedes achava que não era o que eles precisavam. A luta entre os dois pilotos, no fim, acaba passando, e depois, uma volta ou duas depois, Antonelli ia ficar parado com problemas de motor. Isto sim pode ser um dado muito importante no campeonato, porque a Ferrari parece ter muito poucos problemas de fiabilidade no seu motor e a Mercedes já mostrou várias vezes que o tem, não só na Mercedes, mas a McLaren que também usa os seus motores, muitos problemas de fiabilidade. E isto é, sem dúvida, um fator importantíssimo e falamos sobre isso antes da época começar e temos falado sobre isso regularmente, porque isto vai acontecer mais vezes, vão haver problemas de motor e é uma época muito longa. Certeza que as equipas vão levar penalizações por tocarem demasiados motores e só podem tocar três por época. E no fim a fiabilidade vai se calhar contar mais do que um grande prémio em termos de pontos, com as contas todas feitas, e isso é muito importante. A Ferrari até agora a demonstrar muita fiabilidade, a Mercedes, por outro lado, a não mostrar essa fiabilidade. A verdade é que na batalha dentro da equipa, aconteceu.

0: na luta pelo campeonato, sem dúvida.
1: Tudo em aberto em termos de classificação geral, e os números ditam isso mesmo no que diz respeito à classificação. Liderança para Kimi Antonelli em Mercedes com 156 pontos. Segundo lugar para Lewis Hamilton em Ferrari, 115. Terceiro, George Russell em Mercedes, 106. Na quarta posição, Charles Leclerc com 75, com menos 2 pontos. E a fechar o top 5, Lando Norris com 73 pontos. Na sexta posição, Oscar Piastri em McLaren, 68, com 55. E em sétimo, Max Verstappen. No oitavo lugar, para Pierre Gasly em Alpine, 41. Nono, Isaac Hadjar com Red Bull Racing, 34. E com 26 pontos, a fechar o top 10, Liam Lawson da Racing Bulls. João, muito obrigado pela tua presença nesta emissão de motores. Voltamos noutra altura para falarmos de outro grande prémio do Mundial de 2026. Muito obrigado. Boa tarde.
0: Obrigado, boa tarde.
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1: No Evangelho de hoje, Jesus apresenta-nos um dos desafios mais exigentes da vida cristã. Amai os vossos inimigos e orai por aqueles que vos perseguem. À primeira vista, estas palavras parecem impossíveis. É natural amar quem nos estima e nos faz bem. Mas Jesus convida-nos a ir mais longe, a romper a lógica da vingança e do ressentimento. Amar não significa concordar com o mal ou aceitar a injustiça. Significa não deixar que o ódio tome conta do coração. Significa acolher o perdão, a compreensão e a paz. Deus ama a todos, fazendo nascer o sol sobre bons e maus. E é este amor sem fronteiras que Jesus nos pede para imitar. Também nós encontramos pessoas que nos magoam ou decepcionam. O Evangelho convida-nos a responder, não com mais violência, mas com a força do amor.

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1: Sucesso e salvação são dois caminhos que se nos colocam e que não se podem considerar incompatíveis. Podem até conviver em conjunto, mas um pode destruir o outro. Hoje irei falar sobre o sucesso e, na próxima crónica, sobre a salvação. O talento é um dos bens mais disputados pelas organizações, sendo considerado, durante muito tempo, o fator mais escasso, o mais diferenciador e a chave de sucesso do futuro. Atrai-se e capta-se talento, desenvolve-se talento, retém-se talento. Do lado da oferta, todos apontamos ao desenvolvimento dos talentos, à formação contínua, ao reconhecimento, às experiências diferenciadoras, à valorização e ao crescimento permanente. Numa cultura centrada no primeiro, no vencedor, muitos outros ficam erradamente remetidos para a categoria dos perdedores, ignorando-se que estar em primeiro lugar é, na maioria das vezes, um estado transitório e não permanente. É a cultura da meritocracia, em que eu próprio cresci e valorizo, mas que, se for desenquadrada, se pode constituir como uma grande armadilha, pois, ao invés de promover novas e justas oportunidades para muitos, pode conduzir a crescentes desigualdades. Numa sociedade que promove o primeiro e onde o sucesso merece aprovação e, sobretudo, admiração, podemos facilmente ser conduzidos ao autocentramento, à autorreferenciação e ao culto da imagem, que tantas vezes idolatra o sucesso.